0: Jeroá FM informa. Hora certa. 5:26.
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0: Figueroa FM informa. Hora certa. 5:56.
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0: Agora em Itaperuá, no Cariri da Paraíba, são 6 horas mais um minuto e a partir de agora tem 2 horas de jornalismo cidadão.
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0: Jovem Taperoar, são 6:03. Hoje é sexta-feira, 9 de outubro de 2026. Hoje é comemorado aí o Dia do Nordestino. E a partir de agora tem 2 horas de jornalismo cidadão. É jornalismo sempre a serviço da nossa população. Você, logo sendo sempre bem informado. E vamos agora aos principais destaques desta sexta-feira.
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0: Eleições 2026, Lula desafia Flávio Bolsonaro a aprovar a PEC aí da segurança pública no Senado Federal. E mais, Lucas Ribeiro cita aí nome do João Azevedo para a disputa aí da Prefeitura Municipal de João Pessoa. Excelente nome, diz ele. E mais, Romero segue exatamente no Podemos e anuncia apoio aí à candidatura de Flávio Bolsonaro. No quadro do entrevista de hoje, a gente estará conversando com o ex-prefeito de Itaperuá, Jurandir Gouveia, e também, né, com o vereador Ailton Paulo de Souza.
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0: E o Jornal Interativo tem a produção e apresentação de Luciano Silva e Kennedy Sampaio. Aqui nos controles de áudio e vídeo de Luciano Silva. Direção de jornalismo é de Kennedy Sampaio. A direção geral da emissora é de Júnior de Preto. O Jornal Interativo, o pancadão de audiência, está no ar a partir de agora. Aqui você tem Kennedy Sampaio. Aqui nos controles de áudio e vídeo de Luciano Silva. Direção de jornalismo é de Kennedy Sampaio. A direção geral da emissora é de Júnior de Preto. O Jornal Interativo.

0: Pois é, gente, agora são 6 horas mais 5 minutos, e a partir de agora estamos no ar aqui com o Jornal Interativo, né? A partir de agora você pode participar, interagir conosco no 988555288, oferecimento aqui da queridinha da Paraíba, é Ideal Farma, 11 anos da Ideal Farma, e quem ganha o presente é você, meu filho.
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0: É isso aí, gente, em Itaperuá, no Cariri da Paraíba, são 6:08, né, 6:08. Bom dia pra você que já está aí na sintonia nessa manhã desta sexta-feira, né, hoje 9 de outubro de 2026, a gente vem chegando a partir de agora, né, com muita informação pra você dentro do Jornal Interativo, sempre interagindo com você e deixando claro você sempre muito bem informado. A partir de agora, você liga e participa conosco.
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0: Interativos e interativas, brasileiros e brasileiras. Eu pensava aí alguns anos atrás que fake news fosse crime. Ou seja, divulgar, proliferar notícias falsas era um crime. Mas parece que para uma ala partidária isso não é crime. Estava vendo vídeos na capital do estado onde isso foi divulgado amplamente, pregado, estampado nos principais pontos da cidade, determinadas notícias inverídicas envolvendo o candidato Flávio Bolsonaro. O impressionante é que alguns, por falta de esclarecimento, eu não sei, vou ser bem sutil, nem dizer outro nome. Por falta de esclarecimento, não vão conferir se aquilo que o candidato disse é verdade mesmo

0: Essas notícias são semeadas, esses discursos são divulgados, essas narrativas são amplamente divulgadas e, infelizmente, alguns acabam acreditando nessas notícias. Já dizia um colega que sempre participa aqui que o conhecimento é a base da libertação. E não é à toa que o próprio Mestre Jesus, ele diz: conhecereis a verdade e a verdade vos libertará. Isso é uma verdade bíblica para um assunto espiritual, mas também uma verdade para os nossos dias na política. À medida que você conhece a verdade na área política, você foge da mentira, do engano, dos fake news, das falácias que estão por aí. Eu acredito que campanha se ganha, sempre aprendi assim, campanha se ganha com propostas, não denegrindo a imagem um do outro, não difamando a imagem, aliás, isso é diabólico, a difamação, a calúnia, tudo isso são coisas diabólicas. Aí eu pergunto a você, cristão, você tem se envolvido com esse tipo de coisa? Você tem votado em quem calunia, difama? Eu digo para você, você está sendo conivente com o erro. Mas a verdade é, há poucas, menos de uma semana para o segundo turno, a gente tem visto essas disseminações. Mas cabe a nós apurarmos. A informação tá aí, só não vê se você não quiser.
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0: desse jeito. Agora são 6 horas e 13 minutos, 6 horas e 13 minutos em Itaperuá, no Cariri da Paraíba, né? A partir de agora, telefones aqui liberados, né? Já para você participar. Daqui a pouquinho, nós temos aqui mais uma rodada de entrevistas, né? Recebendo aqui mais uma liderança do nosso município. Dessa vez, o ex-prefeito Jurandir, né? Estará aqui acompanhado do vereador Ailton Paulo de Souza, né? Para a gente conversar, para eles também fazerem aí seus agradecimentos, né? Tivemos aí na segunda-feira o Júnior de Preto, ontem tivemos o ex-prefeito, aliás, o atual prefeito Jorge Farias, e hoje, né, fechando assim essa rodada, nós teremos também o ex-prefeito Jurandir Gouveia, agradecendo aí também pela a votação aos seus candidatos, tá certo? Então a gente vai estar trazendo esses detalhes, né? Olha, seu Jurandir, comunicado aqui importante. O CRAS comunica, né, que os serviços que estavam sendo realizados lá no CRAS ainda não foram também concluídos, e hoje, mais uma vez, os serviços do CRAS, né, não estarão funcionando, tá certo? Hoje não estarão funcionando lá os serviços no CRAS, tá certo? Então, creio que as atividades deverá voltar ao normal na segunda-feira, tá certo? Se você tem algo para resolver lá no CRAS, você já fica atento, tá bom? 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É isso aí, gente. Vamos seguindo aqui o Jornal Interativo, né? Sempre interagindo com você, já chamando aqui a Hora do Esporte, né?
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0: 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Já chamo aqui o Zé da Galera, né? O Zé da Galera, já abrindo aqui, já trazendo as notícias esportivas nessa manhã. Cadê aqui o Zé da Galera? Deixa eu colocar aqui o Zé da Galera aqui para o WhatsApp aqui, meu filho. Colocar aqui pra gente trazer o nosso amigo Zé da Galera. Sem guaré-guaré, né, Zé da Galera? Sem guaré-guaré, trazendo as notícias esportivas. Falta só a vinhetinha, viu, Zé da Galera?
2: Bom dia, Luciano. Bom dia, ouvintes do Jornal Interativo. Final de semana, expectativa, né, para mais um clube conseguir o acesso para a Série C. Maringá ou Floresta? Floresta ou Maringá? Botafogo já desclassificado, joga no Almeidão diante do Santa Cruz. O pedido do Botafogo não foi aceito pela Confederação Brasileira de Futebol para o time ter seu mando de campo no Lacerdão, em Caruaru. Vamos aguardar a expectativa, vamos aguardar o final desse sábado para saber como vai ser aí esses dois clubes que vão garantir a sua passagem para a Série B do Campeonato Brasileiro 2027. Santa Cruz está com 80%, né, já na mão com seu passaporte para a Série B. Se conseguir um empate, uma vitória contra o Botafogo, aí consolida, né, essa participação. Mesmo perdendo, está com 11 pontos, as outras equipes não conseguem superar. Somente o Maringá, né, se vencer o Floresta, vai dar uma subida, né? Então, na decisão, vai jogar a sua partida a primeira fora e a segunda em casa, né? Então, logo após essa fase, tem a decisão. Amistoso do Serra Branca, Cariri Ocidental, joga contra o Belo Jardim de Pernambuco, desse sábado. O Campinense tem um amistoso com o time amador. O 13 joga contra o América de Pernambuco, em Natal, no CT do ABC, o time Elefante. Vem aí a Copa Paraíba 2026. 6 clubes, 13 Campinense, o clássico dos Moraes Campina Grande, Nacional Esporte, o clássico das multidões de Patos, e Serra Branca e a equipe do Atlético do Colosso das Capoeiras, da terra do nosso GJ. Nos estúdios da grande rede Campina Grande, para o Pam Pam Pam, cada um de audiência, Luciano Silva e Kent Sampaio.
0: Valeu. Valeu, é o Zé da Galera, né? O Zé da Galera, e acompanha a noite, viu, gente? Todos os dias de segunda a sexta, nas segundas, quartas e às vezes na quinta e às vezes na sexta também, lá no portal Mais Taperuá, tá certo? Tá certo, é isso aí, Zé da Galera e equipe aí trazendo as notícias esportivas, tá certo? Aqui dentro do Jornal Interativo, sempre interagindo com você e deixando claro você sempre bem informado.
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0: É isso aí, gente, agora são 6:20, 6:20 na Paraíba, né, o pancadão de audiência da Paraíba, né, daqui a pouquinho, no próximo bloco, o Kent Sampaio vai estar aqui com a gente, né, hoje ele tá de plantão, aí chega um pouquinho, como o jornal hoje é mais cedo, mas daqui a pouquinho ele vai estar aqui pra gente, né, levar as notícias e informações pra você, tá certo? E você continua ligando, participando, a gente vai só rapidinho aqui em um bloco de apoios culturais, mas daqui a pouquinho a gente volta, né, trazendo aqui muito mais informações pra você dentro do Jornal Interativo. Só está começando, estamos esquentando aqui os motores e trazer aqui o pancadão. Daqui a pouquinho tem entrevista e polêmica, né? Prometo também entrevista com o ex-prefeito Jurandir. Fica na audiência aqui conosco do pancadão, tá certo? Ele vai rapidinho só faturar. A gente volta daqui a pouquinho com mais informações dentro do JI Jornal Interativo. A notícia em primeiro lugar é você logo cedo, sempre bem informado. Fechando aqui esse primeiro bloco, já já a gente volta com muito mais informações.
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5: No Centrão da Paraíba, são 6h24.
6: Pois é, gente, 6h24, já estamos de volta aqui com o pancadão de audiência da Paraíba, né? 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Agradecendo a sua preferência, né? São 6h25, né? Você ligado aqui com a gente, né? Pra gente, né, com certeza trazer informação para você ficar ligado e sempre bem informado, né? Às 6h25, nesse segundo bloco, vai estar aqui também conosco o Kennedy Sampaio, né? Pra gente dar continuidade e trazer aqui os temas, né? Para o debate, para você participar, para você interagir. Vai interagindo logo, tá certo? Manda o seu áudio logo, porque daqui a pouquinho, a partir das 7 horas, a gente vai ter entrevistas, aí fica impossibilitado da gente trazer o seu áudio, tá certo? Mas vai mandando já a sua participação, a sua interação aqui com a gente, né? Vamos aí, o bom dia do Kennedy Sampaio.
5: É isso aí, um bom dia Luciano Silva, um bom dia família taperoaense, um bom dia família carivizeira, um bom dia a todos que estão nos acompanhando através do 87,9, é a Rádio Taperoa FM, orgulho de Taperoá, orgulho da gente. O nosso muito obrigado a você que nos acompanha também através do nosso canal no YouTube, de nossas páginas no Facebook, sejam bem-vindos ao Jornal Interativo de hoje.
6: Pois é, né? São 6 horas e 24 minutos, né? Estava vendo aqui mais um dos que disputaram as eleições, né? Declaram aí apoio a Flávio Bolsonaro. Dessa vez o Augusto Cury, né? Augusto Cury, que muita gente, né, votou no Cury aí pelas ideias, as propostas, a coerência, né? Seria uma opção, inclusive, excelente para o Brasil. Mas, infelizmente, aqui no Brasil a gente acaba polarizando as eleições, mas o Cury seria uma excelente opção, até mesmo pelas ideias, né? Pelas ideias, pelas propostas que ele apresentou, diferente dos demais candidatos, né? Diferente dos dois que estão disputando. O Cury, sim, com coerência, e aí ficou calado, né, no início, mas já era esperado, né? Pela forma e o posicionamento do Cury, não era esperado que ele fosse apoiar o Lula, porque ia contrário às práticas que ele anunciou, né? Porque se ele fosse apoiar o Lula, ia jogar tudo fora, todos os conceitos, todas as ideias, as ações que ele tem. Porque quem tem esse pensamento jamais vai para um posicionamento contrário. Porque se for contrário, se jogou fora. Você vê aí, a gente está vendo alguns ditos pastores, entre aspas, que vieram apoiar a esquerda e hoje, infelizmente, jogaram os conceitos, jogaram a Bíblia fora, no lixo, né? Porque são conceitos diferentes, são ideias diferentes, né? Então era esperado, e aí o Cury já quebrou o silêncio e declarou o apoio a Flávio Bolsonaro, assim como os demais, né, Kenneth Sampaio?
5: Isso aí, e tem aí uma nova pesquisa, né? São várias pesquisas, as primeiras pesquisas aí para o segundo turno, tem pesquisa do Datafolha também, né? Pesquisa do Datafolha, a primeira do Datafolha aponta aí Flávio Bolsonaro com 52% e Lula com 48% dos votos válidos. O primeiro levantamento aí do Datafolha, feito após a definição da disputa de segundo turno da eleição presidencial, mostra aí o senador Flávio Bolsonaro do PL com 52% e o presidente Lula do PT com 48% das intenções de voto, considerando aí os votos válidos. Os votos válidos excluem brancos, nulos e indecisos. Isso é uma métrica do TSE para contabilizar aí o placar final do dia do pleito. Em votos totais, Flávio fica com 49% e Lula com 45%. A margem de erro é de 2 pontos para mais ou para menos. Os indecisos, ponto local de uma corrida que pode ser definida de detalhes, somam 1%. Já dizem que vão votar em branco ou anular o voto, 5%. No primeiro turno, realizado no domingo passado, o filho do ex-presidente Jair Bolsonaro ganhou com 47,3% dos votos válidos, ante 45,16% do presidente Lula. O Datafolha foi às ruas na terça-feira e na quarta-feira. É um trabalho encomendado aí pela Folha e pela TV Globo, registrado aí com o código BR02-949-2026, no TSE. Foram entrevistadas 2.520 pessoas.
6: Pois é, né? Então tá aí, né? Pesquisas divulgadas, algumas pesquisas já estão saindo, né? Estão sendo divulgadas, né? Tanto pelo Datafolha, institutos de pesquisa, né? Encomendadas aí pela Rede Globo também. Essa pesquisa que dá uma ampla vantagem ao candidato Flávio Bolsonaro, né? Então, eleições, como eu disse no bloco anterior, acho que tá faltando, né? Acho que o marketing, né? O marketing de campanha do PT não funciona bem. Eu acho que a gente comentava ontem, comentei hoje, sobre essa questão das notícias falsas. Isso não cola, gente, né? Dizer que vai acabar com o SUS, dizer que vai acabar com BPC, LOAS, perseguir, PIX, essas coisas, isso não cola.
5: Houve isso, né? Na eleição passada. Acabar o Bolsa Família.
6: O
5: Bolsa Família recebeu o maior aumento de todos os tempos.
6: Foi o maior aumento, né?
5: Muita gente recebia R$90, outros 180, passaram a receber 600, todos. Então foi algo impressionante. Eu acredito que essas, tanto de um lado quanto do outro, não adianta entrar com mentiras. Acho que a verdade sempre vai prevalecer.
6: É verdade. Eu acho que a assessoria, né, o marketing do PT tem que mudar isso aí. Tem que mostrar o que Lula pode fazer. Né? É assim que se vê. Mostra o que? Eu não vejo uma ideia, uma proposta assim, dizendo nós vamos fazer isso, nós vamos fazer aquilo. Né? E é isso que está precisando, né? Que está precisando no nosso país. A gente precisa realmente, realmente de propostas, de ideias, e não, infelizmente, desses fake news, né? Como a gente está vendo ao longo, né, dessa campanha. Acho que a gente precisa realmente pontuar, compactuar com essas coisas, porque a população está cansada, né, de tudo isso. A população quer ideias, propostas, né, para, digamos assim, esse país. Tá certo? Então isso não cola, né? Tem que mudar a assessoria, tem que mudar o marketing. Tá certo? Tem que mudar o marketing para ver se consegue impulsionar, porque do jeito que está, infelizmente, não dá, né? E aí, de acordo com as pesquisas, o Flávio só cresce, estão dando só munição e o Flávio só crescendo, né? Ou seja, a gente vê aí, né, o que está acontecendo nesse país. Então a gente precisa de campanha com propostas, com ideias, e não com esses embates, não do jeito que está acontecendo.
5: Não com fake news.
6: Né? Não com fake news, né?
5: Isso aí ninguém vai fazer, nem Lula vai fazer, nem Flávio vai fazer, cortar Bolsa Família, acabar com o SUS, essas coisas, tirar salário mínimo. Isso aí nunca vai acontecer, nenhum dos dois vai fazer isso.
6: É, como eu expliquei ontem, por exemplo, a questão, inclusive a própria Cida na sua fala, ela falou, né, a questão do BPC Loas, questão, são direitos constitucionais. Né? Nenhum presidente vai mexer na Constituição e tirar direitos daquele que a população brasileira tem. Né? Então,
5: tirar o BPC, falou.
6: BPC, né? Meu Deus do céu.
5: Tudo está, né, meio descontrolado.
6: Está meio descontrolado, né? Acabar o Pix, né? O Pix foi criado lá na gestão do ex-presidente Jair Messias Bolsonaro. Ele vai acabar. Pelo amor de Deus, né, gente?
5: Isso, de jeito,
6: né? E aí, ontem também, né, a gente viu vários integrantes mostrando, né, a capital tomada por cartazes, né? Gente, isso não cola, né? Não cola. Hoje nós temos, não todo mundo, tem gente ainda que está com a mente fechada, mas tem muita gente com a mente aberta, porque as informações estão aí. E tem muita gente com a mente aberta, vai buscar o esclarecimento, vai buscar a verdade, não fica acreditando em narrativas. Porque é isso, infelizmente, sei que tem gente que não gosta, mas é isso que o PT, ele vive de narrativas. Então ele semeia uma narrativa e ali os correligionários, né, mais ligados, acabam espalhando essa narrativa como se ela fosse uma verdade. Né? E aí eles próprios acreditam nessas narrativas, nessas mentiras, infelizmente, que eles acabam disseminando para a população brasileira. Né? Então, eu acho que a campanha precisa de propostas, precisa de ideias, precisa dizer, o problema do Brasil é esse, pronto, a gente está aqui para fazer isso aqui, para tentar resolver. Mas está faltando isso, né? Sempre faltou. E aí a gente vai ver nos debates, que agora o Lula vai para os debates, quais as propostas, quais as ideias. E isso aí nos debates vai ficar mais evidente, porque ele só vai partir para o ataque e não vai mostrar proposta, infelizmente. Porque ele passou, né, 3 anos e 10 meses, que a gente está no mês de outubro, 3 anos e 10 meses, só falando em Bolsonaro. Né, não teve outro assunto dentro do governo do PT, só Bolsonaro. Né, ele esqueceu o Brasil e focou em Bolsonaro. Se ele talvez esquecesse Bolsonaro e focasse no Brasil, talvez ele fizesse um bom governo. Mas infelizmente ele passou até aqui, 3 anos e 10 meses, focando em Jair Messias Bolsonaro. Né? Então, assim, está na hora de parar um pouco, está na hora dele pensar se ele quer ganhar a campanha, o marketing de campanha, né, mudar as estratégias, porque essas estratégias não colam mais. Pode colar para meia dúzia, que ainda está assim, com, sabe aquele negócio que coloca, né, que só olha para um lado, pronto, né, mas tem gente, ó, com a mente aberta, que vê e percebe tudo, sabe o que é verdade e sabe o que é mentira. Então, isso não ganha campanha, isso aí está fadado. Isso aí está fadado, tá certo? Mostre trabalho, mostre ideais, propostas, que isso é bom para a população brasileira, né? 6:36, 6:36, telefone liberado, né? Também aqui para você participar nesse segundo bloco, vai participando, interagindo, manda o seu áudio, a sua participação. Nosso amigo Espedito tá ligando aqui, Espedito, se quiser ligar, pode ficar à vontade, né? Que às vezes você liga na hora que a gente tá comentando aqui, não tem como a gente lhe atender. Quando a gente chama, aí pode ligar, né? Quando a gente chama aqui, pode ligar, participar, interagir aqui junto conosco, né? Daqui a pouquinho, a partir das 7 horas, tem entrevista aqui no Jornal Interativo, tá bom? Fica ligado que aqui você fica bem informado, né? Deixa eu já mandar um alô aqui pra Dona Maria Lúcia. Dona Maria Lúcia, ela tá lá em Campina Grande, tá lá na minha terra, tá me ouvindo, tá assistindo, na verdade, que ela tá aqui no YouTube com a gente, né? A Dona Maria Lúcia mora lá no bairro do Alto Branco, lá em Campina Grande, é ouvinte assídua, né? Não perde aqui um só Jornal Interativo. Valeu, Dona Maria Lúcia, aquele abraço para a senhora. Obrigado sempre pelo carinho, obrigado sempre pela audiência, né? Conferida aqui ao Jornal Interativo, tá certo? Aquele abraço aí para a senhora, obrigado sempre pela sua audiência, né? Quantos nossos ouvintes, né, participam aqui conosco, mais uma vez reforçando aqui, viu, gente, né? Lembrando que o serviço do CRAS não estarão funcionando hoje mais uma vez, tá certo? Não funcionou ontem e não estarão funcionando hoje. Motivo, né? Lá está sendo feito questão do esgoto, né? E ainda não resolveram o problema do esgoto ontem, né? Estimativa era que fosse resolvido para que hoje o serviço estivesse funcionando. Então não resolveu e hoje, mais uma vez, o CRAS não estará funcionando, tá certo? Você tem alguma coisa para resolver lá no CRAS, tá certo? Então você deixa para segunda-feira, tá certo? Talvez segunda-feira já esteja funcionando tudo normal, o serviço lá no CRAS, tá certo? Deixa eu mandar também um alô aqui para o Antônio, né? O Antônio do Nascimento, tá lá em Brasília, né? Antônio do Nascimento, conterrâneo nosso.
5: Antônio do Nascimento.
6: Isso, ele diz aqui, bom dia, Luciano e Kennedy, né? E para todos, né? Mandar um alô aqui para Nilda, para Paulinho, né? Paulinho da casa... da Casa do Frango, e também o meu abraço aí para todos. Valeu, meu amigo Antônio do Nascimento Filho. Sempre que ele está de férias, ele vem aqui a Taperuá, sempre vem aqui a Taperuá FM, né? Está lá em Brasília, né?
5: Eita, meu Deus. Fazendo aqui uma ressalva, Luciano, que segunda-feira, dia 12, é feriado nacional,
6: né? Sim, é verdade. Eu
5: acredito que não vai abrir só na terça-feira.
6: É mesmo, né? Segunda-feira é feriado nacional, né? Dia 12, dia das crianças. E... não, é só na terça-feira mesmo que ainda deve estar funcionando, né? Espero que termine, né? Que termine aí o serviço lá no CRAS para que possa atender a população, tá bom? São 6:39, 6:39, né? Telefone liberado aqui. Deixa eu ver quem já está chegando por aqui, meu filho. Cadê aqui? Cadê
7: o... Bom dia, irmão Luciano.
6: Bom dia, dona Miriam.
7: A paz do Senhor para os
6: dois. A senhora está bem?
7: Um abraço para a irmã Maria da Dois Pereira, um abraço para a Angela, um abraço para a dona Naína, na rua Solano Lucena, para os filhos dela, as filhas dela, na rua Solano Lucena. Um abraço para a Nilda, a mulher do frango. Um abraço para todos que estão na escola da Taperuá FM 87.9, a líder de audiência. Feliz aniversário para aqueles que estão aniversariando hoje. Um abraço para Zé da Galera, que eu já
6: estive
7: aí na rádio falando, né? Um abraço para todos. Feliz aniversário para quem está aniversariando hoje. E todos que estão na escola da Taperuá FM 87.9 de audiência, ok? Não viu o começo da programação, que eu disse já para baixo, limpando o quintal, né? Porque eu tenho que soltar as galinhas. Então, por isso que eu não vi. Mas depois eu olho aqui a resenha quando eu estiver na cozinha, porque aí eu ligo e fico assistindo. Deus abençoe cada um de vocês, com paz, saúde, felicidade, tudo de bom, ok? Beijo.
6: Valeu, dona Miriam, né? Dona Miriam que sempre ouve aqui, né? Tá malado. O Zé da Galera participou agora há pouco, né? Trazendo aí as notícias do esporte, né? Trazendo as notícias esportivas, né?
5: Passou pro Zé da Galera os alunos de ontem pra ele?
6: Não, passei nada. Acho que ele tá ouvindo, né? Ele tá ouvindo lá.
5: Eu sair pra lá. Ouve aí e assiste aí no YouTube, viu, Zé da Galera? Nosso amigo esportista. Já foi dois alunos pra ele ontem, viu? Dois.
6: Foi.
5: Olha, gente, trazendo logo aqui essa notícia que saiu o resultado aí do concurso da Prefeitura de Assunção. A APS Consultoria divulgou nessa quinta-feira aí o resultado preliminar das provas objetivas do concurso público da Prefeitura de Assunção, aqui no Cariri Paraibano. Os candidatos já podem consultar aí suas notas na página oficial do certame. A divulgação contempla ampla concorrência e as vagas reservadas aí às pessoas com deficiência. O resultado ainda não é definitivo, poderá sofrer aí algumas alterações após a análise de recursos, conforme o cronograma ratificado aí. O prazo de contestação de notas está previsto para os dias 8 e 9 de outubro. A relação dos candidatos, suas respectivas notas, pode ser consultada aí no site da APS Consultoria, responsável aí pela organização do concurso, não só do concurso de Assunção, mas do concurso de Taperó, parece da região inteira aí a APS ficou responsável. Umas provas tão difíceis que teve gente que entrou cabeludo, saiu careca de lá dessas provas aí, viu?
6: É verdade.
5: Foi difícil.
6: Pois é, eu estou aqui em linha com o ex-prefeito Júnior de Preto, né? Ontem nós deixávamos uma indagação, o Júnior até tentou ligar ontem, mas a gente já tinha entrado para a entrevista, não deu tempo de responder, que a gente jogou a entrevista para toda a deixa para todas as lideranças. A questão do problema da doutora do Pajé, inclusive o prefeito respondeu aqui, né? Eu fiquei até surpreso com essa questão que o problema que a doutora ela passa. Mas o ex-prefeito Júnior está aqui, depois a gente vai perguntar para a Jurani também. O ex-prefeito está aqui para a gente falar sobre esse tema. Júnior, seja bem-vindo. Bom dia. Cadê o Júnior, meu filho? Alô, Júnior.
8: Talvez.
6: Sim, agora sim.
5: Agora sim, seja bem-vindo.
8: Bom dia mais uma vez a você, Luciano. Bom dia, Kent Sampaio. Bom dia a toda a nossa querida população da cidade, da Zona Rural, que nos escuta nesse momento através da Taperó FM. Luciano, você ontem falava das questões de Taperoá e faz um chamamento às autoridades e lideranças, né? Porque é preciso realmente um somatório de todas essas pessoas. Que as coisas continuarem. E eu fico muito feliz por ter votado no agrupamento político do governo do estado, deputado Gervásio, deputado Tom Waldo, senador João, que já trabalharam e continuam trabalhando, né? Por exemplo disso, a gente pôde visitar essa semana algumas obras, ações acontecendo aqui em Taperoá. Lá no conjunto dos professores, né, que está bem avançado, trabalhando todos os dias. A obra retornou essa semana, do mesmo jeito, para o Nascer, já retornou, acho que na terça-feira. Salvo engano, acho que foi na terça. Ou na segunda, já tarde, já estava lá marcando para começar outra rua. Estão fazendo serviço, não deixando buraco nas ruas, fazendo, colocando os canos e fechando. Já estão já nessa situação. Ou seja, é uma continuidade de um trabalho que não foi só na eleição, né? Alguns acreditavam que ia passar a eleição e o serviço ia parar. Eu tenho convicção da fala do deputado Gervásio e do próprio governador e do presidente da CAGEPA que isso não ia acontecer. Mas às vezes as pessoas pagam para ver, né? A turma do quanto pior, melhor. Porque enquanto em Itaperuá, no Brasil e no mundo, houver a turma do pior, melhor, as coisas boas vão deixar de acontecer. Ou melhor, mais coisas boas vão deixar de acontecer. Não é que vão deixar de acontecer.
6: Sim.
8: E da nossa parte, Luciano, nunca vou me furtar, vocês me conhecem, com ou sem mandato, nunca me furtou a discutir os temas.
6: A ligação do Júnior está falhando. Júnior, acho que você está num ponto aí, seus operadores é o óleo. Alô, Júnior.
8: Está ouvindo?
6: Porque de vez em quando dá umas cortadas, acho que é o local que você está. Mas pode continuar, estamos lhe vendo.
8: Então assim, eu como falei, nunca me furtarei. É porque está dando eco, quando você está alguma coisa alta aí, está dando eco.
6: Está normal aqui.
8: Estou com eco aqui na voz, aí fica até difícil falar, mas vamos lá. Então assim, eu não me furtarei. Você fez a pergunta, onde estão as autoridades, onde estão as lideranças? Bom, os tempos estou por aqui. Na hora que precisar, Taperoá, pode contar conosco. Não posso resolver tudo, mas não vou me calar enquanto voz Deus me der. Problemas acontecem na gestão, às vezes fica no silêncio, no estado do mesmo jeito também, mas as coisas caminham. A obra do hospital, que eu só faço esse pequeno resumo para dizer que as coisas estão acontecendo, né?
6: Sim.
8: Passou a eleição e as pessoas vão sumir. Se alguém sumir, paciência, alguns somem, realmente. Outros não, outros permanecem. Então as obras do hospital estão continuando. A doutora da Transparaíba ontem também procurei saber, me informar, não fui logo, mas estão continuando. Enfim, estamos por aqui e iremos cobrar. Questão da CAGEPA.
6: Sim, é isso que eu ia lhe perguntar, questão da CAGEPA.
8: Questão da CAGEPA, é preciso, o serviço ontem que Edilson estava de
6: licença.
8: De licença, não foi?
6: Isso.
8: Eu nem conversei com o Edilson ontem, na verdade. Mas vou entrar em contato com ele hoje, mesmo ele estando de licença, que ele nos responde, para ver quais são os problemas que estão acontecendo. Eu sei de um que não é novidade para ninguém, porque há quase um ano atrás eu vi dizer José de Queiroga, na época então secretário de Recursos Hídricos, que a doutora do Pajeú enfrentava vários problemas devido à distância, devido a muitas cidades e tantas outras coisas. E eles continuam. A vazão não vai aumentar porque está no limite. Está no limite, eu acho que está no limite. Tecnicamente falando, não sou técnico, mas está no limite. Até foi prometido que se aumentaria essa vazão. Espero que aumente, a gente espera que sim. Mas todos sabem, e foi dito o contrário algumas vezes, que a doutora do Pajeú, ela enfrenta problemas. Não é que ela é ruim, pelo contrário. Ela está sendo muito importante, Luciano, sabe por quê? Porque talvez aí tu sabe bem se o açougue teria algo se não fosse essa doutora. Não é verdade? Porque ela está ajudando. Uhum. Está ajudando, o consumo é muito alto e principalmente nesses tempos quentes.
6: Isso, é verdade.
8: Sol. Uhum. Então talvez o açúcar não pudesse mais nem tivesse mais captação, ou poucos dias, ou de forma precária. Mas enfim, então existe essa dificuldade da doutora, e não é de hoje, ela vai continuar porque realmente ela já foi tecnicamente dito isso há muito tempo. Novidade para mim é zero. Eu já falei isso uma vez aqui no rádio, acho que vocês lembram disso. Apesar que tem outras falas ao contrário. Mas eu espero que a vazão aumente. Espero que sim. Não acredito, mas espero que sim. Mas não vou tirar aqui o mérito da doutora do Pajeú, sabe por que não posso entender, Luciano? Porque eu não posso entrar na mesma turma do quanto pior melhor. Sabe por que eu não posso entender, Luciano? Porque há 14 anos atrás, quando a ex-presidente Dilma prometia até inaugurar, você esteve presente, eu estive presente, nós fomos a várias reuniões, lutando à época pela doutora do Pajeú. Não só eu, vários outros atores aqui também. Em certos momentos, só a situação daquele tempo, que eram nós, e em alguns momentos a própria oposição. Então, assim, não dá para mais ficar nesse discurso vazio. Está para muito grande para isso. A Peruá, apesar de tudo que vem acontecendo, provou por A mais B nas urnas que tem muita coisa errada ainda, tem muita coisa para melhorar ainda. Porque não adianta falar em percentual onde 1.600 votos apareceram de maioria e entrar 2.400, mesmo sendo eleição de governo. Mas tem um cenário, alguma coisa está acontecendo. Então, é diante disso, meu irmão, aqui eu acho que todos nós, e vocês dois, têm um papel muito importante aí, em continuar falando a verdade, lutando por Taperoá. A população quer isso, cada um faça a sua parte. Só posso falar por mim, Luciano. Da nossa parte, as lideranças estaduais, às quais têm acesso, poucas ou muitas, que na verdade são as que falei, atrás do deputado Gervásio, a gente vai continuar lutando, meu irmão, continuar lutando e com certeza não sei se resolvo tudo, porque não tenho a caneta para isso, mas me furtar, ficar calado a qualquer indagação do Taperoá, nunca ficarei, nunca diga nunca, está na Bíblia, mas não ficarei.
6: Me parece, inclusive, quando essa informação que o prefeito trouxe ontem, que a Copesa, que administra a doutora do Pajeú, que ela, a prioridade dela é abastecer os estados, as cidades lá no estado de Pernambuco. Então, a água que sobra, né, ela é vendida para a CAGEPA para que seja distribuída aqui na Paraíba. Eu acho que precisa de um volume maior de água, né? A Copesa precisa disponibilizar para a Paraíba um volume maior de água para que essa vazão da adutora ela chegue a uma vazão satisfatória, não é isso?
8: Eu acho que deve ser visto isso aí. Deve ser visto isso. Se isso realmente é a verdade, deve ser revisto isso. Deve ser visto. Isso. A mesma luta que houve lá atrás no passado, agora recente, deve, depois de apagar as luzes das eleições, também buscar isso. Buscar isso numa coisa concreta, não apenas em falácia, numa coisa concreta.
6: Isso.
8: Ir ao órgão, ir ao governo federal, ir a algum ministério, enfim, fazer a parte concreta. E dizer a verdade, tem condições de aumentar a vazão? Tem. Não tem, paciência, vamos lutar por outras coisas, não é verdade?
6: Isso.
8: Eu acho que está faltando muito isso, sabe? Às vezes o fogo da política faz, às vezes meias palavras ficam como verdadeiras, mas no momento a política passou, ainda tem a eleição clara de presidente, que o povo na sua soberania vai escolher o novo presidente do país, ou continua com Lula ou o novo presidente. Isso é fato, isso é democracia. Agora, voltando para a água, eu acho que é um tema tão importante, Luciano, que ninguém devia fazer dele um rame-rame político. Como não devia fazer de tema nenhum. Então, da nossa parte, nós vamos tentar cobrar isso também, certo? Todos podem cobrar, não só deputado A, o B ou C, todos podem cobrar, vereadores, prefeito, liderança, deputado de todas as todos que foram bem votados aqui em Itaperuá, e olha que são muitos, viu?
6: Uhum.
8: Eu digo bem votados porque numa divisão tão grande, quando um deputado passa 200 votos em Itaperuá, ele já foi bem votado, porque são muitos que são votados, né? São muitos, uma cidade pequena, uma cidade que importa Itaperuá. Então, assim, todas as lideranças possam se engajar nessa luta, não é a luta de um ou de dois, é de Itaperuá. Uhum. Então, na nossa parte, vamos continuar lutando pela Transparaíba. Um problema muito sério que existe, eu já falei isso, vocês falaram novamente também, é a questão da empresa terceirizada. Nós precisamos, junto ao governo do Estado, aí eu digo nós, principalmente quem faz parte do governo do Estado, resolver essa problemática. Solicitar para que fique apenas uma equipe em Itaperuá. O nosso amigo diretor é Deus, que não tem culpa, faz a solicitação, às vezes passam 3, 4 dias para ser atendido. E a água continua vazando, seja numa residência, como aconteceu bem perto agora conosco, seja no meio da rua. Eu já presenciei e todos já presenciaram. Então isso tem que ser resolvido.
6: Uhum.
8: Não é a equipe que trabalha. Inclusive tem equipes aqui de Itaperuá. Não é a equipe que é irresponsável. Não é a Cagepa que é irresponsável nesse sentido.
6: Sim.
8: O modus operandi de uma equipe ou várias equipes para 12, 14 cidades está errado. É errado porque o estado do Porto Itaperuá não pode mais não ter uma equipe de trabalho aqui.
6: Exatamente.
8: Porque demora em tudo, Luciano. Não é só a gente fala vazamento, mas demora nas ligações.
6: Isso.
8: Nas futuras ligações, demora em tudo. Então atrapalha muito. Então isso aí vai ser uma bandeira, meu irmão. Eu creio que nós vamos resolver. Nós vamos conseguir resolver.
6: Uhum.
8: Não é uma coisa tão difícil, né? São apenas dois funcionários que precisam para estar aqui nos serviços que hoje o quadro efetivo da Cagepa não faz mais, né? Antigamente tinha muita gente, fazia isso, era o próprio funcionário, mas devido, claro, à deficiência de funcionários, essa terceirização iniciou em todos os órgãos, em todo o país, né? Não é só na Paraíba, né?
6: Uhum.
8: Terceirização é uma realidade. Então, assim, é isso que tem que ser feito, meu irmão. Outra coisa, retificando, não. Mais uma vez falando, a doutora da Transparaíba também está caminhando, mas nós precisamos estar atentos e continue. E rogar, como sempre digo, rogar a Deus pelas bênçãos da chuva caírem em nosso torrão, em nossa Paraíba, em nosso Nordeste, em nosso Itaperuá. Pai, disse sim, esse é aquele que pode tudo, é o nosso Deus. Então é isso, Luciano. Fica à disposição aqui de vocês, se tiver alguma interrogação de Luciano. Estarei sempre à disposição da população do Itaperuá.
6: Ok, ex-prefeito, nós estamos satisfeitos. A gente agradece aqui a sua participação, a sua colaboração dentro desse tema com a gente.
8: Pronto, meu irmão, fico à disposição mais uma vez e faço esse chamamento a todas as forças vivas, políticas ou não, à própria população, que continuemos atentos, cobrando e vigilantes para que as coisas aconteçam em Itaperuá, né? Para que as coisas verdadeiras aconteçam em Itaperuá. Menos discurso e mais ação, menos promessa e mais realização. É o que o povo espera de toda a classe política, de todas as lideranças da nossa parte. Quanto Deus, eu vou repetir, quanto Deus nos der vida, saúde e voz, a gente vai ser essa pessoa que vai estar sempre lutando. Não só até domingo. Hoje é quinta eleição de governo, de deputado já passou, mas sempre que eu puder entrar em alguns temas importantes discutidos que me cobrem por aqui. Tem muitos, Luciano, para esse ano.
6: Uhum.
8: São poucos.
6: Tem muitos, é verdade.
8: Prepare os microfones aí que tem muitos. Tem muito para discutir e a gente tem que definitivamente, não se resolve tudo, Kennedy, você sabe disso, mas com boa vontade, com força e decisão política, com o nosso Cristo à frente, muita coisa acontece, porque às vezes Vou só terminar. Às vezes, meu irmão, o silêncio, ele atrapalha tudo. O falar demais também, mas o silêncio muitas vezes atrapalha tudo, porque é aquela coisa, não fala o que está sentindo.
6: Oi, oi.
8: E nas coisas públicas são assim. É preciso as pessoas cobrarem, é preciso os políticos escutarem e buscarem solução. Uhum. No mais, uma abençoada semana a todos, um bom feriado, né, nessa próxima segunda-feira, dia das crianças, vem chegando dia dos professores, dia para os que são católicos de Nossa Senhora Aparecida, padroeira do Brasil, que ela rogue junto ao nosso Deus, traga muitas bênçãos, que o nosso Cristo, pela intercessão Nossa Senhora Aparecida, traga muitas bênçãos para todos nós, paz, saúde, prosperidade e vida longa. No mais, muito obrigado, fique com Deus e abençoado final de semana a todos.
6: Ok, né? Estivemos aqui conversando com o ex-prefeito de Rio de Preto, né? Falando aí sobre esse tema que a gente tinha levantado aqui no dia de ontem, né? E é importante, né, que a população, principalmente dos setores mais altos, possam ter a água, né? E acho que a gente tem que unir as forças, não pode continuar. É, assuntos importantes, como a gente tratou ontem, né? Não pode a Cageba, por exemplo, a gente tem uma equipe, acho que Itaperuá merece já uma equipe que esteja aqui, porque os serviços são demorados. Ontem a gente trouxe aqui, um ouvinte solicitou uma ligação de água dia 15 do mês passado, e até o presente momento não tinha ainda sido ligada a água. E esse problema eu apontava também porque está sendo feito lá a rede de água do bairro dos professores. E aí pedi para os moradores adiantando e fazendo os pedidos, porque vai demorar, porque são terceirizados. E aí a empresa, a gente já falou aqui, a empresa que tira vazamentos, a empresa que faz as ligações, a empresa até mesmo... Mas a empresa, já essa empresa, por exemplo, que faz a contagem, né, tira a medida da água, essa é rágil. Porque essa não falha não, no dia certo. Ontem mesmo, a gente, eu saí daqui, eu vi o pessoal dessa empresa, eles são ágeis, eles não falham. Já das outras, né, são meio devagar.
9: Quem que a gente quer que falhe, não falha de jeito nenhum.
6: Esse que a gente queria que falhasse, que ele já atrasasse, demorasse um pouco, não atrasa não. Mas já esses serviços, que são também terceirizados, eles atrasam. Uma ligação atrasa, demora.
9: Com certeza.
6: Né? Para tirar um vazamento, a gente já viu aqui, você já viu aqui, por exemplo, se tem um vazamento que ocorre, por exemplo, hoje, sexta-feira, né? Por exemplo, aí tem um feriado na segunda, aí só lá para terça-feira.
9: Exatamente.
6: E olhe.
9: Tem que ver.
6: E olhe. Então, essas coisas que precisam ser revistas, são essas coisas que precisa se rever, né?
9: Exatamente.
6: Precisa se rever essas coisas. Não dá para continuar dessa forma, desse mesmo jeito. Então, tem que se mudar essas estratégias, né? São exatamente agora 6:59. Vamos ao apoio, Kent Sapai. 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
6: 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A gente vai faturar, a gente volta já já, né, com muito mais informações, Sampaio. Já já a gente volta aqui com...
10: Daqui a pouquinho.
6: Né, com mais informações e entrevista dentro do Jornal Interativo.
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5: No Centrão da Paraíba são 7:08.
6: Pois é, gente, 7:08, já estamos de volta aqui com o pancadão de audiência e também no oferecimento. 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
6: Pois é, gente, agora são 7:09. Vamos ao nosso quadro de entrevistas.
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6: Pois é, na entrevista do dia que estamos recebendo aqui, grande liderança, né, o vereador Ailton Paulo de Souza, também está aqui o nosso amigo Ariano, daqui a pouquinho tá chegando o Jurandir, o ex-prefeito também, estão aqui hoje, né, pra gente fazer esse balanço, como a gente fez, né, sempre a gente fez as entrevistas antes da eleição, e aí estamos recebendo eles aqui novamente, né, tivemos na segunda-feira o ex-prefeito Júnior de Preto, esteve aqui agradecendo, né, a votação que foi dada aos seus candidatos. Ontem tivemos aqui o prefeito da cidade, Jorge Paris, também fez o mesmo agradecimento, e para ser justo, né? Com certeza o jornal é democrático, tem espaço para todo mundo. Estamos aqui recebendo o nosso amigo Ariano, o nosso amigo Jurandir e também o vereador Dr. Ailton. Só justificando, a vereadora Rosinha estaria aqui, mas não pôde estar, né? Está um pouco adoentada, cirrose, né? Está um pouco sem voz, tá certo? Por isso que ela pediu até para justificar que não estaria aqui conosco nessa entrevista, tá certo? Meu amigo Ariano, é prazer, satisfação tê-lo aqui. Ele sempre participa aqui com a gente através de áudio. Mas hoje está aqui ao vivo com a gente. Seja bem-vindo, Ariano.
8: Bom dia, Luciano. Bom dia, Kennedy.
9: Bom dia,
8: doutor Ailton. Bom dia, Jurandir. Um bom dia também para a nossa amiga Rosinha, que está na escuta. A todos os parceiros. Ao nosso amigo Luan aqui, que está, né, trabalhando com a gente.

0: A gente já vem trabalhando há bastante dia, fazendo um grande trabalho, não só ele, como o Luizinho, como todos os companheiros que estiveram nos acompanhando nessa campanha. E um bom dia especial a todo o público ouvinte da Zona Rural e da Zona Urbana de nossa querida cidade.
1: Pois é, vereador Ailton, seja bem-vindo, bom dia.
2: Bom dia, Luciano, bom dia, Kennedy, bom dia, Jurandir, bom dia, Ariano, bom dia, Luan. Bom dia a todas, a toda a população de Taperoá que nos assiste e nos escuta através da Rádio Taperoá FM, como também através das redes sociais. Que Deus continue abençoando os dois.
1: Amém, né? Jurandir, ex-prefeito da nossa cidade, satisfação tê-lo aqui de novamente, Jurandir, seja bem-vindo.
3: Bom dia, Luciano, bom dia, Kennedy.
4: Bom dia,
3: bom dia a todos os ouvintes da Taperoá FM. Bom dia, nosso companheiro Guerreiro. É mais uma vez na luta, né? Bom dia, doutor Ailton, representando os vereadores, né? Rosinha, Juscelino, Denis, Arnaldo, enfim, a turma toda que nos acompanhou, né? E bom dia a cada um de vocês que estão aí nos ouvindo, né? Uma pequena prestação de conta dessa última eleição, né? E já com novidades, né, Leandro? Em breve vai ser anunciado aqui durante a entrevista. Então,
1: olha aí.
3: Estamos à disposição aqui, Luciano, de você e de Kennedy, para podermos, juntos, a gente, né, agradecer primeiramente a Deus, né? Uma vitória maravilhosa agora nesse último domingo. E dizer à população de Taperoá que continuamos firmes e fortes, junto com cada um taperoense, para que essa cidade volte a crescer, para que possamos fazer uma Taperoá melhor e mais justa para todos.
1: O que o senhor achou, para a gente começar, o que o senhor achou da votação tanto do governador Lucas, começar pelos dois principais, do governador Lucas e também do senador João Azevedo. O que o senhor achou dessa expressiva votação que eles tiveram aqui na nossa cidade?
3: Luciano, a gente fez uma avaliação, pequena avaliação, na verdade a gente nem se sentou, mas eu estou só por telefone, mas a gente viu o sentimento de mudança do povo, né? Um exemplo agora de manhãzinha, quando eu ia saindo de casa, uma senhora me parou e parabenizou, né? Dizendo, ó, Jurandir, a gente está com um sentimento de mudança e mostramos agora nas urnas a diferença que o quanto o governo de vocês construiu Taperoá lá atrás. Então foi um ato de gratidão que o povo nos deu. Na última eleição o povo decidiu na continuidade do governo que está, mas se alertou, né? A cidade parou, repito aqui, não criticando a gestão, mas Taperoá é hoje vive submissa a um Cordeiro, a um Livramento, a um Santo André, a uma Assunção, e o povo vê isso. Então, tanto nas atuações nossas, né? Com o governo do estado, na área do Hospital Geral de Taperoá, né? Na saúde, que o Mariano tem assumido essa parte aí muito, muito, muito relevante, né? Atendendo a população, ele sabe o quanto que ele vai falar daqui a pouco, essa população tem sofrido, né? Então, esse sentimento de mudança, né? A continuidade do governo de João, né? O governo de João Azevedo, um governo bem avaliado, as urnas provou, e a continuidade do governo de João, junto com o Lucas, né, doutor Ailton? Ela mostrou nas urnas, não só em Taperoá, mas em toda a Paraíba, que a Paraíba quer continuar avançando. Então, essa gratidão de Taperoá foi retribuída com cada voto, com cada pessoa que vê a urna, enfrentou a fila, mas mostrou que votando no 11, votando no 400, né, e também no 1044, que foi bem votada, né, a nossa deputada, eu quero agradecer aqui de coração a todos que votaram em Jéssica Maia, né, muito bem votada, quase 1.400 votos, né, que... Então, a gente mostrou que nós firmes e fortes, a gente tem condição de continuar trazendo cada vez mais para o Taperoá, fazendo com que essa cidade continue crescendo cada dia e cada momento.
5: Eu queria que o senhor comentasse também a respeito dos deputados que foram apoiados, também seus candidatos, o que o senhor achou aí dessa expressiva votação?
3: O trabalho que Murilo tem feito em Taperoá, né, com essa parceria nessa última eleição, junto com Jéssica Laurino, né, ele mostrou. Você vê que, né, doutor, né, Ariana, a conclusão da doutora do Pajeú, a garantia da água nas torneiras, né, através do presidente Lula, que a gente sabe que é o verdadeiro pai dessa obra, que se não fosse Lula, nós não tínhamos água aqui nesse Nordeste, mas ele mostrou, porque teve a coragem de buscar, né, e a garantia que ele nos deu, né, eu quero aqui mais uma vez alertar toda a zona rural, que é um dos projetos que a gente protocolamos já com o Murilo, para que tenha a extensão das redes na zona rural. Uhum. Isso aí a gente já entregou, vamos reforçar em breve numa reunião que estaremos com ele. E o que a gente prometeu na campanha é o que a gente tem prometido em todas e tem feito. Então, o trabalho de Murilo, junto com os poços, junto na saúde, junto com a doutora, essa interligação que fez foi que essa votação, mais uma vez, chegasse às urnas. Murilo foi o majoritário de Taperoá, com quase 2.000 votos. Então, em nome de Murilo Galdino, de Adriano Galdino, de Jéssica de Laurino e todo esse grupo, a gente só tem a agradecer, porque não é fácil. Como oposição, a gente viu o resultado em diversas cidades, né? Ex-prefeito ou prefeitos que tinham uma aura imensa e o povo optou não acompanhar. Então não era fácil, a gente entendia que naquele momento ali o voto 10-4-4 muito bom, o voto 2233. Tinha uma dificuldade com essa diferença de bolsonarismo e lulista, né? Mas a gente apresentando Lula, o povo entendeu que era uma pessoa da nossa confiança. Então, o 400 de João, o 11 de Nabu e o 11 de Luca, foi onde a gente trabalhou muito nessa tese. Jurandir Júnior, quero mandar aqui um abraço, né? Trabalhando nessa tese, e graças a Deus tivemos um êxito muito bom. Faz nos fortalecer, né, Ariane, né, doutor Ailton? Rosinha, todos nós, para que a gente possamos cada vez mais fazer melhor por Itaperuá.
5: Também o senhor, em breve, a equipe, né, todo o grupo vai se reunir aí com os vencedores aí, com seus candidatos que tiveram êxito nessa eleição. Já tem aí uma mala de projetos aí para Itaperuá, já, além dos parabéns quando encontrar, mas já tem aí vários objetivos a serem alcançados?
3: A gente tem já pedidos de emendas parlamentares que venham se atendido agora em 27 e 28, né? A gente tem um compromisso junto com o nosso governador Lucas, que é asfaltar diversas ruas da nossa cidade, né? Vamos decidir juntos nas decisões para a futura eleição 2028, que já começamos a trabalhar ela. Então, a eleição 2028 já está na porta. A gente não somos lá aqueles candidatos que trabalham a véspera de campanha. A gente vamos unir o máximo possível, ouvir as pessoas, decidir e vamos cobrar junto ao nosso governador Lucas, junto com o Murilo, junto com o Adriano Galdino, né? A Ariane vai falar um pouco, teve com ele na segunda-feira, ele fortaleceu o compromisso por Itaperuá. Vamos marcar uma reunião com ele, com toda a equipe nossa, em breve, junto com o Adriano e Murilo, para que possamos fortalecer e realmente continuar trazendo tratores para associações, a interligação das águas na zona rural, investimentos na saúde. É porque muita gente às vezes não divulgou, mas Murilo investiu mais de 10 milhões na questão de custeio para a saúde, veio mais de 2 milhões para o Hospital Itaperuá, né? Quero aqui parabenizar também os outros deputados que investiram, que é da nossa, na base da oposição também. Então, enfim, é um grupo que nunca deu e nem vai dar as costas para esse povo que estão apelando. Um clima de mudança que a gente possamos fortalecer, continuar trazendo e fazendo muito para o Itaperuá.
1: Esse prefeito Jonathan, inclusive essa pergunta fez na segunda-feira ao ex-prefeito Júnior de Preto, né, sobre a expressiva votação, inclusive a diferença de mais de 2 mil votos. Essa diferença, ela surge assim como um ar de esperança para vocês, digamos assim, na disputa ao município, reacende a chama de vocês voltarem a disputar a Prefeitura Municipal de Campina Grande?
3: Luciano, uma avaliação nossa.
1: Itaperuá.
3: Isso. Uma avaliação.
5: Campina Grande. Saudade de casa.
3: Saudade de casa. É uma avaliação que a gente fez e a gente unido cada vez mais ficamos mais fortes, hein? Eu acho que o ex-prefeito Júnior, não sei qual foi a colocação dele que eu não assisti a entrevista, mas a nossa é clima de união, é de avaliar, ver quais são os erros onde erramos, juntar todos para que possamos estar fortalecidos em 28. Então, eu acredito que, se Deus assim nos permitir, depois que o grupo todo se entender, né, Ailton? E a gente participar junto, né, Ariane, com todos nós nessa decisão, fortalecidos, né? Convencer o homem do campo que a gente pode fazer muito mais. Convencer a turma dos bairros do Alto, São José, dos conjuntos, que a gente pode fazer muito mais. Aliás, nós demos exemplo lá atrás, quando a gente implantou o maior programa de pavimentação, trazendo interligações nas ruas da Peruá, asfalto nas avenidas, escola padrão, que a gente já era, Itaperuá já era para ter uma outra escola padrão, a outra creche construída que deixamos, Ariane, lá em 2020, pronto o projeto e a emenda garantida, não foi sequer colocado no tijolo ainda. Foi construída a creche do Alto, repito aqui, vinda por esse governo, na época que a gente pediu, esse grupo que pediu, e na época o ex-vereador Tom Vicente cedeu o terreno junto com o grupo. Então, são ações que a gente cada vez mais vem fazendo, né? Você vê aqui no Hospital Geral Itaperuá, está aqui o diretor financeiro Jurandir Júnior, ele passa um relato de imensas cirurgias eletivas, vários procedimentos, um atendimento super bem atendido. Eu quero até aqui aproveitar, Luciano, nesse momento que ainda vão falar, né, Ariane e Ailton, e convidar todos, né, para uma pequena confraternização agora domingo a partir das 11 horas, lá no Creta, né, outro diretor Levi falou, Roberto também falou, deu um boi, cada um leva seu Guaraná, seu aviarante, que lá vai ter, a gente vai se unir, se confraternizar, para que possamos juntos, né, comemorar essa vitória tão linda que foi agora no último domingo.
2: Jurandir, a colocação que você disse que não sabia que Júnior fez, e fez muito feliz, eu quero aproveitar e mandar um bom dia para Júnior e para toda a sua equipe. E foi o seguinte, ele disse que, Ariano, há 2 anos atrás nós perdemos a eleição com 1.600 votos e agora colocamos uma diferença de mais de 2.400 votos, o que é real, entende? Nós vencemos por inteiro essa eleição. entendeu? E com a votação expressiva. E isso foi bem colocado por ele. E como é de se esperar, eles fazem oposição ao governo municipal, como nós também fazemos. Então, nós devemos continuar avançando nesse diálogo, entende? Com o pessoal que querem, entendeu? Dar continuidade a esse projeto político de devolver Itaperuá à população, porque Itaperuá precisa voltar a crescer, porque Itaperuá hoje é governada para poucos. Itaperuá tem que ser governada para todos. E esse é o nosso principal objetivo.
1: E aí vocês vão chegar, voltando à pergunta, né, que o tema é importante, vocês vão chegar a um consenso, vai ter uma conversa, Jurandir, Ariane, doutor Ailton, com todos para decidir um nome ou já tem um nome preparado para disputar?
2: Ontem eu conversava com o Dantinhas a respeito dessa questão. E ele bem maleável, entende? Ele bem tranquilo, ele elogiou a nossa votação, entende? Deu parabéns porque a gente conseguiu realmente subjugar, entendeu? A hegemonia e a arrogância do prefeito municipal. E isso foi muito positivo, entende? Então ele abriu assim, um espaço.
1: Sim.
2: Pediu para conversar com o Júnior também, tal, que acesse a estudinha, que vai ser com essa.
5: Entende? Existe a possibilidade real da conversação, do diálogo.
2: Inclusive já vieram duas pessoas de lá, já estão conosco. Entende? Eu não quero dizer agora porque foi uma conversa essa semana, mas duas pessoas que estavam no grupo de Júnior já estão conosco e a gente vai continuar conversando, porque com brigas ou com... Acho que todos nós somos pessoas inteligentes, entendeu? Nós
5: não vamos maduras e experientes.
2: Então, aquelas pessoas que não quiserem pôr com a questão pessoal ficar conosco, nós vamos atrás do povo, entendeu? Porque é o nosso forte, é fazer continuar e polariza Luciano Silva, Kennedy. Você sabe que toda campanha polariza. Quando polarizar entre o grupo do atual prefeito e a oposição, migra todos, entendeu?
3: Aquele que... exemplo da campanha de Lucas, velho.
2: Exemplo da campanha de Lucas. Aquelas pessoas que se acham tal, entendeu? Vamos supor, eu tenho o voto, não tem. Tá certo? Quando polarizar, eles migram para aquele que pode ganhar realmente a eleição ou que pode competir com aquela pessoa que eles...
5: De igual para igual.
2: De igual para igual, e eles precisam da mudança, e essa mudança somos nós, junto também, lógico, um grupo de junho, que eu não falo, um grupo de junho, abraça todos os outros colegas e companheiros que lá se encontram.
1: Então, vocês estão, pelo que vocês estão dizendo aqui, estão abertos para o diálogo, para a conversa.
2: Sempre.
3: Acompanhando o raciocínio aqui daí, tem que a Ariane vai falar daqui a pouco, né? Vai ter seu tempo para me deixar, o Luciano foi logo na vez. A gente tem candidato, Luciano. A gente, graças a Deus, tem posição, tem candidato. Enfrentamos toda hora, né? E a gente vamos realmente, né, dialogar, abrir as portas, né? Eu acredito que a Ariane vai aqui se pronunciar. Ele aí é um direito dele. A Ariane hoje é um dos homens cotados no nosso grupo, né? A gente tem dialogar
2: hoje,
3: muito.
2: Hoje é o nosso
3: candidato. Entendeu o seguinte? Então, ele vai se pronunciar, né? É. E ele vai absorver.
1: Pela primeira vez.
3: Assim, a gente não está aqui anunciando o nome dele, a gente está aqui tá orientando e a gente...
2: O nosso futuro prefeito vai falar a primeira vez.
3: Então a gente aqui tem tomado essa posição, tem dialogado internamente. Internamente ele já me disse que tem coragem de enfrentar, então assim, ele vai ter o nosso apoio e vai ter o espaço dele dialogar com todos os outros colegas para que possamos, fortalecido, disputar, tomar essa prefeitura e devolver o povo do Itaperuá.
1: Jurandir, é fato, isso aí é notado, que desde as eleições passadas municipais, que ficou um, digamos assim, um mal entendido entre o senhor e Júnior de Preto. E esse mal entendido, ele se prolongou, o Júnior levou um grupo, tem um grupo dentro da oposição, claro, e o senhor tem outra parte do grupo. Mas o senhor está disposto a quebrar isso e ter um diálogo com o próprio Júnior para que todos estejam juntos no grupo, como estiveram agora na eleição para governador? O senhor está disposto
3: a isso? Ô, Luciano, esse cadeado nós quebramos quando eu votei em junho, quando eu fui afastado da prefeitura, e o cadeado eu quebrei naquele momento que houve uns entendimentos diferentes. E eu fui lá, eu falei pelo grupo, Me lembro aqui do saudoso Joca Gouveia, Joca de Oliveira, quando eu cheguei de uma cidade ali que eu fui fazer um trabalho lá, resolver as coisas minhas, tinha mais de 500 pessoas lá de moto e me perguntando se eu ia votar em junho. Eu digo, eu voto onde vocês mandar. E votei em junho de preto na eleição dele. Felizmente não teve o êxito. Depois do êxito, infelizmente teve o desgosto, né? Houve o fogo amigo, né? Tanto do lado de junho como do lado da gente, e teve esse afastamento. Na última eleição, segundo eu soube, eu acho que ele se pronunciou aqui, ele não votou em mim. Mas é assim mesmo, eu sou amigo de Júnior, independente de qualquer situação. Esse grupo aqui está para somar, né? Se Júnior realmente representa o grupo de lá, ele tem obrigação. Se ele estiver junto com a gente realmente e quiser abraçar esse grupo, né? Ele tem obrigação de também convencer os colegas que têm alguma insatisfação, né? Para que a gente possamos construir o nome de Ariano fortalecido, para que possamos construir o nome de Ariano, caso Ariano nascer, e aqui ele vai dizer, para que possamos disputar a eleição e se unir, Luciano. Se unir, porque se Taperuá está ficando cada vez mais, vai para trás. Muita gente acha que está avançando, não está avançando, podia avançar muito mais. Você tem uma ideia, nós tínhamos a humildade, né, de dizer aqui em público, né, de que o prefeito coloque qualquer projeto que venha a crescer Taperuá e traga para nós, que nós vamos dar nossa contrapartida junto com o Murilo.
2: Verdade.
3: Vamos trazer de Brasília recursos para Taperuá, que nós estamos dispostos. Foi o que mais Murilo pediu, a exemplo dessa passar de caminhada, se quiser fazer do outro lado, traga o projeto no esmote, a gente senta o grupo, leva, veja quanto é o valor de uma obra bem feita, qualificada, que estamos prontos para, junto com o Murilo, colocar emendas para a nossa cidade, junto com o Lucas, portas abertas para continuar investindo. Então esse grupo aqui quer participar da Taperuá, quer que essa Taperuá cresça, e aí tem a obrigação de Jurandir, de Deocrécio, de Júnior, todos unidos, junto com Ariano, junto com Ailton, com Rosinha, está aqui Ailton, é um exemplo, votou contra a gente na última eleição, mas estamos aqui de braços dados, fazendo com que essa Taperuá cresça. E vamos receber muitas adesões. E a principal adesão é o povo. O povo é quem vai decidir mais uma vez. Estamos aqui, né, Ariano? Pronto. Saindo das nossas obrigações para que possamos continuar servindo esse povo Taperuá. Então, Luciano, em nome de todo o grupo, eu quero aqui deixar bem claro. As portas estão abertas, né? Vou passar aqui agora para Ariano, que ele também, o povo quer ouvir ele, né? Para que possamos juntos fortalecer esse grupo e juntos ganhar a nova eleição de 2028.
1: Pois é, deixa eu ouvir aqui o Ariano, que só fez declarações, inclusive, aí, que ele é o nome aí cotado dentro do grupo. Deixa,
2: e agora, Ariano?
1: Deixa a gente ouvir agora dele, né? Agora ele está aqui ao vivo, não tem como fugir.
2: Agora deixa aí.
1: E agora, Ariano?
0: Luciano e Kennedy, é muito importante esse dia de hoje, né, para a gente fazer esse levantamento. E o pleito de domingo, ele nos trouxe uma mensagem muito forte. Qual é a mensagem? Que nós unidos somos muito fortes. Então a gente vai sim, vai conversar, vai dialogar, vai sentar com os parceiros, porque Júnior e todos os parceiros, né, votam no governador. Nós votamos em deputados diferentes, mas nós votamos no governador, né? E o resultado do governador foi fruto de uma união. De união das oposições. Claro, tem a grande contribuição do nosso governador, que é o maior investidor, não só em saúde, como em infraestrutura da nossa cidade, como apoio também na gestão. Então, isso é fruto de um grande trabalho. E o complemento é essa união de oposições, né, em relação ao governador e ao senador João. Já em relação aos deputados, terça-feira, né, Jurandir e doutor Ailton, nós estivemos com Adriano, não foi uma reunião, na verdade ele me chamou lá para um café, disse, vem aqui para a gente conversar, e quando eu sentei na mesa, a primeira coisa que eu disse a Adriano, eu disse, deputado, o senhor entregou uma responsabilidade muito grande na mão minha, de Jurandir, de doutor Ailton, de Rosinha, de toda a militância, e de todos os parceiros, como o Denis, como o Juscelino, como Rominella, enfim, todos os parceiros, Paulinho, enfim, uma responsabilidade muito grande, porque uma coisa é a gente pedir voto para o senhor, outra coisa é a gente pedir voto para uma indicação, né? Quando a gente esteve em Teixeira, quando ele disse, né, Jurandir, que a gente queria que a gente apoiasse Jéssica, e a gente disse, vindo do senhor, a gente está aqui pronto e vamos buscar os parceiros para apoiar Jéssica. E foi isso que a gente fez. Então, voltando à questão da responsabilidade, foi uma responsabilidade muito grande, foi um teste muito grande para a gente. E a gente cumpriu. A gente cumpriu a tarefa. Por quê? Porque Jéssica, ela recebeu quase 1.400 votos. Quando a gente soma quase os 200 votos de Adriano Galdino, a gente está aí quase 1.600 votos. Então, assim, tarefa cumprida, né? né, com a nossa deputada. Infelizmente, ela não se elegeu por causa dessa mudança, né, da legislação eleitoral, mas hoje quem assume a responsabilidade, quem é o nosso deputado estadual em Itaperuá, é Adriano Galdino, certo? Ele assumiu essa responsabilidade, na verdade ele não assumiu, ele volta a ser o nosso deputado estadual, até porque ele nos indicou Jéssica. Em relação a Murilo, muito tranquilo, a gente pedia votos para Murilo, porque Murilo realmente foi um deputado muito atuante, não só na zona rural, como também na zona urbana. Na zona rural foram 2 tratores, né? Quantos poços artesianos foram perfurados, quantos poços artesianos através da Codevasp veio para a nossa cidade, que são equipamentos extraordinários que a gente está trabalhando, né, Jurandir? Hoje a gente tem uma equipe dentro de Brasília trabalhando para que todas essas associações sejam beneficiadas com recursos, né? E aí a gente está, né, chamando todas as associações, a gente está chamando todos os associados, vocês cobrem dos seus presidentes, porque recursos tem, e tem muitos lá em Brasília, entendeu? E nós estamos aqui prontos para ir buscar junto com as associações e trazer todos esses recursos e todas essas melhorias para a zona rural. E por isso que nós estamos trabalhando esse suporte, por isso que nós estamos trabalhando essa ponte em Brasília, para que a gente tenha as associações assistidas de verdade, né? Por isso que eu digo que Murilo investiu muito na zona rural e vai investir mais, né, Jurandir? Que esses são os nossos projetos, né? Essas são as nossas ações, fazer com que as associações se tornem independentes de verdade, né? A gente pretende, e é uma luta nossa nesses 2 anos, trazer equipamentos para todas as associações, para que em janeiro, na primeira chuva, eles já estejam com seus tratores lá para cortar a terra. Se a gestão vai ajudar, que ajude com combustível, com a manutenção e com o operador, mas os tratores vão estar lá, sim, porque isso nós vamos correr atrás. E em relação à cidade, vem a doutora do Pajeú, nós estamos passando por um processo agora, realmente na questão da vazão, mas a gente não parou de cobrar, Kennedy, a gente não parou de cobrar. Eu acho que Luiz, lá no Ceará, o telefone dele já toca automaticamente, por quê? Porque é uma responsabilidade nossa. E quando eu digo que é uma responsabilidade nossa, somos todos nós. A partir do momento que eu ligo para Luiz, é Jurandir ligando, é doutor Ailton ligando, é Rosinha ligando, é os outros companheiros ligando, é todo mundo ligando para acharmos uma solução. O mais difícil, como o doutor Ailton falou, a doutora chegou, o tubo chegou, né? A conexão está na Cajepa, mas a gente precisa de água e essa é uma luta diária. Se for para acionar o jurídico, nós vamos acionar. Isso. Entendeu? Se a gente for para acionar lá Brasília, o jurídico de Brasília, nós vamos acionar, e essa ação que a gente vai assumir agora
2: é o reforço da Transparaíba.
0: Exato, porque é o seguinte, é como eu estava falando para Luciano e Kennedy, nós estamos com a Transparaíba na porta, né? Mas tem um tempo, a gente pode receber ela em dezembro, em janeiro, em fevereiro, em março, em abril, né? Mas a gente tem esse tempo para ser coberto pela PAGEU. Então, o que é que nós temos que fazer? Nós temos que receber 0,24 mil litros por segundo. Nós estamos recebendo 0,16, nós vamos lutar. Sabemos da dificuldade, por quê? Porque dependemos de uma empresa lá do Pernambuco, que é a Compesa. Nós temos essa dependência, diferente da Transparaíba. A Transparaíba é total e exclusiva da Cajepa, né? Chegando na Transparaíba, tá resolvido, até porque a água vai chegar tratada, 100% tratada, mas só que nesse momento a gente tem que trabalhar a PAGEU. Graças a Deus que a gente não precisa de Mucutu. Estamos com essa dificuldade, não estamos dizendo que a gente está cobrindo, não. Temos essa dificuldade, mas vamos sim lutar para que chegue o que é de direito nosso, né? Sabemos que no Pernambuco também criaram vários ramais na PAGEU. E esses ramais fizeram o quê? A gente chegasse a essa dificuldade. Mas é como diz, vai ser uma luta diária. Eu vi aqui que o parceiro Júnior, quero mandar um alô para Júnior, para os parceiros, antes da entrevista nossa, ligou para a rádio falando que temos que nos unir, temos sim que nos unir para que a gente resolva esse problema. E vamos nos unir sim, são 2 anos de muita união. Graças a Deus nosso governador ganhou, graças a Deus nosso senador ganhou, graças a Deus nossos deputados ganhou, como Murilo, como Jefferson, Gervásio e tantos outros que estão para nos ajudar, como Olívia Mota, que já se comprometeu, como a nossa amiga Maria Porto, que também vai nos abraçar, como o nosso amigo Xió, que também já disse que vai abraçar nossa campanha, o nosso parceiro e deputado Hugo Mota também está conosco, o nosso que não se elegeu senador Nabu, que é presidente hoje do nosso partido republicano, também vai abraçar as mãos, mas assim, essa decisão, já falando em relação a 28, não vai ser de Ariano, essa decisão não vai ser de Jurandir, essa decisão não vai ser de Ailton, essa decisão não vai ser de Rosinha, essa decisão não vai ser só de Juno, só dos parceiros, primeiro Deus, segundo o povo e terceiro a união de todos. Se a gente tiver todos unidos, Ariano sim vai colocar seu nome à disposição, porque é um sonho de Ariano sim administrar a nossa cidade, mas Ariano, ele não tem imposição, Ariano não é individualista, Ariano não tem vaidade, Deus está traçando tudo direitinho, o que é que nós temos que fazer? Nossa, cumprir nossas obrigações. Quais são as nossas obrigações hoje? Continuar o nosso trabalho de saúde. Está aqui, Jurandir, já estamos desde segunda-feira lutando com Talha para que venha a nossa maternidade, para que venha o equipamento de endoscopia, para que venha o equipamento de colonoscopia, para que a gente aumente as nossas especialidades, para que a gente traga um neuropediatra para Itaperuá, porque hoje a gente está sendo assistido lá no trauma. Graças a Deus que nós temos um diretor da qualidade de Mateus que implantou um sistema, certo, de consultas eletivas e está nos ajudando muito, mas a gente precisa trazer para Itaperuá, porque a gente tem muita demanda. Hoje eu amanheci com dois pedidos de consulta de neuropediatra, então a gente sabe das demandas, então vamos juntos com o Jurandir, com o doutor Ailton, com Rosinha, com todos os parceiros, lutar para que essa especialidade venha para o nosso hospital. Quando a gente fala em hospital, a gente fica muito feliz também pela luta de todos os parceiros que estão lá. Hoje o hospital tem toda essa estrutura por causa, primeiro, do governo e, segundo, de todos os parceiros que estão lá trabalhando diariamente. Nós sabemos da dificuldade que nós temos hoje de material humano, por quê? Porque hoje a gente tem muita demanda e pouco funcionário. Então, a gente vai lutar, sim, por mais vagas, porque hoje, a preço de hoje, quais são as nossas necessidades? Nós precisamos de, no mínimo, 35 profissionais para cobrir o quadro. E vindo todas essas cirurgias eletivas a mais, também a entrada, a chegada das UTIs vai nos ajudar em tudo, porque se temos 350 cirurgias eletivas, nós vamos passar para 500 cirurgias eletivas é mais emprego, é mais demanda, é mais pessoas circulando na cidade, é o restaurante, é a lanchonete, enfim, todo mundo ganha, então a gente não para por aqui, e Deus está sendo muito bom com a gente, gratidão a Deus todos os dias, por quê? Porque Deus está traçando os melhores caminhos para a nossa cidade. Só em manter, né, a estrutura do governo do estado aqui dentro, que tem tantas coisas para vir, né? Quando eu falei com Talha, que é secretária executiva de saúde, também falei, né, com nosso amigo André Pinto, eu disse, o nosso compromisso nós cumprimos. Toda a oposição cumpriu com compromisso com o governo do estado. Agora cabe ao governo do estado e seus secretários cumprir o compromisso não com a gente, mas com nossa cidade. Então, pedi a André Pinto que mobilize toda a Secretaria de Educação para que a gente aumente ainda mais a demanda do nosso hospital. Já falei com o Nino Vilar, que é da agricultura familiar, para que a gente traga os tratoritos, para que a gente traga equipamento para os nossos pescadores. Por sinal, essa semana a gente já tirou a semana para regularizar a Associação dos Pescadores, para que a gente possa, juntos, com todos os parceiros, trazer todos esses equipamentos. Então, o trabalho não para. E não parou, né, Jurandir? Não parou. E isso é fruto de todos. Aqui não é uma coisa individual, não. É todos. Esse resultado foi a partilha e o trabalho de todos. Entendeu? É o vereador Tito, é o vereador Fábio, é o vereador Salatiel, é o vereador Antônio, é Antônio Vicente. São todos têm uma parcela de contribuição. Por quê? Porque o povo está procurando a todos. Então, o resultado foi esse, Luciano. O resultado foi esse, Kennedy. Um resultado gigante. Gigante. Gigante de um trabalho coletivo.
4: E o recado, Adriano, o nosso parceiro e amigo, nos deu dessa: unido, vocês são muito fortes. Então vamos buscar a união. E a eleição passou, o processo de 26 passou, já estamos visualizando sim o processo de 28 unidos. E estamos aí à disposição sim, mas é como eu falei, depende de Deus, primeiramente de Deus, segundo do povo. O povo tem que querer nós também, porque se o povo não quiser, também não adianta. E terceiro, a classe política. E aí eu aproveito o espaço para agradecer, né, os parceiros. Está aqui o nosso amigo Luan, que representa toda a nossa mídia. Eles fizeram um trabalho belíssimo, não foi, Jurandir? Luizinho, Luan, Cacau, entendeu? São filhos da terra, frutos da terra, que fizeram um trabalho. Minha rede social era bem pequenininha, né? E depois que os meninos assumiram nossa rede social, ela foi lá para cima. É, o perfil de Ariana é um outro perfil, o perfil de Jurandir também, o perfil de Dr. Ailton era uma coisa que eu até estava comentando. A rede social do Dr. Ailton não era muito movimentada, mas agora é bem movimentada. Rosinha nem se fala. Rosinha é um estouro. Né? Então, assim, foi um trabalho belíssimo, né? Tá sendo um trabalho belíssimo, tudo se encaixou, cada um com seu perfil, cada um com seu trabalho, cada um com sua obrigação, e a obrigação nossa é essa de agora. E a gente assume com nossa cidade. É continuar o que a gente vem fazendo e procurar melhorar cada dia, porque o povo está esperando por nós, Jurandir. O povo está esperando por nós todas as horas, todos os minutos. E você sempre diz: meu telefone é ligado 24 horas. E o nosso também tem que ser, doutor Ailton. A Jurandir faz a parte dele muito bem feita, e a gente tem que seguir o exemplo dele. Fazer a nossa parte também muito bem feita. Que é como eu falei, o povo espera por nós. E não é porque a eleição passou que nós vamos parar, não. Aliás, se a gente estava no 220, agora nós vamos para o 440, porque são 2 anos para a gente trabalhar, e se Deus permitir, a gente estar sim à frente da prefeitura, fazendo mais do que a gente faz, porque nós precisamos desse suporte. Isso. Né? Isso. E aí a gente vai lutar sim por esse suporte, mas a gente entrega tudo isso a Deus e vamos continuar a nossa caminhada e nosso trabalho.
1: Pois é, no início da entrevista o Ana disse que tem uma novidade, já deixar para o final, né? Não sei que novidade é essa, né? Mas,
3: Luciano, a novidade que a gente tem, eu estive conversando com o Dr. Hugo, né, que é o secretário de governo do estado, e dessa última conversa que eu tive foi o que a gente pediu a ele. Sim. Essa garantia de continuar investindo, né, como a Ariane reforçou aqui, no nosso município. Ele perguntou como ia ser a votação da Taperoá. Ele disse: vamos abrir as urnas. Eu estou sentindo o povo querendo votar em Lucas, votar nos nossos candidatos. Eu estou sentindo o povo querendo votar na retomada de Taperoá. E foi nessa garantia onde a gente mais uma vez reforçamos no momento, né, o ano vindouro, no orçamento que o governo do nosso governador Lucas vai ter, garantir investimentos em pavimentações, garantir investimentos aqui na área, na zona rural. Quero aqui aproveitar e mandar um abraço para Luiz, para o Lu, que está aqui. Garantir investimento, respondendo a todo o pessoal da zona rural, garantir investimento de passar molhada, mas principalmente, Luciano, a malha asfalto de Taperoá. Sim. É uma das prioridades nossas para que possamos. Aí você pergunta o porquê. Você veja as avenidas que foram asfaltadas, foram primeiro pavimentadas e depois asfaltadas, aí mais arena. Os prédios que o pessoal está Taperoá. Taperoá tem um comércio, eu digo você, porque eu participo, quero aqui mandar um abraço para meu amigo João Linha, a turma toda do comércio aqui, em nome dele, saudar a todos. Taperoá tem um comércio que é exemplo na região. Você veja os bairros de Taperoá, onde foi, onde a gente transformou, a gente levou o asfalto, a gente levou o calçamento, os prédios que estão sendo investidos ali no bairro São Zé, ali no bairro do Alto, né, nos conjuntos, os supermercados que estão sendo montados, né? Quero aqui deixar bem claro. Então, os conjuntos que estão, o conjunto de Aeronóia virou uma cidade, o conjunto Maria Alice também, o bairro do Alto ali, pegando naquela mineração de Marco Vicente, também está cada vez mais aumentando. Então nós temos a obrigação de continuar investindo, né, representando o governo do estado, representando o Murilo, representando o Adriano, representando Jéssica, porque ela também vai assumir como deputada. A gente tem a obrigação de continuar trazendo Taperoá. Isso é uma das novidades principais. Você sabe que a gente sempre, quando vem, a gente não vem usar o microfone, que é da última entrevista que o prefeito vem com o secretário, que já foi secretário nosso, para acabar com a imagem nossa, né? Que quando estava com o Jurandir, Jurandir era um santo, Jurandir era bom. Quando era para pedir emprego para mulher, para menino, pagar de cachorro deles, Jurandir era bombado. Aí depois vem dizer que se arrupia até falando no Jurandir. Aí essa pessoa, que eu não vou chamar de idiota, eu vou chamar de gente boa, essa pessoa deu perdão, porque eu tenho certeza, Ariano, que nós vamos ganhar essa eleição e vai ser mais um abajulador que vai vir aqui dizer que a gente mais fez e vai fazer o Taperoá. Aí ele deu perdão. Então, gente, quero só reforçar aqui a gratidão, agradecer a Deus que possamos cada vez mais estar fortalecidos. Que possamos, doutor Ailton, Rosinha, Juscelino, Denis, Paulinho, Arnaldo de Aliro, demais companheiros da militância da zona rural, os presidentes das associações que estiveram junto conosco, dando a confiabilidade e a credibilidade que possamos junto, Mariano, que em 2028, fortalecido, fazer uma Taperoá melhor e mais forte para todos. Esse é o compromisso, essa é a gratidão que temos por Taperoá. Não vamos deixar, repito como eu falei nas palavras de agradecimento, não vamos deixar hora nenhuma se atender o povo. Quando pudermos fazer, iremos fazer. Quando pudermos, iremos atrás de uma solução para que esse povo tão sofrido, esse povo que para receber um pipa d'água na zona rural, tem que mostrar a sessão e ligar para o prefeito, se humilhar para poder um pipa d'água. Vamos acabar com isso. Para receber um remédio, tirar a farmácia do nosso município e colocar numa casa aí alugada para receber um remédio. Eu digo que eu testemunhei. Tem que se humilhar, tem que fazer tudo isso. Véspera de eleição é o mundo. Quando passa a eleição, acaba o mundo. Então se acorda, Taperoá, porque esse grupo daqui, unido, está pronto e preparado para fazer muito mais por essa cidade.
1: Você falava com certeza da malha asfáltica, né, que é muito importante, né, essa questão da pavimentação de outras ruas, mas eu queria colocar aqui dois pontos importantes, que é importante que vocês corram atrás. Um deles é que foi já debatido muito, né, inclusive nas eleições, que é a questão do ginásio. E o outro, eu acho que de suma importância, que é uma nova escola, é City Meu Kids Vila, porque pela história, pelo que essa escola representa no estado da Paraíba, representa muito bem o nosso município. Eu acho que está na hora da gente ter uma nova escola, né? Não apenas uma reforma, que já foi reformada várias vezes, a gente reconhece, mas acho que os alunos lá e os professores merecem uma nova escola e aquele ginásio, porque toda eleição ele vira motivo de pauta. Eu acho que está na hora também da gente mudar essa
3: reforma. O ginásio, o Ariano tem acompanhado também junto com todos nós, ele será reformado e entregue novo a toda a comunidade. A escola, já conseguimos o recurso garantido lá atrás para o Adriano, para o Murilo. Houve um pedido do estado, um terreno, porque infelizmente a gente não tem um terreno, a prefeitura é quem tem que doar, e parece que houve um entravamento, segundo as informações que a gente teve, na questão do terreno. Mas a escola está garantida, é uma escola no valor de hoje de quase 15 milhões de reais, que ela vem acoplada com quadra poliesportiva, com 12 salas de aula, e isso está garantido pelo nosso presidente Adriano, pelo nosso deputado Murilo, que a gente vai junto com o Lucas trazer essa escola. A questão hídrica, isso aí está resolvida. A doutora do Pajeú está na porta, a doutora da Transparaíba está na porta, nós já vamos avançar, né, Ariano, para a zona rural. Então, Luciano, o único empecilho, isso aqui a gente faz um apelo em público, se caso o prefeito atual hoje ceder o terreno, a gente já houve o um pedido lá da Secretaria do Governo do Estado, ceder o terreno.
1: Já mandou para a Câmara dos vereadores? Já mandou
3: isso? Não, isso aí depende do prefeito. Aí vai tomar de conta dessa parte.
2: O prefeito, que o prefeito encaminhar para a Câmara, sim, essa doação.
3: Isso.
1: Ele encaminha
3: para a assumimos.
2: Presente, ele não encaminhou.
3: Isso. E assumimos, Ariano, o compromisso de trazer uma nova escola que Itaperoá merece. Isso aí já foi protocolado lá atrás. Está garantido, agora infelizmente a gente, o próprio governador na época, João, disse, me deu terreno que eu faça a escola, mas o pedido veio e foi negado, então a gente não tem culpa nesse sentido. Cabe ao prefeito, né, Ailton? Aí eu estou aqui com um dos líderes na Câmara lá, da oposição, junto com o Vazinha, e eu acredito que os outros pares não vai ter nenhum problema, caso o prefeito mande, né, para votar e aprovar.
2: Não, pelo contrário, é tudo que mais a gente deseja, entendeu? É ver Taperoá cada vez melhor.
3: Isso. Então, Luciano, a gente se encerra nesse compromisso desse jeito, fazendo e mostrando. Para tu ter uma ideia, Luciano, o PSF que veio ali hoje para pedir assistência, foi uma emenda do governo do estado. Fomos consultados, Variana disse, coloca para Taperoá. A escola A escola lá de 4 salas de aula, que eu acredito que ainda não foi inaugurada, do Baixo São José, foi emenda do governo do estado, né? Então, a gente não tem nenhum empecilho. Vindo para Taperuá, né? A gente não tem empecilho. Quero aqui mandar um abraço para todos que fazem o HGT de Taperuá, em nome de Jurandir Júnior, né? Nosso diretor Levi. Quero aqui reforçar o convite a partir das 11 horas, domingo, lá na quadra Osmando CD o Clube, segundo Roberto Sival falou. Cada um leva seu refrigerante, vai ter um churrascozinho lá e um momento de confraternização. Agradecer mais uma vez a Deus e que Deus continue nos abençoando.
5: Ariano também, sua palavra.
4: Agradeço a Rádio Taperuá FM, agradeço a você, Luciano, que é muito solícito com a gente, a você também, Kennedy, também muito solícito, todas as vezes que a gente entra na rádio, e eu tenho o maior prazer de entrar, primeiro porque é um equipamento extraordinário, né? É um equipamento gigante em nossa cidade, e vocês fazem um trabalho belíssimo, é um programa que é muito escutado, então parabéns, continuem assim, cobrando, buscando, reivindicando, porque vocês realmente são a voz do povo, né? E é através do pedido de vocês que chegam a nós, autoridades, para que a gente possa cobrar, né, aonde é de direito. Então, continue com esse trabalho, o espaço é gigante, a rádio é gigante, é o maior patrimônio que nós temos em nossa cidade, sim, né? E concluo agradecendo a militância que trabalhou e trabalhou muito nessa campanha, né? Foi uma campanha muito bonita, foi uma campanha colorida, foi uma campanha de propostas, foi uma campanha de revelação de que o trabalho está funcionando, né? E a prova disso foi realmente o resultado. E a gente reafirma o nosso compromisso aqui em buscar, em reivindicar, em cobrar, em buscar dos nossos, em buscar dos parceiros, melhoria para o nosso povo, que é uma frase que eu sempre digo. Eu, particularmente, não quero sentir a dor do outro. Nós queremos sentir, sim, a alegria do outro. Então, essa é a nossa intenção, essa é a nossa missão, é fazer com que o povo da nossa cidade se sinta feliz e alegre. Então, eu encerro agradecendo, desejando um ótimo dia para todos e muito obrigado pelo espaço.
5: Doutor Ailton?
2: Quero agradecer a Deus, em primeiro lugar, por ter nos proporcionado essa vitória maravilhosa, porque sem Deus nada acontece, né, Ariano, Jurandir, Júnior, Kennedy e Luciano. E agradecer também ao povo de Taperuá pelo fato de estar conosco, ter nos recebido tão bem. Cada casa que chegamos, a gente era muito bem recebido e tinha verdade. Quando a gente começava a conversar, eu lhe garanto que não fomos explorados, pelo contrário, nos recepcionaram super bem, ofereciam o que tinha, e isso é muito gratificante, porque existe um reconhecimento do nosso trabalho, o trabalho que a oposição do Taperuá vem realizando, salvando vidas semanalmente. Quantas pessoas não foram agraciadas, entendeu? Com as cirurgias marcadas por Ariano, porque a gente sempre centralizava Ariano, porque Ariano tinha os acessos todos, e era demais. Tinha hora que eu ficava até com vergonha de tanto ligar para Ariano. É sério, eu ficava com vergonha, porque, mas sempre marcando as consultas, porque a saúde aqui está parada, a saúde em Taperuá está um caos, entende? Então, graças a Deus que Deus abriu essa porta, e Ariano tem desenvolvido esse trabalho com excelência, como também eu quero aqui dizer as virtudes de ter uma parlamentar como nós temos na Câmara Municipal, a vereadora Rosinha. É uma vereadora que tem se destacado, porque vocês sabem que outras mulheres passaram pela Câmara, mas não foram tão assim aguerridas, né, como o caso de Rosinaldo Gouveia.
1: Não tiveram uma atuação tão marcante.
2: Tão marcante. Ela, na realidade, é a vereadora de destaque. Eu confesso a você que eu trabalho muito por Taperuá, mas Rosinha tem se destacado muito na Câmara, ela não tem medo.
3: Não só Taperuá, na região toda, né?
2: Não, por incrível que pareça, as pessoas...
1: Foi até contada para ser a vice de Lucas, né?
2: É verdade. Lucas, isso eu vou acabar com essa confusão, porque eu vou botar Rosinha como minha vice. E isso é muito bom para a gente, porque ela realmente é uma guerreira, entendeu? Ela tem feito muito, mas muito mesmo, e com excelência, o seu trabalho da Câmara Municipal. Então, quero aproveitar e mandar um abraço para ela e, enfim, para toda a população que nos assistiu até o presente.
1: Jurandir, rapidinho?
3: Luciano, rapidinho, só quero registrar aqui dos nossos torcedores número um. De todos, mas não Dona Geralda, nome de Dona Maria da Conceição, né? Que quero lhe abraçar de coração, Dona Maria. Saiu de casa com orgulho para votar na gente. Em nome de Graciano Orive, Cidinho. Socorro de Dar, um abraço, Socorro de Dar, essa guerreira que saiu de porta em porta, Ariane, pedindo voto. Em nome de todos vocês, eu quero saudar Negro Dedo de Gar, meu compadre Marcelino, toda a militância, meu amigo Naldo, Roberto Silva, a turma toda da zona rural, né? João. João lá do Salgado, enfim, toda a militância, eu quero aqui deixar esse abraço de coração, né? Pedir perdão, quero mandar um abraço aqui para minha irmã Zélia, que acolheu mais uma vez as portas da sua casa aberta. Então, agradecer essa turma toda, toda a militância, né? Meus irmãos que se envolveu mais uma vez, Geraldo, Neguinho, Sainha mesmo torcendo, e que sem a família nós não somos nada. Então, de coração, quero agradecer, Luciano, aqui, mais uma vez a você aqui, toda Taperoá, que a gente possamos cada vez mais se unir e mostrar a Taperoá aqui quanto sequer se faz. Um abraço para todos, agora vamos ouvir o programa do Pato Fabrício, né? Que é uma bênção de Deus e que Deus continue nos abençoando.
1: Pois é, agradecemos a todos e a você ouvinte, né? O nosso muito obrigado. Segunda-feira, feriado, mas a gente vai estar aqui com certeza junto com você. Um forte abraço.
5: E lá, se Deus quiser. Solto velho,
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8: Taperoá FM informa. Hora certa. 7:56.
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Em nome do Pai e do Filho e do Espírito Santo. Amém. Senhor Jesus, eu preciso fazer uma experiência nova com o amor do Senhor. Eu preciso, Senhor Jesus, me sentir amado de verdade. Eu preciso me sentir acolhido de verdade. Eu preciso me sentir, Jesus, abençoado, iluminado, especial, de verdade. Manda, Senhor Jesus, o Espírito Santo sobre mim. Que o Espírito Santo inflame em meu coração a certeza que eu sou amado, que eu sou querido, que eu fui salvo, redimido, resgatado pelo teu sangue, Jesus. Pelo sangue de Jesus. Senhor Jesus, que cada pessoa que escuta agora o programa Fosse Vitória se sinta abençoada, se sinta alcançada pela tua misericórdia, alcançada pelo teu amor infinito. Que cada pessoa, Jesus, sinta agora a tua força, o teu poder, a tua misericórdia, a tua infinita compaixão. Que cada pessoa que escuta agora o programa Fosse Vitória sinta o teu toque milagroso, o teu toque misericordioso e milagroso. Eu preciso, Jesus, do teu toque. Eu preciso, Jesus, que o Senhor toque agora em minhas feridas, em minhas dores, em minhas angústias. E eu te apresento, Jesus, cada irmão que escuta agora o programa Fosse Vitória, que não se sente iluminado. Eu te apresento, Senhor Jesus, agora cada irmão que precisa de uma luz. Cada irmão que precisa de uma bênção. Cada irmão que precisa agora de uma graça especial. Eu te apresento, Senhor Jesus, cada irmão que se sente agora desesperado e desesperançado. Resgata, Jesus. Resgata esse irmão que me escuta agora.

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1: Esse irmão que me escuta agora, esse irmão vitória, nesse irmão que precisa ser levantado, ser abençoado, ser iluminado, ser curado, se sentir salvo e ser libertado para frente e para sempre. Toca Jesus e abençoa cada irmão do programa Força e Vitória. Realiza Jesus agora um milagre na vida desse irmão que está no seu cantinho, muitas vezes, Jesus, chorando, muitas vezes, Jesus, desesperado, muitas vezes, Jesus, aperreado, muitas vezes, Jesus, se sentindo sem saída, sem alternativas, sem luzes, muitas vezes se sentindo um frustrado e um derrotado na vida. Toca Jesus e opera agora um milagre em cada irmão que precisa de uma saída, de uma resposta, de uma alternativa, de uma solução, de uma salvação. Salva agora, Jesus, esse irmão que precisa de um milagre, em nome de Jesus.

Profetize. Profetize que hoje o seu milagre vai chegar. Profetize que hoje a sua bênção vai chegar. Profetize que hoje Jesus vai tocar naquelas áreas mais inacessíveis para nós, mas mais fragilizadas na sua vida, mais doloridas na sua vida, mais sofridas na sua vida. Você que está aí no seu cantinho, na sua casa, no seu trabalho, no seu veículo de transporte, no seu momento de locomoção, profetize hoje que Jesus hoje vai chegar, vai cruzar barreiras, vencer obstáculos, vencer empecilhos, e Jesus hoje vai tocar, operar e realizar o milagre dele hoje na sua vida. Ei, o Pai hoje, em nome de Jesus, vai operar aquele milagre que eu não posso fazer. Você também sozinho não pode fazer, mas o Pai, em nome de Jesus, vai realizar na sua vida, para a glória de Deus Pai.

planos de Deus para a sua vida. Tudo isso que você está vivenciando circunstancialmente, pontualmente, tudo isso é muito menor do que aquilo que Deus preparou para você, do que aquilo que Deus sonha para você. Portanto, você precisa confiar, você precisa acreditar. Você que me escuta agora, você precisa se entregar. Deus tem planos grandiosos. Deus tem planos ousados. Deus tem planos magníficos e milagrosos para você. Creia nisso. Tudo concorre para o bem dos que amam a Deus. Tudo isso converge. Parece até uma loucura, parece até uma contradição. Mas tudo isso que você está passando, que você está vivenciando, tudo isso converge e caminha para o seu bem. Creia, a mão de Deus é a mesma. Até aqui, a mão do Senhor, ela me sustentou. E a mão do Senhor, ela vai sustentar você. A mão de Deus não mudou, é a mesma. É poderosa, é criativa, é dinâmica, é misericordiosa, é milagrosa. É a mão de Deus que está guiando você. É a mão de Deus que vai lhe dar a força que você precisa, a coragem que você precisa, a sabedoria que você precisa. É a mão de Deus que vai lhe dar a energia que você precisa. É a mão de Deus que vai resgatar você. É a mão de Deus que vai salvar você. É a mão de Deus que vai lhe dar a ajuda necessária, o socorro necessário. É com a mão de Deus que você vai enfrentar e você vai superar. É com a mão de Deus que você vai combater e você vai vencer. Até aqui, a mão do Senhor, ela o sustentou. Ela a sustentou. E pode ter certeza, a mão de Deus vai sustentar muito mais. E essa mão vai fazer maravilhas acontecerem na sua vida. Receba agora a mão de Deus operando em você.

não sei o que você está passando. Eu não sei o que você está enfrentando. Mas que coisa linda. Passarinho é o que eu sou nas mãos do meu Senhor. Eu preciso acreditar que Deus está cuidando de mim. Quem cuida de mim não vacila, não cochila, não erra, não dorme. Eu preciso acreditar na providência de Deus. Eu preciso crer que com essa providência eu vou me levantar. Com essa providência eu vou ser curado. Eu vou ser sarado. Eu vou combater e eu vou vencer. Eu preciso acreditar que na providência de Deus, tome posse, eu serei feliz. Eu serei feliz. Eu serei realizado na vida. Na providência de Deus,

Obrigado, meu Deus, a ti toda honra, toda glória e todo louvor. O Senhor é maravilhoso, meu Deus. Deus é grandioso. Deus é poderoso. Deus é maravilhoso. E tudo isso é matéria-prima para a construção da segunda casa. A glória da segunda casa é muito maior do que a glória da primeira casa. Tudo isso é matéria-prima para Deus construir uma vida nova, uma casa nova, um trabalho novo, uma história nova, uma família nova para mim e para você. Tudo isso é matéria-prima da construção de algo grandioso que Deus está preparando para você. Receba agora, receba do programa Força e Vitória a bênção de Deus na sua vida, em nome de Jesus.

Enquanto a gente vai pregando aqui a sua palavra, anunciando suas maravilhas, Deus está realizando agora. Receba. Receba, porque Deus, ele age silenciosamente, discretamente, mas poderosamente. Eu não sei o que você está passando, eu não sei como você se sente agora, às vezes rejeitado, às vezes desprezado, às vezes, meu Deus, você se sente injustiçado. Eu não sei se você está triste, desesperado, desanimado, se sente inútil, imprestável, se você se sente um derrotado, um fracassado na vida. Mas enquanto a gente está falando aqui, pregando aqui no programa Força e Vitória, pode ter certeza, Deus está agindo, Deus está transformando e Deus está abençoando a sua vida. Deixe Deus agir no silêncio dele, na discrição dele, na criatividade dele, no poder dele, nos milagres. Oh, meu Deus, enquanto eu te adoro, o Senhor vai me curando.

verdade. Muita gente se sentindo sobrecarregada, muita gente se sentindo exausta, muita gente nesse momento se sentindo esgotada. Que Jesus agora renove suas forças. Que Jesus agora revigore você, revitalize você. Que Jesus agora reenergize. Que Jesus agora fortaleça você. Que você se sinta, pelo Espírito de Jesus, consolado, confortado, revigorado, reencorajado e fortalecido. Você que está esgotado, sobrecarregado, exausto, exaurido, você que se sente agora totalmente desanimado, que você receba agora o bom ânimo, que você receba agora o encorajamento que vem de Deus, que você se sinta agora revigorado pelo Espírito Santo de Deus. Receba agora a fortaleza que vem de Deus. Receba agora o poder do alto, a força do alto, reanimando, revigorando, reenergizando e fortalecendo a sua vida agora, em nome de Jesus.

você que quer receber esse revigoramento de Deus, essa força de Deus, esse poder do Altíssimo, você que quer interagir conosco no Força e Vitória, anote aí o telefone Força e Vitória, porque enquanto nós adoramos, Deus age poderosamente em cada um de nós. Vai adorando agora, e Deus agindo e operando.

telefone fosse Vitória e você envia o seu áudio. A gente sempre pede que você se afaste um pouquinho do aparelho sonoro, que eu não quero escutar a voz do Padre Fabrício, eu quero escutar a sua voz. A sua voz, eu quero escutar o seu pedido, a sua prece a Deus, eu quero escutar a sua súplica. Ei, meu irmão, ei, minha irmã, eu quero escutar o seu louvor e o seu agradecimento a esse Deus que é bom demais. Eita glória! Telefone Força e Vitória. 839-9670-8200. Como é, padre? Força e Vitória. 83-996-70-8200. Deus quer realizar maravilhas na sua vida.

Isso mesmo, 839-9670-8200. Tudo com Jesus, nada sem Maria. Obrigado, meu Deus. Gente, e hoje eu queria partilhar com você uma parábola que Jesus contou em Mateus capítulo 21, versículos de 28 a 32. A parábola dos dois irmãos diferentes. Como é, padre? Dos dois irmãos diferentes. Preste bem atenção. Ao primeiro irmão, o pai chegou e disse: filho, estou precisando de você. Vá trabalhar na minha vinha. E o primeiro filho disse: não vou. Não vou obedecer. Mas depois.

Gente, muitas vezes nós vivemos uma incoerência. A gente fala, mas não faz. A gente prega, mas não pratica. A gente anuncia, mas não vive. O mais importante para Deus não é o que você está falando, é como você está vivendo. Você que está escutando o programa Força e Vitória, você está vivendo de forma coerente com os seus princípios cristãos? Você está vivendo de forma coerente com a palavra de Deus? Meu Deus, já dizia Santo Antônio de Pádua, o Santo Antônio de Lisboa, o mundo está saturado de palavras, mas está carente de obras. Mais importante do que as palavras bonitas, as elucubrações, as oratórias, as retóricas, os discursos bonitos, mas vazios, mais importante é a prática da vida. Você pratica os valores da sua fé? Você pratica, você vive a esperança cristã de verdade? Você vive o amor a Deus, o amor ao próximo de verdade? Ei, esse segundo filho que disse, pode deixar, eu vou, mas não foi. Meu Deus, como é triste a gente confiar numa pessoa, a pessoa dizer, pode deixar, eu resolvo. Na hora, não resolveu nada. Na hora, não solucionou nada. Pode deixar comigo. Meu Deus, pessoas superficiais, pessoas impulsivas, pessoas que não refletem o que dizem, por isso não fazem o que dizem. Meu Deus do céu, como é ruim uma pessoa que diz, pode deixar comigo, mas na hora é muita farofa e pouca carne. O que conta para Deus não é a farofa. O que conta para Deus são suas obras concretas. Você que escuta, ei, você que escuta agora o programa Força e Vitória. Quem é fiel no pouco, Deus confiará muito mais. Se você quer receber muito mais, honre seus compromissos, honre sua palavra, viva os valores que você tanto exige que os outros vivam. Ei, pratique o que você tanto prega. Aquela história, faça o que eu digo, mas não faça o que eu faço. Hipocrisia, incoerência, paradoxo. Meu irmão, se você quer muitas bênçãos, seja fiel aos seus compromissos, seja fiel aos seus propósitos, seja fiel aos seus valores, seja fiel aos seus deveres. Se você quer muitas bênçãos na sua vida,

seus senhor. Deus vai derramar muitas graças na sua vida. Agora, o irmão que vive a hipocrisia, a falsidade, a mentira, meramente a impulsividade, pode deixar que eu faço. Esse irmão que tem muito barulho, ei, muitas vezes quem muito fala, pouco faz. Quem muito fala, pouco age. Cuidado, cuidado com os irmãos que são tagarelas. Tagarelas. Esses irmãos estão precisando de oração. Esses irmãos estão precisando de conversão. Esses irmãos estão precisando da bênção de Deus. Cuidado com as pessoas que são muito falastronas, tagarelas. Preste bem atenção. Você que escuta agora o programa Fosse Vitória, você conhece aquele recipiente no qual a gente coloca água? Aquele recipiente bem antigo chamado pote? Pote. Um pote vazio, quando você bate nele, ele faz muito barulho, porque ele está vazio. Pessoas que fazem muito barulho, pode ir atrás, que elas estão muito vazias. Como é, padre? Elas estão muito vazias. Agora, o pote vazio, além de fazer muita zoada, muito barulho, ele é muito frágil. Qualquer coisinha, pote de barro, você bate, ele quebra. Pessoas que fazem muito barulho, muita zoada, além de serem vazias, são frágeis demais. São frágeis demais. Qualquer coisinha as quebra. Por isso que tem muita gente que fala demais, fala bonito, meu Deus, é uma imponência, é uma oratória, é, na boca é a pessoa mais santa do mundo. Meu Deus, eu vou tirar a imagem de Nossa Senhora e vou colocar essa pessoa. Vou tirar a imagem de São José e vou colocar essa pessoa. Na boca são santas, mas diante do primeiro problema se desmoronam. Diante da primeira dor se desmoronam. Diante da primeira frustração, a pessoa se acaba, o homem se acaba, a mulher se acaba. Sabe por quê? Porque são pessoas vazias. Tem barulho, mas não tem consistência. Não tem conteúdo, não tem substância, não tem fé verdadeira, não tem um encontro verdadeiro com Jesus Cristo. Meu Deus, não tem um encontro verdadeiro com Jesus Cristo. Jesus Cristo não é uma teoria, Jesus Cristo não é uma doutrina. Jesus Cristo é uma pessoa. Quem se encontra de verdade com Jesus, enfrenta tudo. Enfrenta com sangue nos olhos, com fé no coração, com coragem na alma, com altivez no espírito, com perseverança na caminhada. Quem tem Jesus, quem tem conteúdo de verdade, é um pote cheio de água. Ou seja, não faz barulho, mas é forte. Pode bater, que não quebra. Pode bater, que não quebra. Pode bater, que não é derrubado. Agora, a pessoa que tem muito barulho, só tem auê, só tem a casca, mas não tem o miolo. Como dizem os mais antigos, não tem tutano. Ei, você que me escuta, você tem tutano? Você tem tutano? Você que me escuta agora, você é frouxo ou é arrochado? Você é frouxo ou arrochado? A pessoa que é frouxa é aquela pessoa que vive falando, falando, falando, falando, mas não tem consistência, não tem conteúdo, não tem coerência, não tem honestidade, não tem obediência a Deus, não ama de verdade a Deus e não ama o próximo, não vive os valores e os ditames cristãos de verdade. Na teoria, sim, na prática, não. Ei, se você pratica a palavra de Deus, pode ter certeza, busque o reino de Deus e sua justiça, e todas as outras coisas lhe serão acrescentadas. Deus vai dar muito mais para você. Ei, muito mais. Seja arrochado. Seja arrochado e Deus vai abençoar poderosamente a sua vida.

Rochane, você é frouxo ou rochado, meu filho? Diga logo aí. Você, hã? Não, tem que ser não. Você é ou não é, meu amigo? Então tenha fé, tenha coragem. Hein, gatinho preto? Você é frouxo ou rochado, meu filho? Olha,

fechado, meu filho. Olha, viva o que você fala. Vou repetir, ninguém é obrigado a fazer compromisso, mas se você fizer um compromisso, cumpra. Pode o sangue dar na canela. Cumpra, realize, coloque em prática. Se você der sua palavra, depois de pensar, de refletir, de meditar, não seja como o segundo filho, que não pensou, não refletiu, agiu de forma impulsiva, primária, instintiva, eu vou. Não tinha consistência, não tinha maturidade, não tinha fé suficiente. Precisamos de poucas palavras, mas de muitas ações. De muitas ações, ações de fé, de esperança e de misericórdia.

verdade, eu fico pensando num homem que me escuta agora. Ei, um homem que me escuta, dá a palavra e não cumprir. Se não tiver escrito, se não tiver consignado na escrita, não cumpre. Promete uma coisa e não faz. Ei, acerta uma coisa, diz hoje uma coisa, amanhã já diz outra, completamente diferente. Como é que é receber bênçãos de Deus assim, filho? Deus fica muito triste, porque Deus quer abençoar a sua vida. Mas é você que faz a opção de viver na mentira, na hipocrisia, na incoerência, na superficialidade, na desobediência, na infidelidade. Você que está plantando mal. Então, se você assume um compromisso, seja fiel a esse compromisso. Repito, quem é fiel no pouco, Deus confiará muito, muito mais. Tem coisa pior do que você confiar numa pessoa que o decepciona, que a decepciona? Tem coisa pior do que você esperar por alguém que prometeu, mas não chega? Ei, o amor quer ser amado. Deus quer a sua fidelidade. Deus quer a sua retidão. Deus quer o seu coração.

olha, o marido tá dizendo aqui, padre, minha mulher é assim, muita farofa e pouca carne. Não, meu filho, preste atenção, você não é pra apontar o dedo pra sua mulher, não. Você é pra apontar o dedo pra você fazer uma reflexão, pra você fazer um exame de consciência. Você já tá errado, apontando o dedo pra sua esposa. Você tem que fazer uma reflexão. Será que eu tô sendo assim? Prego uma coisa e pratico outra? Será que eu prometo uma coisa, mas fica só na promessa? Eu não sou fiel às minhas promessas, eu não sou fiel aos meus compromissos? Será que eu digo uma coisa, mas pratico outra coisa completamente diferente? Então não aponte o dedo para sua esposa. Reflita, se você está sendo assim, preste atenção. Se você quer bênçãos, seja coerente, seja honesto, seja verdadeiro e, sobretudo, pratique a palavra de Deus. Muitas bênçãos vão acontecer na sua vida.

0: cura pela saúde dele e de toda a minha família. Que Deus continue abençoando o Senhor.
1: Bom dia, Padre Fabrício. Meu nome é Giovanni, sou da cidade de Bonier. E vim aqui para agradecer primeiramente a Deus e pedir oração pela minha amiga Leonice, que fez uma cirurgia do coração, já vai fazer mais de 15 dias. E ontem ela teve um sangramento por dentro, interno, na verdade, e voltou para a UTI. E eu peço oração pela vida dela, que Deus restaure a saúde dela.
2: Bom dia, Padre Fabrício. Aqui quem fala é Daniela de Patos. Queria pedir oração pela minha casa, pela...
3: Bom dia, Padre Fabrício.
4: Atenção, atenção. Vamos colocar no coração de Jesus. Eu peço para os irmãos que estão ligando, que não liguem, por gentileza, para que eu possa escutar aqui a oração, para que eu possa escutar aqui a prece do irmão. Por favor, você que está ligando, não ligue, por favor, porque eu estou em oração por você. Então, que nada nesse momento atrapalhe a oração. Eu peço a você que está ligando, que não ligue para esse telefone, é só mensagens, para que a gente coloque, preste bem atenção, a sua prece e a sua súplica. Então, vamos tentar colocar, que nada nesse momento, eu estou em oração, gente, nada nesse momento possa atrapalhar as orações de cura e libertação por você e pela sua família. Então, o irmão que está ligando, não ligue, por gentileza, é só mensagens para que Deus opere milagrosamente na sua vida. Vamos colocar no coração de Jesus.
3: Bom dia, Padre Fabrício. Aqui quem fala é Francisco Marto. Eu moro em Ipueira, Rio Grande do Norte. Peço muita oração para minha família, para meus filhos. E que Deus abençoe sempre o Senhor.
5: Bom dia, Padre Fabrício. Aqui é Paulo. Gostaria de pedir oração por toda a minha família, principalmente pelos meus filhos. Que o Senhor conte minha vida muita força, coragem, para que cada dia mais eu possa guiar meus filhos pelo caminho de Jesus Cristo. Amém.
6: Padre Fabrício, quero pedir oração por mim, pela minha família, da Alvo Município Livramento.
7: Bom dia, Padre Fabrício. Aqui é Denise, da cidade de Piancó, na Paraíba. Gostaria de pedir oração pela minha família, pela minha filha Sofia e por mim.
8: Bom dia, Padre Fabrício. Aqui meu nome é José Sérgio, aqui de Candeia, Jaboatão dos Guararapes, Pernambuco. Eu estou precisando urgentemente da sua ajuda em pedir ao Papai do Céu para que eu melhore dessa minha visão. Que eu estou muito necessitado, eu estou me sentindo tristonho, acabado, pois é muito difícil ficar assim. Sua bênção.
9: Dia, Padre Fabrício, minha bênção. Eu sou Nevinha aqui do sítio Campo Grande, Parari. Peço oração por todos da minha família, por mim. Eu me encontro com problema de saúde, tem problema de circulação, tem problema de nódulos na tireoide. Quero que Jesus, o Senhor, bote eu nas suas orações. E também quero que Jesus te ilumine, Padre Fabrício, em toda a sua caminhada. Que Deus te ilumine, Jesus te livre de todo mal. Tchau, um grande abraço, Padre Fabrício.

0: Que Deus abençoe nós todos. É, fui para o Junco. Foi muito unção do Espírito Santo. E eu recebi a graça. E eu tomei posse. E eu creio na vitória. Em nome de Jesus.
1: Bom dia, Padre Fabrício. Aqui é Thaís de Santa Luzia. Peço chuva de bênção por toda a minha família. E também peço que o Senhor ore, né, pelos doentes, pelos necessitados e por todos aqueles que precisam do Senhor Jesus. Amém. Fique com Deus.
2: Bom dia, Padre Fabrício. É Francirela de Piancó. Eu peço oração por a minha família, pelos meus pais, pelos meus irmãos e também por o Senhor, que preciso também de oração.
3: Bom dia, Padre Fabrício. Eu peço proteção para mim, para minha família, que restaure minha saúde. Aqui quem fala é Adelina, de Juazeirinho.
4: Bom dia, Padre Fabrício. Sua bênção. Sou Adelda Moreira, de Café do Vento. Quero pedir orações por mim, para minha família, para o Senhor, para todos os meus netos, em especial para a Helena, que fez 6 aninhos ontem, para meus filhos, para meus genros e para todos que estão na escuta do programa Força e Vitória. Tenha um bom dia.
5: Bom dia, Padre Fabrício. A paz de Jesus e o amor de Maria a nós todos. Meu nome é Maria Aparecida e eu moro em Solidão, Pernambuco. Estou passando por um tratamento de câncer. Sofro as dores físicas e as emocionais e venho aqui pedir oração por mim e por tantas pessoas que sofrem como eu e até mesmo mais do que eu, porque no dia a dia a gente se encontra com várias pessoas e com diversos sofrimentos. Que Deus nos abençoe. Eu peço pela conversão da minha família. Entrego em oração os meus filhos, que o amor de Jesus os alcance e os guarde para a eternidade.
6: Amém, amém, amém. Olha, hoje à noite eu vou estar em Pedra Branca, no Vale do Piancó, na Paraíba. Pedra Branca. Eu vou colocar naquele forte momento que nós vamos fazer lá, de oração, de intercessão,

tenho aqui na Bahia, no Pernambuco, muita gente do Pernambuco, no Rio Grande do Norte, Ceará, enfim, pessoas até de Boston, nos Estados Unidos, escutando o programa Força e Vitória. Então, cada irmão, pode ter certeza, hoje à noite, naquele momento tremendo, grandioso e maravilhoso, em Pedra Branca, estarei rezando, intercedendo, para que Deus derrame uma chuva de bênçãos, uma chuva de graças na sua vida, em nome de Jesus.

E esse momento em Pedra Branca vai ser grandioso, vai ser tremendo. Em praça pública, meu Deus, quantas bênçãos serão derramadas hoje em Pedra Branca, Vale do Pinhancó. Sei que você vai chegar.

começa a preparar. A bênção que vai chegar. A bênção que vai chegar. Também começa a preparar a bênção que vai chegar nessa água. Nessa água que nós vamos abençoar agora, em nome de Jesus. Começa a preparar, porque Deus vai derramar uma bênção poderosa sobre você e sobre a sua família. Eita glória, os inimigos serão confundidos. Os homens maus serão derrotados e frustrados. E você e eu, nas nossas fragilidades, nós vamos ser abençoados, em nome de Jesus. E hoje estaremos em Pedra Branca, no Vale do Piancó. Amanhã pela manhã, no Colégio Cristo Rei, aberto para todos, um momento de oração para as mães atípicas, especialmente as mães de filhos autistas. Mães e pais, pais de filhos autistas. Amanhã, aberto para todo mundo, no Colégio Cristo Rei, muitas bênçãos. Meu Deus do céu, domingo à noite, na Igreja São Sebastião, em Patos. E na próxima terça-feira, sábado vai ser o terça-feira.

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1: 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Hora certa.
2: 9:02.
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0: Olá, muito bom dia pra você sintonizado na nossa queridinha Rádio Taperoá FM. A rádio que é o coração da cidade. Hoje é sexta-feira, meus amigos. Sextou, né? É o finalzinho de semana batendo na porta e eu...
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0: Chego com alegria lá no alto pra comandar as nossas próximas 2 horas de muita música, informação e aquela parceria que só você conhece, né? Antes de mais nada, meu coração se enche aí de gratidão. Quero agradecer a cada um de vocês pela companhia fiel de todos os dias. É um privilégio enorme entrar na sua casa, no seu carro, no seu trabalho ou no seu comércio, trazendo aquela alegria, né, para a sua manhã. E já sabe, né, sextou. Sextou aí com um S de sintonia e de participação. O programa é feito para você. Você pode interagir aqui comigo, salva aí o nosso telefone, o WhatsApp, 8855-5288. Manda seu alusaço, pede sua música favorita, mande aquele abraço caprichado ou deixa ali o seu comentário. Vamos fazer junto uma manhã inesquecível, tá certo? Desejo a todos os ouvintes uma sexta-feira abençoada, cheia de paz, sorriso e boas, mas boas vibrações. Então aumenta o som, se joga na nossa frequência, vem comigo porque o Estação 87 tá só começando.
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0: Então sextou de novo, né? Michelle Andrade, Eduardinho dos teclados.
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3: Estou de novo, então bora viva la vida. Acabou o sossego, vou dar o ponto de partida. Eduardinho, bebê, vai comandar a agonia. A Michelle, bebê, vai comandar.

0: então, né? Tá indo as primeiríssimas de hoje, sucesso com ele. Tá cinza do acordeon, voltável, é o nome da música. Primeiríssimas de hoje também ao som do Natan, Zé Vaqueiro, aproveita que eu tô obrigado. E sextou de novo, né? Michelle Andrade, Eduardinho dos Teclados, nas primeiríssimas de hoje, às 9 horas e 19 minutos.
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0: Isso mesmo, vem ligando, vem participando aqui comigo. Telefone, WhatsApp liberadíssimo. Manda o teu áudio, vai. Quero ouvir sua voz. Manda aquele sucesso musical, mensagem de texto, transmissão ao vivaço com você aqui na

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0: Navegando na música do ouvinte, porque aqui você pede e eu toco. Daqui a pouquinho, muito mais participação do ouvinte. Vai mandando o teu áudio, vai mandando o teu sucesso musical. Alôzaço vai pra quem hoje, hein? Tô aguardando aqui na transmissão ao vivaço ou pelo nosso WhatsApp, mas vem chegando. Música do ouvinte ao som do Pablo, Choro na Chuva. Música

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0: Aqui é bom demais, né?
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Esse é um bloco musical navegando na música do ouvinte ao som do Gustavo Lima, Luiz Fonsi, Vagabundo. Às 9h37. Daqui a pouquinho a gente volta com muito mais sucesso. Tem música do ouvinte. Ei, tem Amado Batista, tem Borboleta Azul. É pedido musical, hein?

0: Daqui a pouquinho o Amado Batista tem também sucesso ao som do Zé Vaqueiro. Tá tocado e a gente traz, né? Daqui a pouquinho tem flash. Tem participação do ouvinte e muito mais, então não sai daí, me espera, eu te espero e a gente volta juntinhos.
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0: já de volta nesse sucesso musical. Tá aí, música com ele. Aqui no Estação 87, é Zé Vaqueira, a música é Flash.
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0: 9 horas e 49 minutinhos, já de volta com você. Trazendo aquela participação do ouvinte, tá mandando áudio. Bom dia.
2: Bom dia, Jaque.
0: Bem-vindo, Dalina.
2: O seu dia, o nosso, e toda linda. A sua família, gatinha. Aquele abraço.
0: Valeu, aquele abraço.
3: Aquele abraço.
0: Mais um ouvinte comigo, bom dia.
2: E ó, vai ter, isso não vai ter prêmio para as crianças, você vai ter sorteio das crianças, o dia das crianças.
0: Estamos aguardando, espero que sim, viu, minha linda? Tô aguardando aqui, tô combinando direitinho aqui com a nossa amiga Lúcia lá na Bugiganga e provavelmente na segunda-feira a gente pode sim realizar um sorteio aqui na programação, tá certo? Então fica ligadinha. Tem mais um ouvinte comigo, bom dia.
4: Bom dia, Tatiana.
0: Bem-vinda, Tatiana.
4: Faça uma música aí, feito Léo, na linha do tempo.
0: Certo.
4: Foi Pipi Capeleiro. Pra eu, que sabe, aqui tá pertinho. A Maria Rita tá terminando esse ano, vai fazer o terceiro ano. Graças a Deus. Eu tô aqui no meu serviço trabalhando. Eu curto uma senhora de 96 anos. É minha vizinha.
0: Certo.
4: Tá com mais 2 anos que eu curto dela. E pra minha mãe e pra você, fica sempre com Deus.
0: Valeu, Tatiana.
4: Vai sempre com Deus, para sua casa.
0: Amém.
4: Uma boa viagem nesse caminho. Amém?
0: Amém, tchau. Amém. Valeu. Tatiana, né? Ouvinte aqui de todas as manhãs, diretamente lá de Tapetim, Pernambuco. Alôzão aí pra senhorinha também, né? Obrigada pela companhia de sempre. Gente, por aqui eu vou seguindo, sempre recebendo aquele total oferecimento, tá certo, minha turma? 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
0: Fala de amor, de sentimento. Vem chegando Wesley Safadão em mais um bloco musical. Deixa a gente quieto.

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1: Agora 10 horas e 2 minutinhos nessa comprovada de ponta a ponta, primeiríssimo lugar em audiência. 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
1: Taperoá FM, bom dia.
3: Bom dia, bom dia, Jaqueline.
1: Bem-vindo, seu Abdias.
3: Como é que tá vocês, família? Tudo bem?
1: Tudo bem, amigo.
3: Saúde e paz pra vocês, família.
1: Amém.
3: Um bom dia pra todos os taperoaenses, pro povo Taperoá, que Deus abençoe por todos nós, agricultor, agricultora. Saúde e paz. Um bom dia pro meu amigo Zé Camilo, Edgar Lima. Jaqueline, toca aí um forró. Um pessoal também, forró do mundo é Vito, tá? Pra eles dançar hoje. É de gás se balançar e Zé Camilo dançar. Zé Camilo nunca mais dançou. Beleza, Jaqueline? Tô aqui na escuta dessa coisa maravilhosa de Taperoá, nessa rádio do teu coração, de Taperoá. Meu abraço e até segunda-feira, assim Deus permitir.
1: Tchau. Valeu, meu amigo, seu Abdias, aquele abraço. Um modo finalzinho de semana pra você, sua esposa aí, a dona Josefa, seus amigos, familiares. Daqui a pouquinho vamos navegar no sucesso aqui do Pedro Sertanejo na programação. Tem mais um ouvinte lá em São Paulo juntinho comigo, bom dia.
4: Bom dia.
1: Bem-vinda, Célia.
4: De Guarulhos, São Paulo.
1: Sim.
4: Passa pra mim aquele louvor Terra Seca para oferecer a dona Marisa, seu Zé Camilo e família, pra você e seus filhos.
1: Agradeço.
4: Pra minhas irmãs que moram ainda, pra meu esposo Vicente, meus dois filhos Viviane e Oswaldo, um ótimo final de semana. Amanhã estarei ficando um pouquinho mais velha.
1: Olha!
4: Mais na vida.
1: Parabéns.
4: E é isso aí. Estou muito feliz. Beijo, fica com Deus. Um bom final de semana.
1: Bom finalzinho de semana e de data nova amanhã, né?

0: O dia vai, a noite vem.
1: Ok.
0: Pra oferecer a minha esposa Marisa, a você, a toda a sua família.
1: Agradeço.
0: Meu amigo Pedro Leocardo lá no Bairro do Alto, a esposa dele. E não esquecendo meu amigo Adriano da padaria, Dona Socorro. E não esquecendo meu amigo Antônio do Relógio. E não esquecendo meu amigo Damião das Aves, toda a família dele. E não esquecendo meu amigo Cláudio, Dona Socorro, meu amigo Ronaldo, a esposa de Ronaldo. E não esquecendo seu Matinho aqui da Rua do Cruzeiro e toda a família dele. Não esquecendo seu Matinho lá em São Paulo. E não esquecendo meu amigo lá de Camaru, de Pedra Lavada. Um abraço para ele. E todo que tá escutando seu programa, Jaqueline. Tchau.
1: Aquele abraço, alusão pra toda essa turma, meu amigo, seu Zé Camilo, Dona Marisa aí nos seus afazeres. Vou procurar aqui um sucesso pra gente curtir nesse bloco musical no Você Pede, Eu Toco, mas antes vem chegando. Léo Santana e Pablo juntinhos no sucesso, Ele ou Eu. Pra você que chega agora, meu bom dia.

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0: Senhor. Glórias sejam dadas a Ti, Senhor. Obrigado, meu Deus. Bendito sejas o Teu santo nome. Vá aplaudindo o nome do Senhor, porque grandes coisas Ele fez em nosso favor. Obrigado, meu Deus. Obrigado, Senhor. Força nessa palma para o Senhor. Ele é digno de todo louvor e de toda adoração. Aleluia, Senhor.
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1: Agora 10 horas e 28 minutinhos, tá aí pra você mais um bloco musical naquele oferecimento. 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São 10 horas e 30 minutinhos, seguindo com você. Dá tempo de você mandar aquele sucesso musical. Alôzão pro amigo Aguinaldo. Abração, amigo. Muito obrigada por sua audiência. Seguindo com muito mais sucesso. Vem chegando na sequência Música Boa com ele. É Flávio Leandro, MS.

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0: volta desse sucesso musical. É a força do tempo, hein? Miguel e Lulinha, Ed e Natan, nesse sucesso maravilhoso. Agora 10 horas e 50 minutos. 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
0: Tapero FM, bom dia.
2: Carlinhos, bom dia, bom dia. Se possível, também se der tempo que tá em cima.
0: Sim.
2: Coloca, eu gostaria de ouvir José de Freitas, A Inveja Já Matou. Oferece aqui ao Lula e o Auri e a Joaquim. Bom dia, bom dia. Oferece a meu cunhado Dida e aí a minha irmã Rosineide. São de Natal, mas vieram me fazer uma visita aqui em Cumaru.
0: Valeu, meu amigo. Tudo uma boa aí de Cumaru, de Pedra Lavrada. Recebe o meu abraço. Aquele abraço. E muito obrigada pela audiência, hein? São 10 horas e 52 minutinhos. Dá tempo para mais esse sucesso? Então vem chegando.

0: do ouvinte, porque aqui você pede, eu toco, a inveja já matou, né? Zé de Freitas pra turma boa aí de Cumaru de Pedra Lavrada. Sua estação 87 por aqui vai ficando, minha turma, mas vou agradecendo, né? A sua companhia, a sua audiência nessa manhã boa de sexta-feira. Desejando um ótimo finalzinho de semana. A gente volta a se encontrar na segunda-feira, 9 da manhã, pra mais uma programação no seu rádio. Fico por aqui deixando a última de hoje, ao som da Camisa 10. 5 letras é o nome da música. Tchau, tchau e até lá, minha turma. Eu espero por você.
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1: Em poucas palavras, começando com você aqui nesta emissora, obrigado pela sua audiência, você que nos acompanha através dos meios possíveis, né, de comunicação possibilitados pela graça do bom Deus. Eu sou Nátia Matias, apresentador deste programa, comigo o pastor Augustus Nicodemos.
2: Querido ouvinte, a minha saudação, minha oração em seu favor para que esse programa seja usado por Deus mais uma vez na sua vida.
1: Não raramente as pessoas afirmam que Deus odeia o pecado, mas ama o pecador. O que pensar sobre tal afirmação à luz da palavra de Deus? Esse é o tema do programa de hoje, atendendo ao pedido do carioca Bruno Lima. Meus irmãos, gostaria, diz o Bruno, viu, pastor? Boa tarde, meus irmãos. Gostaria de um esclarecimento sobre um jargão que muitos crentes utilizam. Deus odeia o pecado, mas ama o pecador. Isso é bíblico? Acho que em Salmos fala que Deus odeia tanto o pecado como o pecador. O Bruno deve se referir ao Salmos 11:5.
2: Isso.
1: Que está escrito: o Senhor prova o justo, mas o ímpio, e a quem ama a injustiça, a sua alma odeia. Tá aí, pastor, é com o senhor agora.
2: Tá certo. Bom, em primeiro lugar, nossa saudação ao Bruno, aí do Rio de Janeiro. E já começar dizendo que esse assunto não é um assunto muito fácil, porque dificilmente as pessoas conseguem pensar sobre ele sem deixar as emoções aflorarem, né? A pele, não é? A questão toda é que a visão que predomina hoje na sociedade, no meio evangélico, é de um Deus amoroso, né? Um Deus que ama a todos indistintamente, um Deus que quer o bem de todos, um Deus que
1: no final vai dar tudo certo.
2: Vai dar tudo certo. O universalismo, que é a doutrina de que todos serão salvos no final, é uma doutrina que cresce no meio evangélico. Enfim, a visão de Deus que se tem é de um Deus que é somente amor, puro amor, e que esse amor se estende a todas as suas criaturas, e que Deus seria incapaz de sentimentos de ódio, de raiva, né, contra o ser humano, por mais desobediente que ele fosse. Bom, claro, né, não está errado dizer que Deus é amor. A Bíblia diz, né, Deus é amor. Mas o problema é que a Bíblia não diz só isso. Né? A Bíblia diz também que Deus é justo. A Bíblia diz que Deus é verdadeiro. A Bíblia diz que Deus é santo. O profeta Abacuque é fogo consumidor. A Bíblia diz, o profeta Abacuque diz que Deus é tão puro de olhos que ele não consegue contemplar o mal. A Bíblia também fala de que Deus haverá de trazer a juízo toda a obra, e que ele haverá de tratar cada um de acordo com os seus atos. Então, dizer que Deus é amor e parar aí, está errado. Né? Deus é amor, mas ele também é justiça. Deus é amor, mas também ele é santidade. Deus é misericordioso, mas ele também é reto. Não é? Então, essa é a primeira coisa que nós precisamos

0: vamos dizer aqui. Por isso que esse assunto, né, quando alguém diz assim, mas Deus odeia o pecador, todo mundo pula, né? Pessoa, ah, peraí, o Deus da Bíblia é amor e tudo mais. Sim, mas ele não é só amor, né? Uhum. Nós temos que lembrar que Deus também tem outros atributos igualmente importantes, e nós não podemos definir Deus a partir de um único atributo, mas na verdade do conjunto harmônico desses atributos que constituem a sua personalidade santa, perfeita, absoluta, infinita, né?
1: É isso que eu estava pensando, é o que o torna perfeito, né?
0: É o equilíbrio de todas estas qualidades. Bom, então vamos aqui ao nosso ponto. Podemos, é bíblico dizer que Deus odeia o pecado, mas ama o pecador? Eu não creio que seja exatamente bíblico, né? Eu vou dizer por quê. Bom, eu tenho que admitir, Natson, que existe um sentido genérico no amor de Deus. Eu não posso fechar os olhos para declarações do tipo João 3,16, né? Deus ama o mundo. A Bíblia fala de amor ao mundo, de amor à humanidade, do amor de Deus à sua criação, da preocupação de Deus com os seres humanos em geral, como ele faz o seu sol nascer e a sua chuva cair sobre justos e injustos, né? Então, eu não tenho dificuldade nenhuma em aceitar isso, né? De que, como Criador, Deus tem boa vontade, amor, cuidado para com toda a sua criação. Isso inclui pecadores, isso inclui ímpios, ateus, gente que nem ao menos está preocupado com Deus. Agora, no sentido salvífico, quando a gente pensa no amor de Deus como um amor salvador, o amor que redime, o amor que vem resgatar o pecador da sua situação, nós temos que entender que esse amor é exclusivo sobre o povo de Deus e é individualmente sobre aqueles que Deus chama através da sua soberania, da sua graça e da sua vontade eletiva antes da fundação do mundo. Então, eu diria que, num sentido geral, como Criador, Deus ama todos, inclusive os pecadores, mas ele não vai salvar todos. O amor salvador de Deus é estendido apenas a alguns, aqueles que se arrependem e creem. Os demais, eles não são contemplados pelo amor salvador de Deus, portanto, estão debaixo da sua ira, estão debaixo da sua justiça. Quando a gente fala da ira de Deus, ou do ódio de Deus, a gente precisa ter cuidado, Natson, para não confundir com as reações essas humanas,
1: iras,
0: né?
1: Ira descontrolada,
0: né? Do homem, que geralmente são reações egoístas à frustração, né, que o ser humano passa. Quando a Bíblia fala do ódio de Deus e da raiva de Deus, da ira de Deus, é simplesmente uma maneira de se referir à reação da santidade da justiça de Deus diante da desobediência, diante do desacato e da indiferença ou desafio do homem, né, da criatura diante do Criador. Por isso, essa frase, Deus odeia o pecado, mas ama o pecador, por mais que ela seja repetida, ela não é a expressão da verdade, Natson.
1: Completamente.
0: Não é, porque é impossível você separar, biblicamente falando, o pecado do pecador, como se o pecado fosse uma coisa independente, que existisse à parte do agente humano, né? O pecador comete pecados, e o pecado só existe no contexto desta ação deliberada do pecador. Então não tem como assim dizer Deus odeia o pecado, mas ama o pecador, porque as duas coisas se misturam, né? Não tem como você tratar uma sem tratar a outra. Eu penso, por exemplo, aqui, lá em Tiago, capítulo 1, nos versos de 12 a 15, quando Tiago, ele diz que o pecado, ele nasce no coração. Ele usa até uma figura de um homem que é atraído, é engodado por uma mulher, engravida a mulher e gera um filho, que é o pecado que causa a sua própria morte. Né? Com isso, ele quis dizer que o pecado é o resultado da nossa própria concupiscência, quando ela nos atrai e nos seduz. E aí, o pecado é gerado, o pecado é como um filho nosso, é fruto da nossa, da união entre a nossa vontade e a tentação, e uma vez que ele é gerado, ele produz a morte. Então, como é que eu vou separar o pecado do pecador, não é? As duas coisas são gêmeos siameses, né? São dois lados da mesma moeda, não tem como você separar uma coisa da outra. Tem passagens na Bíblia que são muito fortes, né? Lá em Romanos 9, de 11 a 18, Paulo fala, né, do aborrecimento de Deus contra Esaú. Uhum. E, na verdade, Paulo está refletindo apenas o que diz o profeta Malaquias no capítulo 1 do seu livro. Amei a Jacó e odiei a Esaú, aborreci Esaú. Então, esse aborrecimento de Deus, né, para com Esaú, não é porque Deus estava com raiva de Esaú, mas porque Deus era justo, uhum, não é? E ele repudiava ali os atos pecaminosos de Esaú e iria fazer recair sobre ele a sua ira e a sua justiça. E tem o salmo que você mencionou, né, que é o Salmo 11, o verso 5, onde está dizendo que o Senhor prova o justo e o ímpio, e a sua alma odeia ao que ama a violência. É, né? Não está dizendo que Deus odeia a violência, está dizendo aquele que ele odeia, aquele que ama a violência. Lá no livro de Provérbios, no capítulo 6, a partir do verso 16, nós lemos que tem 7 coisas que Deus abomina, que Deus odeia: olhos altivos, língua mentirosa, mãos que derramam sangue inocente, coração que trama projetos iníquos, pés que se apressam a correr para o mal, testemunha falsa que profere mentiras, e o que semeia contenda entre irmãos. Quando a gente lê essa lista de coisas que Deus odeia, você vê que elas não são coisas, mas pessoas, né? Pessoas que provocam...
1: Estão ligadas exatamente com aquelas coisas.
0: Exatamente.
1: Partes.
0: São pessoas que proferem mentiras, que dão falso testemunho, que projetam projetos iníquos, mãos que derramam sangue, e está dizendo que Deus aborrece, né? Que Deus odeia quem faz esse tipo de coisa.
1: Essas coisas, elas não andam sem que haja alguém envolvido
0: nisso, né? Então, a frase correta seria, ou a expressão correta seria essa: nós temos que pensar no amor de Deus em dois níveis, né? O seu amor geral para com a humanidade, que é a sua boa vontade, que faz com que Deus, através da sua providência, cuide da sua criação, ele dá saúde, prosperidade, abençoa até os ímpios, os ateus, todos.
1: Sol,
0: isso, todos eles são beneficiados pela bondade e pelo amor de Deus como Criador. Mas como Salvador, como Redentor, o amor de Deus é somente para o seu povo, é exclusivo. Aos demais, Deus reserva a sua santa ira. Eles serão justamente castigados e punidos pela justiça de Deus por causa dos seus pecados. Deus, em amor, nos preservou e chamou alguns para serem seus, aos quais ele perdoou completamente em Cristo Jesus. Os mais estão debaixo da sua ira.
1: Estava lembrando aqui daquela parábola que Jesus contou do fariseu e do publicano, uhum, no templo. Os dois ali, pecadores,
0: sim,
1: mas um deles, realmente, eu sou pecador, não sou nem digno de sequer levantar os meus olhos.
0: Era o publicano.
1: Né? O publicano dizendo, e diz no final da parábola, que o fariseu, pecador, foi embora pecador e
0: debaixo da condenação,
1: né? Enquanto que o outro foi justificado
0: seus pecados,
1: por causa, exatamente, desse reconhecimento de que carece de Jesus, da graça de Deus. Então está aí a nossa resposta no programa, a resposta do pastor Augustus no programa de hoje, para o nosso caro amigo ouvinte Bruno Lima, e com ele nós agradecemos também aos ouvintes do Rio de Janeiro, estado de Rio de Janeiro, e da cidade do Rio de Janeiro. Vamos ouvir uma música rapidinho, a gente volta.

0: volta no nosso encerramento desse programa. O nosso tempo chegou ao fim e queremos agradecer a sua audiência, a todos que nos acompanham. Pastor Augustus.
1: Querido ouvinte, muito obrigado pela sua audiência e esperamos que esse programa tenha sido esclarecedor. O tema é difícil,
0: mas
1: esperamos que seja esclarecedor.
0: Deus abençoe a todos. Isso. Até o próximo programa.
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1: Olá, amigo, estamos iniciando mais um programa da série Através da Bíblia. Com satisfação mantemos esse contato com você, com o propósito de estudarmos juntos a Palavra de Deus. Somos gratos por sua companhia e pelas correspondências que chegam até nós. Você sabe que são elas que nos dão conta de como tem sido a recepção do nosso programa e através delas também nós podemos saber um pouquinho mais da sua vida e colocar o seu nome em nossa lista de oração. Nós temos um grupo de irmãos que constantemente intercede em favor de você, que nos tem ouvido sistematicamente. Por isso, hoje eu quero registrar uma carta que vem da cidade de São João del Rei, lá no estado das Minas Gerais. Esse nosso ouvinte diz assim: o Através da Bíblia tem sido uma rica fonte de bênçãos nos lares do Brasil. Ele tem nos trazido verdadeiro conhecimento e luz para entendermos a palavra do Senhor Deus. Eu não perco nenhum programa. Que o Senhor Jesus cubra de bênçãos toda esta equipe. Querido irmão, muito obrigado por sua carta, muito obrigado por suas palavras. O fato de você ter encontrado no programa aquilo que você procurava nos enche de muita alegria. Oramos pedindo a Deus que nos faça sempre úteis nas suas mãos para que muitos possam ser edificados. Que Deus o abençoe. Nossa intenção, como você sabe, como você que nos acompanha fielmente sabe, é estudar a Bíblia toda. É uma tarefa difícil, mas que percebemos ser da vontade de Deus. E por isso nós temos planejado e a cada programa um trecho bíblico tem sido estudado. Quero convidá-lo então a orar, pedindo as bênçãos de Deus para esse projeto e especificamente para o estudo de hoje. Vamos orar. Pai querido, obrigado porque tu ouves a nossa oração. Suplicamos-te, Senhor, diante da tua misericórdia, que nos abençoe nesse propósito tão elevado de estudarmos toda a tua palavra. Permita-nos, Senhor, andar com firmeza, descobrindo as tuas verdades. Pedimos a tua iluminação também para esse programa, que sejamos edificados. Nós oramos e pedimos isso em nome de Jesus. Amém.

0: Querido amigo, hoje nós completamos o estudo do capítulo 12 do livro do Êxodo. Se você se recorda, no último programa nós começamos o capítulo 12 e hoje nós vamos concluí-lo. Nós vamos dar sequência ao programa passado quando estudamos os primeiros 28 versículos. Esse capítulo é muito importante para que nós possamos entender o livro e, na verdade, para a compreensão também de toda a história de Israel. Nesse capítulo, nós temos a instituição da festa da Páscoa, uma festa que comemoraria a saída de Israel da escravidão de 4 séculos no Egito. Mas esse capítulo também é importante porque ele nos conta sobre a instituição da festa dos pães asmos, isso é, os pães sem fermentos, que apontam para a necessidade de mantermos nossas vidas puras, evitando de todas maneiras o pecado que tão tenazmente nos assedia, conforme nós lemos lá em Hebreus 12:1. Esse capítulo também se reveste de suma importância porque nós temos nele uma mensagem muito, muito especial, uma mensagem maravilhosa que aponta para o Senhor Jesus, o nosso verdadeiro Cordeiro Pascal, que tira o pecado do mundo. Mas veja só, sobretudo esse capítulo é muito importante para todos nós cristãos, pois ele nos mostra também a necessidade que temos ainda hoje, sempre teremos, do sangue de Jesus sobre as nossas vidas, o sangue que tira todo o pecado das nossas vidas, nos mantém puros diante do Senhor. Agora, você se lembra um pouquinho do último programa? Você se lembra da necessidade de passar o sangue na verga e nos umbrais das portas para assim evitar a presença daquele anjo que mataria todos os primogênitos naquela noite fatídica para o faraó e para o povo do Egito? Você se lembra também que Deus instruiu até a maneira pela qual o sangue deveria ser passado nos umbrais e na verga da porta? Lembre-se que deveria ser feito essa ação através do hissopo. É, querido amigo, veja só, estou enfatizando esse detalhe porque parece que nós temos muitas vezes negligenciado alguns detalhes que não têm, parece, maior importância. Não, temos aqui um significado espiritual muito interessante em relação a esse fato de passar o sangue na porta da tenda com o hissopo. Essa pequena planta, aquele ramo de hissopo, é um símbolo da fé. Sabe por quê? Porque assim como o judeu teria que aplicar o sangue na verga e nas ombreiras das portas usando o hissopo, também nós temos que aplicar em nossas vidas e em nossos corações o sangue do Senhor Jesus por meio da fé. É a fé, por assim dizer, o hissopo que usamos para aplicar o sangue de Jesus nos nossos corações, nas nossas vidas. E esse sangue nos é indispensável para sermos salvos. Sem derramamento de sangue, você sabe, não há remissão de pecados. Sem a morte de Cristo na cruz, não há salvação. Só quem crê e aceita para si mesmo esse presente divino e se reconhece pecador e se arrepende, suplicando que Jesus o purifique de todo pecado e pela fé. Agora preste bem atenção, pela fé, simbolizada naquela ocasião pelo hissopo, recebe então Jesus na sua vida, só esse é que pode ser salvo. É por meio da fé em Cristo que alcançamos a salvação, a vida eterna. Minha oração é que você exercite a sua fé, colocando sobre o Senhor toda a sua confiança para obter exatamente do Senhor o melhor presente de todos que você pode receber, isto é, a salvação que só Ele nos concede. Mas vamos dar sequência ao nosso estudo e vamos olhar para o texto. Nos versículos 29 a 30, nós lemos o seguinte: aconteceu que à meia-noite feriu o Senhor todos os primogênitos da terra do Egito, desde o primogênito de Faraó, que se assentava no seu trono, até o primogênito do cativo, que estava na enxovia, isto é, no cárcere, na prisão. É, e todos os primogênitos dos animais também foram mortos. Levantou-se então o faraó de noite, ele, todos os seus oficiais e todos os egípcios, e fez um grande clamor no Egito, pois não havia casa em que não houvesse um morto. Querido amigo, você já imaginou essa cena? Uma cena triste, uma cena que faria com certeza qualquer um de nós, se a presenciássemos, chorar. Mães e pais desesperados, chorando, sem poder fazer mais nada por seus filhos, pelos seus primogênitos. Discute-se também, em relação a esse episódio, se essa morte foi provocada por uma espécie de peste que acometeu os primogênitos ou se foi uma morte repentina. É muito mais provável que tenha sido algo repentino. Imagine uma noite como tantas outras, onde reinava o silêncio, e de repente um pai ou uma mãe vai ver o seu filho e o encontra morto. Um grito rompe o silêncio, e assim em cada casa se ouvem gritos desesperados. Que terrível, querido amigo, é termos a mão de Deus contra nós. Que horrível é recebermos o justo juízo de Deus contra os nossos atos pecaminosos, contra a idolatria, que não é outra coisa senão dar o primeiro lugar de nossas vidas a outras coisas, a outras pessoas, a outros deuses e não ao próprio Deus. Os primogênitos morreram em cada casa onde o sangue não foi encontrado. Todos os primogênitos, todos eles, desde o primogênito daquele que estava preso numa cadeia por alguma falta cometida, até mesmo o primogênito da casa de Faraó, que se assentava com ele, se assentava junto com seu pai no trono do Egito. Todos foram mortos. Também os primogênitos de todos os animais morreram. Os animais primogênitos, veja só, eram oferecidos ou dedicados a um dos deuses pagãos do Egito. Porém, agora, eles estavam mortos pela praga enviada por Deus devido ao endurecimento do coração do faraó. É possível que alguém chame Deus de assassino por esse justo juízo, por esse juízo tão duro. E muitos, na verdade, o têm chamado assim. Mas só uma pessoa que tem o direito de tirar a vida. Quem pode tirar a vida é quem criou a vida. É só Deus que pode fazer isso e ninguém mais. Porém, você deve se lembrar, antes de julgar, antes de criticar e condenar a Deus, que ele agiu assim em resposta ao endurecimento do faraó, em resposta à idolatria do povo egípcio. Mas vamos adiante. Vamos ver agora os versos 31 a 35, que nos contam os acontecimentos daquela noite. Enquanto os egípcios choravam seus filhos, no interior das portas daquelas casas com portas manchadas de sangue, estavam os israelitas. Eles não estavam dormindo, eles não estavam se divertindo, não, nada disso. Eles estavam acordados, alertas e obedientes. Eles alimentavam-se com o cordeiro, com as ervas amargas e com os pães sem fermento. Os israelitas tinham os seus lombos cingidos, as sandálias estavam nos seus pés e em suas mãos seguravam um cajado. Eles estavam prontos para partir assim que Deus desse a ordem. E assim também nós devemos estar prontos para abandonar totalmente a vida passada, a vida escravizada pelo pecado, simbolizada pela escravidão do Egito. Veja só, cobertos pelo sangue de Cristo, nós devemos deixar o passado e seguirmos para onde ele nos guiar. Querido amigo, é exatamente isso. Essa deve ser a nossa disponibilidade. Estarmos sempre prontos para fazer a vontade do Senhor. Quando o faraó, os seus oficiais e todo o povo do Egito percebeu que experimentavam de novo mais um duro golpe divino contra a nação, contra os seus deuses e agora especificamente contra as suas famílias, os egípcios de um modo geral expulsaram Israel do Egito. Levantai-vos, saí do meio do meu povo, tanto vós como os filhos de Israel, ide, servi ao Senhor como tendes dito. Levai também convosco as vossas ovelhas e o vosso gado, ide-vos embora. Foram essas as palavras do faraó que finalmente se curvava diante do poder do Senhor e assim deixava sair o povo escravo para servir o seu Deus, o Criador do céu e o Criador da terra. Mas, querido amigo, vale a pena fazer alguns destaques nesses versos da seguinte maneira. Primeiro, a saída deveria ser completa. Homens, esposas, filhos, crianças, idosos, enfim, todo Israel deveria sair. Segundo, deveriam sair também todos os animais pertencentes aos israelitas. Terceiro, o próprio faraó pediu-lhes uma bênção, pois buscava algo para contrabalançar a terrível maldição a que fora cometido. Quarto, Os egípcios, em sua totalidade, tiveram pavor diante daquele acontecimento terrível e apressavam os israelitas a saírem bem rapidamente. Eles temiam que todos morressem diante desse Deus tão poderoso e único, na verdade, na face da terra. Quinto lugar, os israelitas deveriam sair sem que a massa ficasse levedada, isto é, fermentada, pois ainda não tinha crescido. Se houvesse fermento na massa, ela só não cresceria se fosse firmemente enrolada e amarrada num pano molhado, onde o ar não pudesse penetrar. E foi exatamente isso que foi feito depois de amarradas nas amassadeiras e colocadas sobre os ombros. Os israelitas tiveram facilidade na sua locomoção. Sexto lugar, os israelitas, ao saírem, pediram aos egípcios objetos de prata e ouro e roupas. E em sétimo lugar, Deus atuou de forma tão miraculosa que, conforme o versículo 36, os egípcios fizeram doações e atenderam os pedidos dos israelitas. Ouro, prata e vestes foram dadas para o povo de Israel, fazendo com que Israel, na verdade, saísse do Egito como um vitorioso que volta da terra com muitos despojos. Porque, conforme nós já vimos, eram essas as palavras de 3:22 que nós já estudamos. Querido amigo, os egípcios, a essa altura, com essa praga em que morreram os seus primogênitos, pensaram imediatamente que a situação poderia se complicar ainda mais. Era algo perigoso e, por isso, eles atenderam os pedidos dos israelitas, dando-lhes tudo quanto pediam. E não só os deixaram ir, mas, na verdade, os forçaram sair, expulsaram os israelitas para fora do Egito, para que fossem adorar o seu Deus. Eles sabiam, na verdade, que estavam diante de um perigo muito grande. Mexer, tratar com esse Deus poderoso, eles não queriam mais. O povo de Israel, então, pedia e imediatamente eles eram atendidos. Não havia mais condições dos egípcios negarem qualquer coisa aos judeus. Todos os egípcios estavam prostrados, eles estavam aterrorizados com aquilo que aconteceu e temiam até um mal maior. E assim, na verdade, querido amigo, houve justiça para com o povo de Israel. Como escravos, sofreram terrivelmente, mas agora saíam com despojo. Querido amigo, vale a pena sempre depender do nosso Senhor. Por quê? Porque ele é o juiz, ele é o justo juiz sobre a terra. Como Israel for espoliado pelos egípcios, agora ele saía da escravidão com muitos valores, como uma forma de pagamento que recebiam por tanto tempo de trabalhos forçados. Mas o texto prossegue, e nos versos 37 a 39, encontramos a movimentação dos filhos de Israel finalmente saindo do Egito. Saíram de Ramessés e foram até Sucote, significando que os israelitas teriam então atravessado toda a terra de Gósen, o território em que habitavam, num percurso significativo. O verso 37 nos informa que eram 600 mil o número de homens, sem contar as mulheres e as crianças. Mas sobre esse número é importante que se diga algumas coisas. Primeiro, que o número exato era, na verdade, 603.550, conforme nós lemos no capítulo 38, versículo 26, que nós estudaremos a seguir. Segundo, se considerarmos que esses 600 mil eram homens com idade entre 20 e 40 anos, temos que considerar que teremos pelo menos mais 600 mil homens com idade superior a 40 anos. Portanto, o total já chegaria a um número de 1 milhão e 200 mil pessoas. Terceiro, se considerarmos que a grande maioria desses 1 milhão e 200 mil homens eram casados, então teríamos o acréscimo de no mínimo 800 mil mulheres, perfazendo um total de 2 milhões de pessoas. Quarto, mas se a todos esses números acrescentarmos as crianças, adolescentes, pelo menos dois filhos por casal, teríamos então um total de 3 milhões e 600 mil pessoas, ou pelo menos pelo menos 3 milhões e meio de pessoas, deslocando-se de um lado para o outro, saindo, enfim, da terra do Egito. E quinto lugar, e ainda devemos contar com um misto de gente que aparece no versículo 38, que era um bom grupo de pessoas que, não sendo israelitas, aproveitaram a oportunidade da saída para também deixarem o Egito. Mas, na verdade, quem eram essas pessoas? Talvez até alguns egípcios convertidos ao Deus único e verdadeiro. Talvez também fossem o resultado de casamentos interraciais, ou ainda, talvez alguns outros semitas habitantes da região do Delta do Nilo, mencionados, que nós vamos ver posteriormente, em Números 11, 4 a 6, e que se tornaram, em muitas ocasiões, a causa de problemas para Moisés e a causa de vários pecados de Israel. De qualquer maneira, querido amigo, era uma grande multidão, era uma multidão enorme, mas graças a Deus marchando para a liberdade. Você consegue imaginar como era difícil a locomoção de toda essa gente, dessa grande multidão? Gente e animais de todos os tipos, os idosos, as crianças, os bebês, os animais de grande porte, os animais de pequeno porte, enfim, era todos participando de uma grande jornada. Tudo isso nos mostra como foi o êxodo. Mas digno de nota para mim, algo que sempre me impressionou, é o relato que nós vemos no Salmo 105, versículo 37. Eu quero ler com vocês. Salmo 105, 37. Então fez sair o seu povo com prata e ouro, e entre as suas tribos não havia um só inválido. Querido amigo, esse texto mexe com meu coração. Você consegue crer nessa afirmação? É esse o nosso Deus, numa multidão de aproximadamente 3 milhões de pessoas, não havia um só inválido. Esse é o nosso Deus. Que Deus maravilhoso que nós temos. Que Deus amoroso que nós temos. Que Deus misericordioso que nós temos. Glorificado seja o seu nome. Mas vamos dar sequência no versículo 39. Ele nos diz que cozeram bolos asmos da massa que levaram do Egito. Isso é, da massa que ainda não tinha fermentado, que não tinha sido levedada. Porque, veja só, eles tinham sido expulsos, tinham sido lançados fora do Egito com toda a rapidez possível. E nos versos 40 e 41, confirmam o tempo em que Israel ficou no Egito, na condição de escravo, e como, completado aquele período, todas as hostes, isso é, literalmente, todas as organizações militares, todos os grupos familiares organizados militarmente, todos eles saíram, sem ter ficado nenhum israelita na terra do Egito. Você consegue perceber como Deus é organizado? Como Deus é ordeiro e faz tudo de acordo com seus sábios planos? Para retirar todo aquele povo do Egito, certamente teriam que ter uma estratégia a seguir. E com certeza, Moisés utilizou todo o seu conhecimento anterior, todo o seu conhecimento militar, todo o seu treinamento que tivera naqueles primeiros 40 anos no Egito. Deus muito provavelmente deu a Moisés a sabedoria e a habilidade para liderar o povo daquela marcha para a liberdade. Mas o texto prossegue, e agora na parte final do capítulo, nos aproximando também do final do nosso programa, nós vemos nos versos 42 a 49 que, depois de reforçar a obrigatoriedade de celebrar a cada geração a festa da Páscoa em comemoração da libertação da escravidão do Egito, Deus reafirmou a Moisés as restrições da cerimônia à comunidade da aliança com Deus, o que fica claro quando são citados os que não são israelitas, que deixaram o Egito junto com Israel. Nos versos 43 e 45 fica claro que somente os membros do povo de Israel, somente os que tinham sido circuncidados, poderiam participar da Páscoa. No versículo 46, destaca-se a ordem de ser feita a refeição numa só casa, indicando que nenhuma porção da carne poderia ser levada para fora da casa, onde outros que não eram israelitas, que estavam fora da aliança de Deus com Israel, poderiam ter participação na mesma. E ainda no 46 também, no versículo 46, a menção de que não se deveria quebrar nenhum osso do cordeiro, simbolicamente apontava para Jesus Cristo, conforme nós vamos estudar posteriormente no Evangelho de João, capítulo 19, versículo 36. A festa da Páscoa foi instituída para celebrar a libertação promovida por Deus para todos que aceitassem pela fé os planos divinos e se submetessem à circuncisão que identificava o circuncidado com o povo de Israel. Isso continuou e ainda continua a ser celebrada pelos israelitas. Mas para nós, os crentes, a nossa Páscoa é Cristo. Nós que somos crentes, temos a Santa Ceia ou a comunhão, em que nós celebramos a morte do Senhor Jesus, que foi o Cordeiro de Deus que tira o pecado do mundo. A Páscoa instituída por Moisés, ou melhor, por Deus, ela apontava para Cristo, que haveria de vir. Ele veio, morreu na cruz, ressuscitou, dando vida a todos que creem nele. Querido amigo, permita-me agora perguntar, você já crê em Cristo como seu Salvador e Senhor? Ele é a sua Páscoa? Jesus é o pão espiritual com o qual você tem se alimentado diariamente? Minha oração é que as suas respostas sejam afirmativas e que essas lições possam ajudá-lo a ter uma vida ainda mais agradável a Deus. Terminamos então o nosso estudo com gratidão em nossos corações. Gratos a Deus e gratos a você por sua sintonia. Lembre-se sempre, o Senhor Jesus é o Cordeiro de Deus que tira o pecado do mundo. Seja você salvo, seja você ainda não conhecedor de Jesus como teu Salvador, o sangue de Jesus nos purifica de todo o pecado. Apropriemo-nos desse tão precioso sangue. Aproveite agora, anote o nosso endereço e envie a sua carta para nós. Ou então mande um e-mail para nós também. Espero por sua companhia no próximo programa. Um grande abraço e que Deus te abençoe.
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1: Taperoá FM informa. Hora certa. Meio-dia e 3 minutos.
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2: 12 horas e 9 minutos. Boa tarde, nossa companheira de trabalho, a Jaqueline Alves.
3: Jaqueline Alves.
4: Olá, boa tarde para você, Inácio Ramos. Boa tarde aqui para os nossos ouvintes. Chegamos, Inácio, em mais uma tarde boa para levar aquela informação para os nossos ouvintes, trazer detalhes dos jogos pelo futebol amador, paraibano, brasileirão tá acontecendo. E aqui a gente fica por dentro de tudo que acontece ali no mundo do futebol. Fica com a gente até uma da tarde, pode ligar, participar aqui através do 8855-5288, é o Toque de Bola junto com você.
2: Jacarine, no destaque do programa tem uma coisa que eu esqueci de dizer.
4: Sim.
2: Eduardo Batista era treinador do Juventude do Rio Grande do Sul, que está jogando na Série B.
4: Certo.
2: E ele assinou contrato com o Juventude. Essa coisa tem que dizer, porque ele não acreditar. De noite estava tudo certo, no outro dia estava certo para ir para o Internacional. E ganhou a primeira partida. Sabe o que aconteceu? Tudo do Rio Grande do Sul, que está jogando na Série B.
4: Certo.
2: E ele assinou contrato com o Juventude. Essa coisa tem que dizer, porque ele não acreditar. De

0: 7 partidas sem o Internacional ganhar, e ele ganhou do Corinthians. Sorte de Deus, porque a bola bateu na trave 3 vezes, eu assisti o jogo, e não deu para o Corinthians passar de jeito nenhum, e o Internacional ganhou depois de 7 derrotas, jogando em casa, e ontem venceu. Jogo sensacional.
1: Isso mesmo, né, Inácio? Daqui a pouco a gente vai trazer essas rodadas aí, né, do Brasileirão Série A, mas a gente segue por aqui recebendo o oferecimento do Banco BMG com empréstimos para funcionários públicos, estadual, federal, pensionistas, aposentados. 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
0: 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Tá certo, Jaqueline?
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1: Joyce,
0: né?
1: Isso.
0: Joyce, pra você um abraço, você me recebeu muito bem aí, muito legal, ela é muito educada, pediu pra gente falar em Joyce e nós estamos falando. E segunda-feira, Joyce, se prepare que eu vou pegar lá pra nós testar aqueles bichinhos de queijo, né, Jaqueline?
1: É gostoso, né? É bom, né, Inácio?
0: É bom, testar, né, Jaqueline? Pra ver se é bom, com certeza o de carne a gente comeu, mas quer saber do de queijo. Então, pra você, Joyce, vou tirar meu chapéu, se a gente boa até no céu, e penso meu grande amigo Begão, gente boa de coração aí, BR Salgado, tradição de vender mais barato. 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
1: São 12 horas, 15 minutos, Inácio, por aqui, vamos destacando o futebol amador.
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do futebol amador, Jaqueline, nós tivemos no domingo, aliás, tivemos no sábado que passou, a equipe do Ingaí jogou diante do Poções, o placar foi 1-1. Tivemos Esporte Curralim 3, Independente de Vaza, de Juru 0. E tivemos a equipe do Giral de Capim 0, Palmeiras, não sei de onde é esse Palmeiras também.

0: em 0. Tivemos Bacurau no sábado, ganhou de 3-1 da forte equipe do Palmeiras de Palmeiras do Rio Grande, não está dizendo o nome, Palmeiras São Vicente do Seridó, Palmeiras São Vicente do Seridó, um abraço para essa turma boa e também na Nanda. Tivemos também a equipe do Caixa d'Água, jogou diante do Forentina, 3-3. Tivemos o time de Zé Pretinho, jogou no Mineiro da Serra, ganhou de 4-1 na preliminar e no titular perdeu de 3-1. 3-1, perdeu o jogo. No próximo domingo, a equipe do Vila Nova de Itaperuá, pela manhã, jogará diante da equipe da seleção de Cubati, Campina Grande, onde o Vila Nova vai receber toda a patronagem nova e também vai fazer um combos e bebo, festa, que vai patrocinar o empresário Bila, meu grande amigo Bila, um abraço para ele, com certeza, gente muito boa, está patrocinando o programa aí, com certeza, está patrocinando também um padrão com camisa, dois ternos de meião, padrão completo de Bila Publicidade. E vem para patrocinar a festa, será banho de piscina, comer bode, carro de som lá no campo de futebol para entrega material e depois vai jogar. E na preliminar também tem outro jogo, o Cruzeiro de Pretinho vai jogar contra a equipe do time de Macarrão de João Pessoa, não sei o nome do time, nem me disseram. O time do Cruzeirinho de Pretinho vai receber um time lá de João Pessoa, joga na preliminar e nós jogamos na principal lá no Ribeirão de Itaperuá. 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Um abraço para Mamá, gente muito boa. Está convidado meu grande amigo Mamá também para participar da festa. Então a festa vai ser bode, poigo, linguiça, preá, peba e também cerveja, montila e carne assada vindo direto de Tataíra, para você ficar informado. No amadorismo também, nós tivemos a equipe do Cruzeiro Cruzeiro da Serra Talhada, jogou diante do Florianópolis Futebol Clube lá de São José do Egito. São José do Egito, 3-2 para a simpática equipe do meu grande amigo lá de São José do Egito. Um abraço para essa turma boa, o Vini curtindo o programa Toque de Bola. Seu Chico do Rádio, se tiver aí, Jaqueline, dispara para cá. Não tá, né, Jaqueline? 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Esse programa é ouvido todos os dias. Fala, Jaqueline, como é que tá a situação desse jogo? É jogo simpático, elegância, amistosamente, mas tem um gosto de valendo ponto. Será no próximo domingo. Vila Nova de Itaperuá e a seleção de Cubati, Campina Grande, será bem representado pelo empresário Bila. Bila, que é gente muito boa, está ouvindo o programa aqui também, lá em João Pessoa, Jaque.
1: Tá aí, né, Inácio? Aquela informação do nosso futebol amador, né? Até o momento aqui, o nosso amigo Chico do Rádio não está participando aqui com a gente, né, Inácio? A gente espera até aqui o finalzinho do programa ou na próxima semana trazer aqueles detalhes também do nosso futebol amador diretamente lá de Santa Luzia.
0: Chico do Rádio, se você quiser vir pra festa, vai comer de graça, não vai pagar nada e se for problema de gasolina, não resolve. Meu amigo Chico do Rádio, quero muito bem a você. Você está convidado para participar da festa do Vila Nova de Itaperuá. Quem está convidado também é Júnior, lá da cidade de Santa Luzia também. está convidado para vir participar dessa grande festa. Então, só isso que nós passamos para os ouvintes do programa Toque de Bola Já Já.
1: Tá aí, Inácio. 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A gente faz uma pausa rapidinho aqui para o nosso intervalo. Daqui a pouquinho, Inácio, vamos trazer notícia, né, de alguns times paraibanos diretamente aqui para os nossos queridos ouvintes. Aguarda aí que rapidinho a gente volta.
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0: 12 horas, Jaqueline, 30 minutos. Agora acertei, que nós estávamos no guia eleitoral, né, Jaqueline? Aí complicou, né? 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
1: 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Às 12 horas e 32 minutos, vamos destacar o futebol paraibano.
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0: Já acabou a novela, né, Jaqueline? Não vai jogar em Natal nem em Caruaru, porque sabe que esse programa é bom pra tu. Que o Botafogo vai ter que jogar no Almedão. E a torcida é só do Botafogo, Jaqueline? Não vem ninguém de Santa Cruz, não? Traz esses detalhes, garota, que tu entende do ramo, tu trabalha faz tempo com o Inácio Rama Rocha.
1: Isso mesmo, né, Inácio? Vamos trazer detalhes do que tá acontecendo ali com os nossos times paraibanos. E olha só, né, Inácio? Você começou, então vamos por aqui trazer aquela informação. Porque a partida entre Botafogo da Paraíba e Santa Cruz neste sábado, válida pela última rodada do quadrangular do acesso da Série C do Campeonato Brasileiro, será mesmo disputada no estádio Almeidão, em João Pessoa. O pedido de alteração para o Lacerdão, em Caruaru, feito pelos clubes, foi negado pela Confederação Brasileira de Futebol. A informação já foi confirmada pelo proprietário da SAF do Belo, Felipe Félix. A partida será disputada às 17 horas na capital paraibana. Até o momento, o clube não divulgou informações sobre a venda de ingressos. Gente, vale lembrar que, assim como o jogo válido pela primeira rodada do quadrangular, que contou apenas com torcidas do Santa Cruz na Arena Pernambuco, a partida no Almeidão só terá a presença da torcida do Botafogo da Paraíba, viu, Inácio?
0: Eita, o bicho pegou.
1: Seguindo uma recomendação do Ministério Público dos dois estados, que foi referendado ali pela CBF. As duas equipes vão para a partida em momentos bem distintos, com 3 derrotas e 2 empates. O Botafogo da Paraíba é o lanterna do Grupo B e não tem mais chance de buscar o acesso à Série B. E se for derrotado novamente, o Belo pode igualar a pior campanha desta fase da Série C. E já o Santa Cruz, por sua vez, é o líder da chave com 11 pontos. já garantiu o acesso com a rodada de antecedência. No entanto, o jogo ainda vale muito para a equipe pernambucana, que em caso de vitória ou empate, se garante na decisão da terceirona. Se a Cobra Coral for derrotada, terá que torcer por um tropeço do Maringá diante ali do Floresta, Inácio.
0: É, Jaqueline, para falar a verdade, esse jogo tá mais pro Santa Cruz ganhar ou tá mais pro empate?
1: Certo.
0: Porque o Botafogo não aspira mais nada. Já o jogador principal já não estão querendo jogar mais. E o Santa Cruz vai para a final com certeza e o Santa Cruz não vai perder no Almeidão. Ou ganha ou empata, que o Botafogo está um saco de pancada da mulher.
1: É, Inácio, em meio a problemas financeiros e atraso nos pagamentos, a SAF do Botafogo da Paraíba também vive uma rotina conturbada no meio judicial. Conforme foi apurado, a Sociedade Anônima possui 16 ações trabalhistas em aberto no Tribunal Regional do Trabalho da 13ª Região. Os valores atribuídos às causas somam 5,7 milhões e envolvem jogadores, ex-integrantes de comissão técnica, ex-técnicos e funcionários. Inácio, entre os processos trabalhistas de maior valor estão de Lisca, ex-técnico do clube, com 1,4 milhão. Gabriel Tota, com 1,2 milhão.
0: Ximaria.
1: Romarinho, com 860 mil. Márcio, integrante da comissão técnica de Lisca, com 450 mil. Evaristo Pisa, com 317 mil. E Jonas Neves, também da comissão, com 306 mil, hein, Inácio?
0: Eita, Jaqueline, é dinheiro demais. O bicho pesou pro Botafogo, viu?
1: E os processos estão em diferentes estágios, né? Há ações que ainda terão audiência, outras já em fase de execução e também casos que estão suspensos temporariamente. E é importante ressaltar que o valor atribuído a cada processo é uma estimativa e não representa necessariamente o montante que será efetivamente pago ali pelo clube. Entre as principais cobranças estão verbas rescisórias, também FGTS, multas trabalhistas, horas extras, diferenças salariais, reconhecimento de vínculo, indenizações por danos morais e material e pedido de rescisões indireta. Meu amigo, tá complicado ali, hein, Inácio?
0: O bicho tá pegando com certeza. Eu acho que a situação do Botafogo é complicada, isso daqui a pouco eu atendo você. Por causa que o Botafogo está devendo até os cabelos da cabeça. Complicou demais e não se classificou.
1: Inácio, um dos casos de maior valor também está o do atacante Gabriel Tota, viu? Que cobra 1,2 milhão do Botafogo da Paraíba. No processo estão incluídos pedidos relacionados a salários, 13º, férias, FGTS, verbas rescisórias, indenização pela rescisão antecipada do contrato. Mas a justiça concedeu uma decisão provisória que permitiu ao jogador ser liberado do vínculo com a SAF e assinar com outro clube. O entendimento considerou haver indícios de descumprimento contratual por parte ali do Botafogo da Paraíba.
0: A situação do Botafogo não tá fácil. Além do time não subir, quebrou a cara, tá devendo a Deus e o mundo. E o pessoal, o Botafogo tá igual, sabe o quê? Estão querendo fazer um negócio para tomar o campo do Corinthians. O Corinthians está devendo demais. A Caixa Econômica agora emprestou o Corinthians, sabe quanto? 50 milhões. Mas se não pagar, toma o campo do Corinthians. Que coisa, Jaqueline. O Corinthians deve 3 milhões 870 mil e 324 reais. Dá pra tu, Jaqueline? Ou paga?
3: É nada.
0: Ou é hipotecado? Dá pra tu, menino?
3: E agora?
0: Agora o bicho pegou, seu Abdias. Então são esses os destaques do Paraibano.
1: Inácio, deixa eu aqui falar da segunda divisão do Campeonato Paraibano, que teve mudanças na tabela de classificação na noite de ontem. Pela oitava rodada no Almeidão, o Serrano da Paraíba encarou o São Paulo Cristal e venceu por 1-0. Com esse resultado, o Gavilobo entrou no G6, zona que garante vaga na segunda fase da segundona. Com algumas boas chances ofensivas, os visitantes chegaram a resultado após uma jogada feita por Bilão em um lance ali pelo lado esquerdo do campo. O atacante entrou na grande área e finalizou no canto direito do goleiro Henrique, marcando o único gol da partida. Falar aqui, Inácio, dos jogos que aconteceram ontem, né? Tivemos aí também a vitória do Atlético Santa Rita sobre o FEMAR, 3-0 para o Atlético Santa Rita.
0: O Atlético tá bom, tá ligado?
1: Isso, e a vitória do Serrano sobre o São Paulo Cristal, 1-0 para o Serrano. E hoje tem rodada, tá, Inácio? Hoje lá no Almeidão vai ter Spartax e Cruzeiro da Paraíba. Tem também Picuiense e Esporte da Paraíba no Amauri Salles de Melo. E Desportiva Guarabira e Alto Esporte da Paraíba joga lá no Moura Filho, tá certo? Então tem rodadas aí da segunda divisão do campeonato aí paraibano, Inácio.
0: Tá dado o recado. E o Esporte de Patos? E o Nacional tem novidade, Chacalinho?
1: Inácio, o que tá acontecendo ali no Esporte de Patos é que sofreu uma baixa importante, né? Antes mesmo de estrear na Copa Paraíba, o clube anunciou ontem que Marcelinho Paraíba não assumirá mais o comando técnico da equipe. O treinador, que havia sido oficializado em setembro, comunicou seu desligamento por razões pessoais, deixando o Patinho com o desafio de buscar um novo comandante apenas um mês do início do torneio estadual que vale vaga na Copa do Brasil 2027. Então tá aí, né, Inácio? Desligamento do Marcelinho Paraíba para o comando do Esporte de Patos.
0: Sabe qual foi o problema?
1: Fala.
0: Dinheiro, din-din que não tem no Esporte de Patos. Não tem. Eu sei que não tem porque não tem. Então os cabos estão correndo para onde tem mais dinheiro.
1: É, Inácio, segundo ali a diretoria do clube, o Marcelinho reforçou que tinha interesse e disposição para assumir o projeto, mas alegou que imprevistos particulares impediram a concretização do trabalho neste momento. E em nota oficial, o ex-jogador agradeceu pela oportunidade, viu, Inácio? Falou o seguinte: olha, por razões pessoais, não poderei assumir neste momento o comando técnico do Esporte de Patos. Quero agradecer imensamente ao clube pelo convite, pela confiança, pelo respeito, pela forma como fui recebido durante ali todo esse processo, Inácio.
0: Isso é o Esporte de Patos, né?
1: Isso.
0: Marcelinho não vai mais.
1: Não.
0: Já contratou quem?
1: Não, e com a saída repentina do técnico, né, a diretoria do Patinho corre ali contra o tempo para avaliar novos nomes ali no mercado. O Esporte de Patos tem cerca de um mês para definir o substituto e iniciar ali a preparação, já que a Copa Paraíba está prevista para acontecer já no dia 7 de novembro. Então tem que correr aí a equipe, né, do Esporte de Patos em busca de um novo técnico aí para a equipe, né, Inácio? Cada vez mais se aproximando aí a Copa Paraíba.
0: Com certeza, Jaqueline, é verdade. Verdade pura, isso aí é uma coisa que a gente tá vendo, que a situação da Copa Paraíba, todo mundo tá interessado, inclusive o Serra Branca tem uma equipe muito forte, né, Jaqueline?
1: Isso mesmo, né, Inácio? São 12 horas e 43 minutinhos, é o Toque de Bola com você, sempre recebendo aquele total oferecimento lá da borracharia do Bar, que fica localizado no Beco da Quejeira, por trás da Madeireira de Cossino, aberto de domingo a domingo. 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Fala, Inácio.
0: Com certeza, nós temos aqui, já que a gente tem uma pessoa que está ouvindo agora, queria que a gente botasse ao vivo, mas eu acho que não. Eu não entendi aqui o que ele botou aqui. Parece que é um rapaz de Assunção, né?
1: Daqui a pouco a gente dá uma olhadinha aí, Inácio, ver o que pode ser feito, né?
0: Tá combinado. Eu admiro, Jaqueline, no futebol paraibano, agora tem umas coisas que não dá para entender. Você vê o Nacional de Pato contratando grande jogador, você contrata, quando é na hora de somar para pagar, cadê o dinheiro? O gato comeu ou não tem? Vou contratar tu para trabalhar mais, eu sem ter dinheiro para pagar tu no final do mês. Aí o bicho pega, meu amigo. É a coisa que aconteceu aí com o Botafogo e com o Corinthians, que deve o Corinthians tá devendo, Jaqueline, 2 milhões, Jaqueline. Não é brincadeira, não é dinheiro demais. Então tá aí para você ficar ouvindo a realidade e a verdade no programa Toca de Bola.
1: Oi, Inácio, pesquisando aqui rapidinho, né, sobre o Esporte de Patos. Olha só essa informação chegando quentinha aqui pra gente, que já tem um novo técnico, viu, Inácio? Já foi anunciado, tá? O técnico do Esporte de Patos será ali o Paulo Salles.
0: Paulo?
1: Salles.
0: Qual é o time que esse treinou?
1: Deixa eu olhar aqui, gente, ao longo da carreira o técnico teve como principal mercado o futebol da Bahia, seu estado natal. Ele é natural de Jequié. Paulo tem 63 anos, acumula um tetracampeonato da segunda divisão do Campeonato Baiano, 2017, 19, 21 e 2024, sendo por esse motivo apelidado por muitos como o rei do acesso.
0: Oi, tá vendo? Tem bagagem, tem, hein?
1: Ele já teve ali, né, passagem por Juazeirense, Jacobina, Fluminense de Feira, Jequié, Ercílio Luz, Lagarto, Colo-Colo de Ilhéus, Inácio. E no futebol paraibano teve uma breve passagem ali no Atlético da Paraíba.
0: Eu lembro que ele passou pelo Atlético Paraíba. Ele é bastante rodado, ele tem muita experiência, vai dar certo o Sport. Vamos saber se o Sport tem dinheiro para pagar a ele, né? Tem esse detalhe.
1: Então tá aí, Inácio, olha, passando
0: rápido. Ele vem passar 2 meses, agora cada mês é 10 mil reais.
1: É, Inácio.
0: Tem que ter cada mês, né? 10 com mais 10 são 20, só para ele é 20, né?
3: Para com isso!
0: E a estadia? Tu pode trabalhar sem comer, mulher? Não pode. Então não tá aí, não. A situação.
4: Ele não vai, não.
0: Tem que ficar ligado. Ele vai, agora quando não tiver nada, ele vai embora.
3: Hã? E é da sua conta?
0: Claro, tá devendo, é minha conta, sim, com certeza, Jaqueline.
1: São 12 horas e 47 minutos, Inácio. Deixa aqui, né, fazer uma pausa para o nosso último bloco de intervalo. Na volta a gente traz aquela informação do que acontece, né, no nosso futebol brasileiro. Teve rodada ontem, tem várias rodadas para hoje e rodadas para o finalzinho de semana. A gente deixa o ouvinte bem informado após um break de intervalo comercial.
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2: Ontem, Jaqueline, teve rodada do Campeonato Brasileiro e também terça-feira teve da Série B. Você vai dizer para os ouvintes que estão ouvindo o programa Toque de Bola, com todo o apoio Geraldo Posto Nova União, é com você, Jaque.
1: Isso mesmo, né, Inácio? Trazer os jogos que aconteceram ontem, deixa eu trazer logo as rodadas aqui da Série B, né, onde o Botafogo de São Paulo venceu o Operário por 2-1, Avaí 2, Londrina 1, CRB 3, Atlético de Goiás 1, Fortaleza 1, América Mineiro 0, Vila Nova e Cuiabá ficaram no 0-0. Hoje tem rodada, tem Náutico e Novo Horizontino, tem também Ceará e Criciúma ali fechando essa rodada pelo Brasileirão Série B, Inácio.
2: O Fortaleza ganhou mais um, né, gente? Tá se aproximando, né, do Vila Nova, né? O Vila Nova e Fortaleza tá bem perto um do outro, né? Juventude jogou, não? Não achou aí, não.
1: Não, Juventude jogou na terça-feira, Inácio, com Ponte Preta e venceu por 2-0. Vamos ter várias rodadas no domingo também. Juventude vai enfrentar o São Bernardo, viu, Inácio? No domingo. Atlético de Goiás e Sport Recife, Náutico e Vila Nova, Operário e Goiás, Cuiabá e Avaí são as rodadas para o finalzinho de semana.
2: Eu queria saber do jogo do Sport, que teve uma aposta no jogo do Sport. O Sport jogou com quem? O Sport jogou, você falou aí, mas pulou.
1: O Sport jogou na terça, Inácio.
2: Quem?
1: Jogou com São Bernardo e venceu por 2-1.
2: O Sport tava subindo, já quem? Começou a subir o Sport. Primeiro lugar está aí Vila Nova e Fortaleza, quem? Não é. Eu acho que é o Juventude. É só os 3 ou 4 que pra gente ficar atualizado.
1: É, primeiro ali tá o Juventude, 59 pontos. Em segundo, o Vila Nova, 58. E em terceiro, Fortaleza, 56.
2: Aí tá os times que tá se aproximando de entrar, né, Jaqueline? De vez na Série A para o ano do Campeonato Brasileiro.
1: Isso mesmo, né, Inácio?
2: Vamos
1: aproveitar.
2: Pra Série A agora, vamos.
1: Isso, vamos falar de Série A, porque ontem teve jogo e o Remo e Grêmio ficaram no empate em 1-1.
2: Foi.
1: Bragantino e Mirassol também empatados em 1-1. Corinthians perdeu, Inácio, para o Internacional, 2-1 para o Internacional. Vitória venceu o Chapecoense por 4-0. Vasco da Gama 2, Botafogo 1. Cruzeiro venceu o São Paulo por 2-0. Hoje tem rodada, vamos ter jogo entre Santos e Flamengo. Tem também o Atlético Paranaense enfrentando o Atlético Mineiro. Fluminense e Coritiba, Palmeiras e Bahia é a rodada que vai acontecer aí, viu, Inácio?
2: Esse jogo aí é um jogo decisivo, né, Jaqueline, para as pretensões da equipe do Palmeiras e do Flamengo, né? Porque se o Palmeiras perder, o Flamengo pula para 6 pontos. Se o Flamengo ganhar, né, do Santos, então vai ser um jogo duro, difícil, e a gente acreditamos aí na classificação geral dessas equipes que estão aí pontuando no Campeonato Brasileiro, não é isso?
1: E aproveitar, né, deixar preparado para o que vem aí nesse finalzinho de semana. No sábado vamos ter jogo entre Vasco e Remo, São Paulo e Vitória.
2: Vasco e Remo?
1: Remo, Inácio. Isso.
2: Rapaz, o Vasco agora pegou. Se o Vasco ganhar, hein?
1: E no domingo tem Atlético Mineiro e Santos, Flamengo e Fluminense, eita, Palmeiras e Corinthians,
2: clássico.
1: Grêmio Internacional e Bahia e Mirassol. São essas as rodadas aí para este finalzinho de semana, Inácio.
2: É, então com certeza são jogos programados para final de semana. 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Encerramos o programa por hoje, mas voltamos, se Deus quiser, Jaqueline, amanhã, com certeza, aqui no Toque de Bola. Fui.
1: Finalizando por aqui o Toque de Bola, agradecer o carinho da sua audiência, desejando já um ótimo finalzinho de semana e a gente volta a se encontrar, hein? Até lá.
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São 13 horas e 5 minutos, 13 e 5 em Itaperuá. Hoje é sexta-feira, hoje é 9 de outubro de 2026. Obrigado a você pela audiência maravilhosa, curtindo de antenado, muita gente já na expectativa. E aqui estou. Para quem não me conhece, eu sou Daniel Lima e até as 3 horas você faz parte aqui do nosso programa, do nosso show. Muita música legal até as 3. Agradeço primeiramente a Deus de conceder eu chegar firme e forte ao show da Rádio Itaperuá FM para levar em diante a nossa programação até as 3 horas. Né? O telefone da tua participação se encontra liberado, que é 8855-5288. Vai participar, pedir sua música e oferecer aí para quem você quiser imaginar. Estamos ao vivo também pelo Facebook. Vai lá, compartilha, participa, pede tua música e oferece aí para quem você quiser imaginar. Porque é o show da tarde que está no ar a partir de agora, aonde o ouvinte tem vez, aonde o ouvinte participa, e será um prazer falar com todo mundo. Pode, se preferir, pode ligar direto, 8855-5288, esse é o telefone mais tocado, esse é o telefone da tua participação. Minha voz não está legal ainda, mas já estou me recuperando, graças a Deus. Né? Chegando para você agora... Chegando para você agora com o Expedito Barbosa, para você em nossa sintonia.

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6: Bom dia, pessoal do 13. 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

0: Muito bem, está aí você conosco, acompanhando aqui o nosso programa Show da Tarde, pela 87.9 Itapero FM. Mandar um abraço aqui para essa galera que se encontra na live. Obrigado, gente, pela audiência. Alô, Rosinha Gouveia, obrigado pela sintonia. Essa galera que está acompanhando, está antena aqui conosco, ouvindo aqui a Itapero FM, muito obrigado, viu? Muito obrigado pela audiência. E essa tosse que não para, viu? Mas vai parar, porque Deus é maior. Obrigado a você pela audiência maravilhosa, conectada aqui conosco. 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Deixa eu mandar aqui, antes de mandar aqui um abraço aqui, para meu amigo Fernando, aqui na rua Nossa da Conceição, toda a família. Alô, Fernando, obrigado pelo carinho da audiência aí, tá? 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Dado o recado aí para você que nos acompanha, ouvindo aqui a melhor estação Itapero FM, né? Para você não ficar perdido no tempo, a hora certa, confira. 13 horas e 30 minutos, 13h30. 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E vamos aqui, prosseguindo aqui com a nossa programação. Agradecendo essa audiência maravilhosa. Alô, Joelma, obrigado pela audiência, boa tarde, obrigado pela sintonia. Temos áudio aí, boa tarde.
1: Boa tarde, Damião. Até Patrício, mais conhecido como Bi. Eu queria que você botasse uma música de Reginaldo Rossi no trem. Reginaldo Rossi e Roberto Miranda, no trem. Ofereça aí a Pedro Leocádio, a Geraldinha, Horácio, Antônio Horácio, a seu Mané Campina, Betinho, meu grande amigo, a minha esposa, todos nós que estamos escutando a rádio, viu? Para todos vocês, para todos que estão na escuta, estão sempre conectados na rádio. Uma boa tarde, um abraço para vocês. E também sem esquecer minha comadre Aninha, Johnny, né? Quim, meu compadre Negro, para minha mãe, para todos. Agradeço.
0: Beleza, valeu, obrigado, viu? Obrigadão pela tua audiência, curtindo aqui a nossa programação, viu? 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Tá do recado aí para você em nossa sintonia, frequência potente, Tapero FM, operando em 87.9, a rádio que mexe com você. 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

0: Tá aí você conosco, acompanhando aqui a nossa programação. Obrigado pelo carinho da tua maravilhosa audiência. 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Já são 13 horas e 34 minutos, 13h34 em Itaperuá. Meu amigo Fernando, aqui na rua Nossa da Conceição, obrigado pela audiência, Fernando, toda a família, todos aqui do bairro do Alto. Todos aqui do bairro do Alto nos escuta. Você do bairro São José, muito obrigado pela audiência. Você do centro da cidade, dos conjuntos que nos acompanha, muito obrigado pela sintonia, né? Olha, para você em nossa sintonia, que pediu música aí com Reginaldo Rossi e Roberta Miranda. Depois da música nós vamos faturar, vamos ouvir aí para você. Deixa eu falar aqui com o amigo Bento, antes que a música não tocou aí, falar com o Bento. Boa tarde, Bento.
1: Boa tarde, meu amigo Damião. Eu quero ser famoso, meu amigo. Davi Nascimento, também. Eu preciso para toda a da rádio, estou aqui escutando. Espera pautar o meu amigo. Tá meio rouco, tá, Damião? Que eu estou escutando, meu amigo. Boa tarde, amigo. Obrigado, amigo.
0: É verdade, estou meio rouco aqui, mas estou melhorando. Graças a Deus, né? Obrigado.

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Muito bem, tá aí você conosco. Você acompanhando aqui o programa Show da Tarde. Obrigado, gente, pela audiência maravilhosa. Meu amigo Bento, alô Bento, abração, obrigado pelo carinho. 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São 13 horas e 59 minutos, 13h59 na cidade de Itaperuá. Você acompanhando aqui a nossa programação. Chegando para você agora, Almir Rogério, Fuscão Preto.

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0: tá em música do... Aí música do Bartô Galeno aqui na Frequência Potente, tá pelo FM, você tá nas lives, eu não tô falando muito hoje, porque devido à voz não tá muito legal, tá bom? Tem vezes que a tosse ataca, aí por isso que eu não tô falando muito, tá bom? São 2:19, 2:19 em Itaperuá, você acompanhando aqui a nossa programação, agradeço o carinho da audiência, de todos vocês acompanhando aqui, antenado aqui com a Itaperuá FM, né? 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
0: Muito bem, 2:20, 2:20. Abraçar aqui o amigo Ronaldo Simão. Alô, Ronaldo, obrigado pela sintonia.

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4: Muito bem, você acompanhando aqui o programa Show da Tarde. Obrigado, gente, pela audiência maravilhosa. Deixa eu aqui mandar um abraço aqui, um pouco rouco ainda, mas falar pro pessoal que está conosco, né? A nossa ouvinte, Tânia Lima. Alô, Tânia, obrigado pela audiência. Boa tarde, Davi Lima. Boa tarde, Tânia. Tá na nossa live, tá ouvindo a rádio. Obrigado pela sintonia. Temos áudio aqui, boa tarde.
5: Boa tarde, Davi Lima. Estou participando do seu programa mais uma vez. Tudo bom para vocês. A rádio FM Taperoá. Estamos de Batom Galano. Estamos de Sistema. Felicidade para Matheus, meu amado, que eu te amo, Matheus. Você é um cara sensacional. Gosto de você pra caramba. Tudo bom para vocês, meu José de Barro. Tudo bom, tudo bom. Deus te proteja, saúde e felicidade, certo? Beleza? Um alô especialmente para toda a galerinha de Taperoá e todo Taperoá, esse Deus te proteja. Tudo bom para vocês. Também, Alinho, você é um ótimo locutor. Tá, dele. É filme Taperoá. Obrigado, Chico Potrejo, certo? Beleza?
4: Valeu, Chico. Obrigado pela audiência. É o Chico lá do Supermercado Rainha. Tá em nossa sintonia, curtindo aqui o programa Show da Tarde, né? Aonde a música não para, aonde você participa, pede sua música e oferece aí para quem você quiser imaginar. Hoje eu não tô falando muito, porque a minha garganta tá um pouco rouca, né? E eu não quero forçar muito, porque se forçar é pior, não é isso? Bom, gente, eu vou... deixar tocando mais música, finalizando por hoje, a garganta para esfriar um pouquinho. Um abraço a todos, obrigado pela audiência e até segunda-feira, se Deus assim nos permitir. Até lá.

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0: Oi, boa tarde, está dando seu rádio mais um programa Violas Alfinetadas aqui no 87,9 da Pré-FM, onde temos aí na direção geral da emissora, Júnior de Preto, onde temos comandando a programação da emissora, Luiz Francisco, João Torres e o Violas ao fim da tarde para esta sexta-feira, 9 de outubro de 2026. E o tempo passa depressa, e o tempo passa depressa, rapaz. Tô dizendo? O que se comemora para hoje, para esta sexta-feira? Vamos ver aqui, menino. Hoje é. Ontem foi do Nordeste, né? Hoje é o dia dos eventos. Rapaz, tem isso também, é? Dos eventos curiosos. Mas, rapaz, já pensou? Dia Mundial dos Correios, Dia do Açougueiro, Dia Mundial do Ovo, coma ovo. Canta caro. O preço tá caro. Rapaz, também dia do atletismo. Hoje também é o dia do atletismo. O dia do ovo, ó. Até o dia do ovo. Já pensou como é que pode? Não pode ser. Isso aí não pode ser de maneira alguma. Essas coisas, como é que pode, rapaz? Oxê, tá doido, rapaz? Pois é, Violas da Tarde é o programa que está no ar, meu amigo. Valeu? Rapaz. Pois é, né? Cadê as frases? Sócrates. Frases filosóficas bonitas, né? Sócrates. Só sei que nada sei. Só sei que nada sei. Eita, apologia de Sócrates. Conhece-te a ti mesmo. René Descartes. Penso, eita, logo existo. É um discurso sobre o método. Aristóteles, a base da sociedade é a justiça, tá bom? E o Platão, eita, somos grandes. Uma vida não examinada não merece ser vivida, tá bom, né? Eu estou tocando aí, gente. Estou tocando aí esses grandes poetas. Vocês sabem quem são eles? Saudoso Severino Ferreira. Eita, rapaz. E Adalto Ferreira. Nenhum ser neste mundo viveria se não fogo. Não, se não fosse. Nenhum ser neste mundo viveria se não fosse água, fogo, terra e ar. Eita, isso para fazer assim, criando é difícil, né? Isso para fazer criando é difícil, né? Uma coisa, colega, eu vou dizer que o ar para soprar em todo canto, para falar a verdade, e eu garanto, e água também para beber, e o fogo, colega, eu vou dizer, isso aí só ficou para queimar, e a terra que é para a gente morar. Vou dizer nessa minha cantoria, nenhum ser nesse mundo viveria se não fosse água, fogo, terra e ar. Fazendo assim na hora, né? Pra frente dos quatro, né? Eita, pai, eu acabei de cantar assim na hora, pai. Assim, Vicente, gosta do cabo canta também, né? Assim, Vicente, ponta base, né? Ele tá no programa. Ele escuta meu programa, parece. Parece não, escuta bem, né? Eita, rapaz. Eu acabo até cantar assim, deixa ele mesmo. Criando assim, vai se criar, né? Pois é. Aí. Eles cantaram também, sempre cantaram: o mundo é a faculdade de quem não pode estudar. Esses caras cantam demais. Todos os. Não. Eu não sei, é, tu já se foi, né? Já se foram. Acho que sim, né? O Sem Feira, que morreu vítima de acidente, né? Pois é, gente, muito bem. Programa Violas ao fim da tarde.
1: Já olha, poeta.
0: 16h54. Boa tarde, Cauê.
1: Boa tarde.
0: Boa tarde, Cauê. Eita, menino. Não sei não. Não sei não, né? Não sei não. Tô dizendo, né, para o amigo Decão, grande figuraça. Decão é grande figuraça, né? É, Decão é grande figuraça, meu amigo. Como é que pode? Decão e Maria José, para vocês. Forte abraço, tá bom? Principalmente do programa. É, meu amigo. Meu amigo, é desse jeito. É desse jeito. Cadê o verso do Scalé? Tem nenhum verso dos cabas, não? Tem que trazer verso aí dos cabas. Tem que trazer verso dos cabas aí. Um coquetel de versos aí. Eita, vamos ver se você vê agora. Olha, tô vendo aqui, aqui. O negócio fica só assim. Não, meu filho. É, eu falei de Gilberto Alves, eu falei de Paulo, de Ronaldo. Não, você não precisa não, você não passa daqui agora, não. Jonas Andrade. É, falta um andar aqui, né? O Bill Dionísio. Já disse também, né? Ah, rapaz. Não. Tem todo mundo aqui, né? Olha de panelas. Por este espaço onde moro, meu sonho é tão colorido que eu tenho a dor de impressão que ele aqui vai, aqui vai. É isso mesmo, que ele foi construído por visitas. Não, isso aí é a linha da câmera do Raquel. Isso aqui é através do computador. Esse negócio aqui não dá certo, não, né? Vou trazer de novo, né? É porque ele bota umas letras apagadas pra gente, né? Nem pra gente dizer que o locutor é ruim, né? Por este espaço onde moro, meu sonho é tão colorido que eu tenho a dor de impressão que ele foi construído por várias linhas confusas no arco-íris. Mexido. Eita, mexeram com ele, foi? Vai ser grande. Vai ser grande. Helena Severino, irmão de Pinto Monteiro. Pinto Velho de Monteiro está cansado e sem dom. Garganta faltando voz. Viola faltando som. Nem toca. Nem canta mais. Nem morre, nem fica bom. O irmão dizendo, já tem intriga, depois já acabar a intriga. É, mas já pensou, rapaz. Nem toca, nem canta mais, nem morre, nem fica bom. Ele foi que. Ele morreu, passei com 95 anos, né? Foi, viu muito, mais do que Heleno. O Heleno cantou muito, pouco tempo. O Heleno, irmão de Pinto, cantava muito, gente. Cantar muito. Vou trazer um bloco, depois eu volto já. É. 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É, ele vai tomar um remédio aí melhorar. 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Eita, rapaz, eu quero ser lembrar caminho. Com certeza, rapaz. Ficava todo. Tá vendo como é que é as coisas? 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Volto já.
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0: Beleza, beleza, muito bem, rapaz. Opa, não, okay. Vamos trazer mais poesia? Para o Zé Baé, tá ligado, com certeza. Homenagem aos poetas, vamos ver aqui.

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0: Beleza, beleza. Aqui é a parte do meu programa, é amiga Maria da Rosa Pereira, né? Maria da Rosa Pereira também apoia o Velas da Vinda Tarde, porque tá sempre ligada, tá curtindo o programa. Eita, rapaz. Tô te falando, menino, tô te dizendo, imagina aqui.
1: O programa Velas da Vinda Tarde, tudo que eu toco aqui, pro lado da poesia, canções, poemas maquijadas, meus amigos aí, o Zé Baé que não perde um só programa. Forte abraço, Zé Baé. Cara bom, viu? É, seu Zé Pretinho, no antigo fazendo do seu pai, morada velha, Cicilva, seu Zé Pretinho tá ligado no programa, não perde no seu programa, que cara bom, gente fina, valeu mesmo. Também para seu Chico Carneiro, ali de frente à Praça do Coração, aqui na rua Cícero de Farias, ele e sua esposa, Dona Maria do Carmo. Gente fina, vai também para Antônio Maciel, vizinho do amigo Assis, de Dona da Paz, né? Antônio Rodrigo Maciel, né? Faz abraço para tu, cara. Arimatéria do Contrabaixo, faz abraço para tu, Arimatéria. Eu faço bem um programa para você, que você gosta de baixo, com certeza. Também vai para seu Zé Graciano, ali na rua Frei Damião, ele não perde não, rapaz, gosto do meu programa demais, beleza? Valeu mesmo.
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2: Rapaz, fazer com a roda da minha mãe da Rose Pereira. Vamos ver aqui, né? Vamos ver aqui.
3: Boa tarde, meu amigo João Torres.
2: Boa tarde.
3: Aqui quem nos fala é Maria da Dores Pereira.
2: Valeu.
3: Eu quero ouvir a canção Rico de Amor. Beleza, meu amigo?
2: Beleza.
3: Ofereça pra Nefa. Nefa tá aqui também.
2: É pra você, Nefa. Valeu, Nefa. Gente fina.
3: Davi.
2: Davi, né? É isso aí. Valeu, Neva, pra você, Neva, viu? Pra você, Neva, pra toda a família aí, tá bom? Eita, pô, beleza. Neva tá ligado também, com certeza. Com certeza ela também tá ligada no programa. É, rapaz. Eita, o tempo passa depressa. Deixa eu trazer mais outro poesia aqui. É, vou trazer aqui, peraí. Deixa eu ver aqui, mulher, não, daqui a pouco, deixa eu trazer mais um negócio aqui, rapaz. É o jeito que tem, é o jeito que tem, né? Uma olhazinha pra tomar aqui, né? Pra seguir trazer poesia. Tem que trazer, porque senão o bicho pega, mas pega, viu?
4: Ofereço também o programa aí para Jardim Bizar, meu amigo Jardim Bizar, tá ligado o programa, todos achados, isso é Lísio, é Rua Rita Cismero, não perde o meu programa, com certeza. E também para Eusébio Bandeira Soares e só da sua filha, que está se recuperando, né? Com certeza, ali no bairro São José. Para o seu Bandeira Cirilo, forte abraço para ele, meu amigo. É isso que está no meu programa. Valeu, Rua Senador Rui Carneiro. E também para o casal, seu Martinho Gerinho e Donezinha. Seu Martinho quase não escuta o programa, porque vem enfrentando um problema de saúde sério. Mas, de qualquer maneira, ofereço ele também. Aproveito também e ofereço as canções para a Dona Tereza, a viúva de seu Garoa, no conjunto Maria, ela gosta demais também, né? E para o meu amigo Decão e Maria José do Bairro São Zé, estou dizendo, rapaz. Geo do Trator, que não perde o programa, valeu Geo do Trator, as canções pra tu, cara, tu merece. Ofereço para os meus filhos, a minha filha Jamila Petriz, no conjunto da Solidariedade, Lá Estou, Burgess Cauê, Cauã e Cauane Liedia, Baixo São Zé, naquela rua, Maria Alves Oliveira, também dando socorro, que ela não perde o meu programa, com certeza. Vai para o P da Marcação, as canções bonitas, para o P, meu amigão, e também o poeta Nildo. Se gerar matar, é tudo o que eu toco aqui da cantoria, né? Eita, rapaz, o melhor da cantoria, ó, poeta. O cantor Expedito Barbosa, rapaz, né? Tá lançando aí na praça aí, né, o seu novo trabalho. Forte abraço pra ele, rapaz, sucesso. Socorro a mãe do Wilder, né? Socorro, tá sempre ligado. O Wilder oferecendo pra Graciele e pra Aline. Eita, calma, vem apaixonado. Como pode, rapaz? Pois é, o Wilder. O pessoal que mora ali, a rua Padre Ananias de Farias. Canções pra esse povo maravilha.
2: Rapaz, mas não. Trazendo um pouco pra dizer aqui, mulher lasque que prende, meu velho.

0: presepada de menino.
1: Todo mundo.
0: Ah, esse é poema, não. Poema não. Poema não, sinto muito, né? Sinto muito, poema não. Deixa eu trazer um oferecimento aqui para trazer as canções. Que eu tenho. É, rapaz, tem que resolver um negócio ali. Ligeiro. Mas. É. É, né? Fala do resto do povo aqui.
1: Ofereço o programa Violas ao Fim da Tarde, as canções bonitas e tudo que é tocado aqui para os meus amigos, para seu Luiz Pinto, Dona Lourdes Silvino e Arthur Silvino, Rua Coronel Pedro de Farias. Não perde o meu programa, beleza? Também para o amigo Lula Trocador. Lula Trocador oferece para o seu amigo de infância Zé Rivaldo, oferece para a família Psica, oferece para suas cunhadas, Dona das Duas, Dona Ceci, a esposa de Santo Antônio de Boi. Oferece também para seu Abdias, João Torres, Maria da Luz Pereira, enfim, muita gente. É, ele mora ali na rua Vila Nova do Alto. Aproveita e oferece para seu Orlando e Dona Mazé. Seu Orlando está sempre ligado no programa, rapaz. Na rua José Genuíno de Quirós. Naquela mesma rua, Seu Elise, o rezador. Olha, gente, ele rezando, escutando cantoria. Beleza? Ofereço para a Dona Corina, gente fina. É, ela tem problemas de saúde, mas a vida é assim, né? E é sofrido do Dono da Paz, cuidando sempre dela. E quando ela é a outra filha, que mora em Minas Gerais, né? Nova. Beleza? Também ofereço para a Dona Nazinha Mariana. Dona Nazinha Mariana, não perde meu programa, gosta demais. Ela também está melhorando do seu problema de saúde. Esse pessoal que mora, Rua Antônio Mariano Ferreira. Ofereço também para os vaqueiros, Sr. Antônio Monteiro, ainda na ativa, rapaz, apesar da idade, mas ainda é um grande vaqueiro. Para ele e para Dona Cleonice, nessa rua, Rua Abdon de Souza Maciel. Para o vaqueiro Chico de Zeca, na Rua do Cruzeiro, a esposa Maria. O vaqueiro Chico de Zeca, gente fina demais. Ofereço para o José Bispo, rapaz. O José Bispo é uma pessoa legal. E Dona Lourdes, Rua Domingos Rangel. Eles não perdem meu programa, pessoal, maravilha. Ofereço para o amigo Efigênio das canções, né? Efigênio Fija e sua mãe Dona Lainha e sua esposa Tita. Forte abraço para vocês. Para meu compadre Pedro Leocádio, compadre Pedro Geraldo Horácio, na Rua Coronel Dores João Vilar, também o amigo Antônio Horácio Aual, como é mais conhecido. Também para o Vavá Araújo, que gosta das canções, Vavá Araújo e Família, tá bom? Pra vocês aí, tá bom? Beleza? Pessoal, eu queria dizer a vocês...
0: É isso aí, gente, muito bem, muito bem, muito bem, rapaz. Olha, muito bem. Trai as canções, né? Trai as canções agora. Passei o Manuel Noé e Dona Justina lá, ali, bem pertinho do açude, né? Moro pertinho do açude. Seu Manuel Noé tá sempre ligado no programa, menino. Eita, povo bom, rapaz. Que povo primeiro. Sempre ligado, né? Estão sempre ligados no Violas ao Fim da Tarde, ouvindo o melhor da cantoria, né, gente? Olha, eu vou ali no negócio ali ligeiro, mas vem logo. Mas vou deixar as canções aqui. Eu vou deixar as canções, tá bom? Eu vou deixar o Cristóvão Ferreira, da Zona Leste de São Paulo, está ocupando o programa. Ele disse que começou a chover e chuva grossa lá, viu? Começou a chover e lá é chuva grossa. Eita, rapaz! Com certeza. Ele quer que é São Paulo Nascimento. Eu vou trazer pedindo para você voltar. E rico de amor para a amiga Maria da Rosa Pereira, pedindo para você voltar, de Cícero Vieira, Paulo Nascimento. Amor Caliente com o poeta Leonel Pereira Lima, chamado Oliveira, o começo do fim, começo do fim do tempo, será que é? E o que mais? O jeito é sofrer na vida. Chico de Oliveira, que vai cantar essa canção. Eita! Depois já vai queijar daí, daqui a pouco. Tem Inspirado por Deus, canção muito bonita, né? De Luiz Andrade, não sei quem vai cantar. Eu acho que talvez seja o poeta que é falecido, o Ronaldo Cipriano. E o vaqueiro e o motorista, né? Tudo vai tocar aqui, viu? Tá bom? Então, para muito bom. Separação para muito bom, viu? Muito bem feito. Tá bom, gente? Eu volto já. Dizer com o Antônio Bezerra, ele tá vendo banana aí. Agora ele enlouqueceu, viu? Um real a pega da banana. Banana boa, um real. Aproveite! Ali de frente o frigorífico, né? De frente o frigorífico, né? Tá certo? Rapaz. É no mercado de frutas. Tá beleza, rapaz. Agora em frente agora a carnes, com certeza. Tá bom? Então vamos trazer. A primeira canção para a Maria da Rosa Pereira. A segunda pedindo para você voltar, de se subir com o Paulo Nascimento. E essa eu já falei aqui. Vamos lá? Eu volto já. Agora, para vocês.

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0: Beleza, beleza, hora certa, 17h41 minutos. Daqui a pouco tem vaquejado, viu? Passa Zé Brandão. Eita, Zé Brandão, comanda a rua que eu moro. É. Certo? Rua Domingos Rangel. E. Né? E o Beto, seu filho, né? No bar, vai ter uma figura. Também para o Zé Galego. Todo vaqueiro, ama aí, Zé Galego também. Vaqueiro, daqui a pouco tem vaquejado, né? Daqui a pouco. O seu Zé Galego também, aqui na rua Cícero de Farias. E para o. É o vaqueiro. É o vaqueiro. Eu nunca mais vi José, rapaz. Josué, lá no campo do Coxa. É para ali, é. Parece que não é para ali. Vaqueiro Josué. E. Assis, vaqueiro da Santa Maria. O vaqueiro matou, né? Hora certa, 17h42. 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
0: Beleza, vem agora aí, deixa eu ver. O jeito é sofrer na vida, Chico de Oliveira. Em seguida, o vaqueiro motorista. Agora. É agora não, rapaz. É depois dessa aqui. O que você tá?

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0: O motorista e o vaqueiro. Eita, rapaz, é brincadeira. Tô te falando, tô te dizendo, rapaz. Eita, o cara lá tá vendendo banana a penca um real, rapaz. Agora tem a coisa, são boas, viu? É esse cara aqui, ó.
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0: Aproveite, o amigo é Cristão Ferreira, da Zona Leste de São Paulo, mandou as fotos aqui, né? É, chovendo muito lá em São Paulo, né? Chovendo muito em São Paulo. É muita chuva, rapaz. Eita, rapaz, tá chovendo. Aqui tá calor e sem chuva. Tá beleza? 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Baleado, faz um abraço pra tu, Baleado, tá bom? É, então eu disse que tocar a canção. É a última canção, é. Só tá. É. Ah, não vai dar tempo, não, será? Não vai dar tempo, vai dar tempo. Falei, inspirado por Deus, tá sendo inspirado por Deus, né? Vai dar tempo? Vai dar tempo, vai dar tempo, vou ver aqui. Com Deus somos todos, sem Deus nada somos. Um forte abraço a todos, um cheiro do coração. Deus abençoe a todos. Vem aí em seguida a Hora H com a Aerocid, Hora Subzeira. Eu volto, se Deus quiser, segunda-feira com mais um programa Violas ao Fim da Tarde. Um cheiro do coração, tchau.

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1: 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Hora certa. 17 horas.

No TRE da Paraíba, Dias Toffoli, ministro da corte, pede vista. Inquérito. Ministério Público investiga falta de iluminação pública na BR-101, bairro Costa e Silva, na zona sul da capital paraibana.

Nossos erros sempre têm uma explicação. Já o dos outros, não. Merecem logo repúdio, condenação. Com os outros somos rigorosos demais. Conosco, generosos. O sábio não mede os outros com uma medida que não suporta ou que não suportaria receber. Jesus Cristo de Nazaré nos ensinou a termos um conceito equilibrado sobre nós mesmos. Nem elevado demais, nem abaixo demais. Uma coisa é certa, e essa é a lição que precisa ficar para todos nós, todos os dias, diante de situações, de relacionamentos e de pessoas. Com a medida que medirmos, seremos também medidos.

0: 8 no ar, aqui na Hora H. Alô, alô, Paraíba, alô, alô, paraibanos e paraibanas, 6 e 8. Obrigado pela sintonia, obrigado pela companhia. Vamos que vamos, a partir de agora também na Central de Interação. De onde é que você está ouvindo a Hora H por essa Paraíba de audiência? Comigo você pode falar direto agora no Instagram. Você tem um Instagram e pesquisa no Instagram e acha Heron Cid, Heron é com H.
1: Arroba Heron Cid, Heron com H, Cid com demudo no final. Tudo junto e misturado. Heron Cid, pra você eu dou cartaz.
0: Um abraço pra você, Eldi Maia. 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Será um prazer falar com você. Tem um WhatsApp, você tem um zap aí? O nosso é fácil achar. 993-46-5236. 993-46-5236. Mensagem de áudio, se identifique. Diga de onde está falando e pode mandar o seu recado.
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0: 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Hora H. 6 e 9, a gente começa o programa de hoje, nesta sexta-feira, com a Entrevista da Hora.
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0: Aqui no estúdio, entrevistado é o governador reeleito da Paraíba, com 64,30% dos votos válidos, Lucas Ribeiro, do Progressistas. Governador, obrigado por vir conversar conosco aqui na Rede Mais, João Pessoa, Rádio Pop, Campina Grande, sua terra, na Pop Cariri, a Paraíba inteira, nas emissoras da Rede Mais. Obrigado, boa noite, seja bem-vindo.
3: Boa noite, Heron, boa noite a todos que estão nos acompanhando na Paraíba inteira. Um prazer falar com você e já aproveito para, mais uma vez, nunca é demais, né? E é bom fazer isso mais de 1 milhão de vezes, inclusive quase 1 milhão e meio de vezes, agradecer a Paraíba, né, por essa recondução, pela confiança, por ter depositado nesse projeto a sua expectativa de que temos o compromisso e estamos preparados para fazer o nosso estado avançar ainda mais, vencendo os próximos desafios, enfrentando os desafios que estão por vir nos próximos 4 anos. Muito obrigado, Paraíba.
0: Por falar desse 1,5 milhão, 64,30%, fazia tempo que a Paraíba não chegava, um governador não chegava no primeiro turno a um percentual como esse. Lá atrás, ali pelas convenções, antes ou na pré-campanha, é possível dizer, depois do resultado aberto das urnas, que por essa os seus concorrentes não esperavam. Mas Lucas Ribeiro, no coração, no sentimento, imaginava em algum momento que isso ia acontecer? E em qual momento você sentiu que esse desempenho seria conflagrado nas urnas?
3: Heron, a gente sempre tem acompanhado, né, tudo através de pesquisas, né? A gente vem acompanhando um crescimento que tivemos quando eu assumi o governo em abril, né? Já no final de maio eu já estava ali em primeiro,

0: conhecimento, aquela pesquisa Quest que saiu, né, a primeira já dava a gente com 37, e a gente foi acompanhando, e cada vez mais a gente ia subindo, e eu ia sentindo nas ruas, eu ia sentindo por onde a gente passava. Eu via uma pesquisa, as nossas últimas pesquisas já estava dando, de fato, 60% dos votos válidos, né? Já estava nessa média. Eu fui almoçar nas vésperas da eleição, num restaurante aqui em João Pessoa, e me puxaram para eu ir na cozinha, falar com as confeiteiras, falar com todo mundo, abraçar, tirar foto. E eu sentia esse calor e a vontade das pessoas, a animação das famílias, né, a empolgação e essa confiança que estava para ser depositada nas urnas. É claro que é diferente, a gente via, né, a pesquisa, mas quando começou a apuração, meu amigo, eu já fiquei nervoso ali, já fui para um lugar isolado com minha esposa e filhos, e a gente foi acompanhar só a gente, mas de fato bateu com o que a gente tinha acompanhado, mas você vê de fato isso acontecendo é completamente diferente do que você acompanhar friamente nas pesquisas, mas a gente sentia, sabe, em cada evento, em cada agenda. A gente foi para Souza numa das vésperas na semana, né, de véspera da eleição. A gente foi para Pombal, outro evento gigantesco, Catolé do Rocha, depois o evento de encerramento que foi lá em Patos, o próprio evento aqui em João Pessoa, que nós descemos
1: na quarta-feira,
0: a Epitácio, na quarta-feira, foi algo fenomenal, que, né, o João até mandou uma mensagem para mim no outro dia, emocionado com aquele momento, né, com o sorriso e o olhar das pessoas para a gente, para esse, depositando mesmo a sua confiança, né? A sua confiança no...
1: Você ainda tem se emocionado?
0: Eu me emociono. Me emociono, assim, muito, porque foram quase 1,5 milhão de pessoas que saíram de suas casas e foram depositar a sua expectativa, sua esperança, sua confiança em mim, em que eu possa liderar esse estado nos próximos 4 anos, né? E isso a gente tem que ter muito compromisso, e é o que eu tenho, muito compromisso, muita responsabilidade para assumir essa missão que me foi dada pelos paraibanos, para a gente poder alcançar tudo aquilo que a gente tem sonhado, que a gente quer, de metas, de diminuir desigualdades, de fazer a saúde chegar cada vez mais perto das pessoas, interiorizando ela, né, de poder ter um olhar cada vez mais humano, sabe? Como hoje eu fui entregar uma biblioteca inclusiva numa escola aqui próximo de João Pessoa, e ver uma mãe dizer que o serviço melhorou a vida do filho dela, que é autista, e que ele agora escreve o seu nome, e que ele, né, tem tido avanços na sua vida, no dia a dia. Então é sobre isso, é sobre esse cuidado que a gente vai implementar cada vez mais nos próximos anos, e eu acho que eu vou sempre me emocionar, porque se a gente perder isso, se a gente se acostumar, se a gente não tá todo dia inspirado, né, por isso, por essa vontade, por essa confiança, a gente acaba relaxando. Eu não vou relaxar, né? Eu vou, e é o que eu já estou fazendo, né, trabalhando muito.
1: Pois é, diante da sua emoção e de algumas cenas que a sua competente comunicação de campanha e de governo, estou aqui com o Nonato Bandeira, que acompanha essa entrevista, secretário de comunicação, que coleciona agora mais um novo troféu na sua prateleira de grandes vitórias políticas na Paraíba, para prefeito, quatro campanhas, pelo menos, que eu acompanhei, governador, mais de 3, e agora esse triunfo. E a comunicação de campanha, a comunicação do governo, que foi diligentemente feita por Nonato Bandeira, com muito êxito, aprovação de governo, o marketing da campanha de Juarez Guedes conseguiu, na minha opinião, assim, o mérito de mostrar você, deixar você ser você todo o tempo. Isso parece simples, mas não é, porque a tendência é que o marketing queira mudar a pessoa, e eu acho que as pessoas viram o Lucas Ribeiro todo o tempo, você foi você todo o tempo. Mas diante dessas andanças, como governador e depois candidato, eu vejo a sua emoção agora. Eu vi cenas, por exemplo, você se comunicando com uma pessoa surda. E aquilo ali viralizou, aquilo ali mexeu com as pessoas.

0: Que lembranças, assim, você vai guardar pessoalmente no fundo do seu coração sobre o que você viu no olho das pessoas e que coisas você testemunhou que vão marcar para sempre, para além de quando terminar seu mandato?
1: Tem muitas... a gente tem muitas... Você diz não só nesse período eleitoral, sim, né? Mas acho que uma das tem muita coisa, né? Tem muita coisa que a gente, andando principalmente na campanha, a gente vê testemunhos, a gente vê a realidade, a gente vê, né, testemunhos bons, vê cobranças também, isso é normal e a gente tem que estar preparado para isso, porque se você está aqui num lugar como esse e não quer ser cobrado, é melhor nem hoje mesmo, eu chegando na academia logo cedo, aí uma moça que estava também adentrando na academia disse, votei em você e vou cobrar, viu? Eu disse, pode cobrar.
0: É quem tem mais autoridade
1: para cobrar. É para cobrar mesmo, né? E eu disse, até porque eu sou o seu servidor, né? Eu sou o servidor, não só desses 1,5 milhão de paraibanos, mas de todos os paraibanos e paraibanas, como você gosta bem de chamar. Mas tem muitos momentos marcantes, Aaron. Eu lembro quando nós estávamos numa das agendas do Orçamento Democrático no início desse ano, e ali na região de Conceição, algumas pessoas pararam para fazer eu não diria um protesto, mas uma reivindicação. Existe uma estrada que liga Conceição até Serra Talhada, e aí não é, na verdade, nem estadualizada, né? É uma estrada vicinal que não é estadual. E aí o pleito das pessoas que estavam lá era de que fosse, né, asfaltada, né, esse acesso, e uma mãe fez uma fala lá, emocionada, pedindo isso, dizendo que viveu dias difíceis quando sua filha teve sofreu um acidente e ela precisava fazer um curativo diário nela. Ela fez uma cirurgia, acredito, e ela tinha que ir para a cidade todo dia, mas ela não tinha como ir para a cidade de Conceição todo dia. Então ela mesma fazia esse curativo e tinha medo de causar uma infecção na sua filha e que pudesse levá-la à morte. Só que o discurso, a fala dela, foi uma fala de uma mãe, foi uma fala que me colocou, né, para chorar na hora também, né? E é dessa sensibilidade que a gente precisa para governar, para sentir a dor das pessoas. Uma mãe, uma mulher agricultora que estava lá pleiteando uma estrada, né? Uma estrada, um asfalto, que esse asfalto vai melhorar a vida daquelas pessoas que vivem e que passam ali naquela comunidade. Então, se a gente se tranca num gabinete e não vai pra rua e não vai ouvir, conversar, dialogar, né, pra de fato sentir, né, o suor, sentir o calor, sentir as demandas da população, a gente acaba perdendo de acertar, porque se eu for, como eu fui hoje, né, nessa biblioteca hoje, entregar essa biblioteca acessível e escutar testemunhos do quanto ela é importante, isso vai me ajudar em tomadas de decisões que se referem a esse tema específico. Então, é fundamental esse contato direto, e é isso que eu não abro mão, de conversar com as pessoas, de abraçar, de ser eu, como você bem disse aí, né? Eu, a mesma pessoa, ninguém, quando me encontrar, vai encontrar uma pessoa diferente daquela que eu sou na rede social, porque é a mesma pessoa, né? O mesmo Lucas que tá lá, né? Que olha no olho, que conversa, que dialoga, que nas caminhadas e nessas caravanas descia do carro, ia pro meio de todo mundo lá andar também embaixo, porque para sentir o calor, para dizer a gente aqui tô com vocês e obrigado, sabe? Só não deu para descer no fofachão lá em Sousa, porque não tinha a menor condição de tanto de uma loucura que foi lá, mas é isso, Aaron. A gente tem que ter essa sensibilidade.
0: Você citou algumas cidades que estão em conexão conosco aí. Por exemplo, Sousa está agora conosco pela Rádio Progresso FM. Daqui a pouco tem a participação de Juscelio Almeida com perguntas. Citou também Conceição, na Rádio Conceição FM, e emissoras de toda a Paraíba estão em conexão. Falou também aqui na academia. Lucas Ribeiro terminou a eleição, foi para uma coletiva exaustiva, certamente comemorou até as altas horas da noite. 6 da manhã estava numa academia em João Pessoa praticando exercício. A pergunta que qualquer um gostaria de fazer, porque nós estamos na eleição, passou a eleição domingo e você não parou de ter atividade, já viajou para Brasília, se encontrou com Lula, está fazendo entrevistas. Qual será a hora do seu descanso? Tem alguma programação de descansar, de tirar férias?
1: A Paraíba não deu férias a mim, deu férias aos outros, aos adversários, né? Pra gente, pelo contrário, foi uma missão de trabalhar e trabalhar muito. E é o que eu já comecei a fazer. A gente já reuniu secretários, além dessas agendas que você citou, já reuni nos secretários de governo essa semana pra gente programar as entregas que iremos fazer até o final do ano. Pedi também relatórios de gestão pra gente poder fechar o ano e já também se programar algumas ações, várias ações para o próximo ano. Então, o ritmo tem que ser esse. 4 anos passam muito rápido, né? Você sabe que uma gestão, quando você vai gestar um projeto, muitos projetos não acontecem em um ano, não acontecem em 2. Então, eu quero dar esse ritmo acelerado mesmo. E a gente vai descansando, final de semana, tal, tem feriado, dá uma descansada ali, quem sabe uma semaninha de novembro, viajo com os meninos e tal, né? Então, mas a prioridade, né, é se organizar a casa, organizar tudo pra gente se programar, né, para os próximos 4 anos. Esse tem sido o meu foco.
0: São férias para os adversários.
1: Férias, eles podem, eu não.
0: Pois é, falando em férias para os adversários, os seus adversários todos têm uma leitura política de que cresceriam exatamente no debate. Porque viam fragilidades suas, entendiam que você no debate seria, pelo menos pregavam, seria engolido. Eu ouvi, por exemplo, do senador Efraim Filho, eu estou ansioso pelo debate, porque a expectativa é que no debate eles cresceriam. E o que a Paraíba viu foi exatamente o contrário. O que é que pesou naqueles debates, na sua opinião, que surpreendeu em relação ao seu desempenho?
1: Olha, foi justamente isso, né? A soberba deles de acharem que iriam me engolir, que iriam tratorar também, como disseram. E tudo que eu faço na minha vida, eu me preparo antes. Eu me preparo e preparo para fazer o melhor. Me preparo para ser e fazer o melhor. E foi isso que aconteceu, né? Em todos os debates, eu tinha um tempo de preparação, de ver e elaborar. Teve muitas perguntas. Academia também é bom por isso, sabe? A mente vai oxigenando, o cérebro vai oxigenando. Teve uma pergunta que eu fiz a um deles, que na academia ela me viu a cabeça. Eu fiz, pá, vou pegar ele aqui.
0: Guardou.
1: Guardei, disse, vou pegar ele aqui e fiz a pergunta. E foi o que aconteceu, né? Então, isso, eu sempre me preparei para tudo. Eu acho que até no primeiro debate eles não foram preparados, justamente pensando que seria muito fácil. E pedi a orientação de Deus, porque muita coisa ali é do improviso, é na hora. Teve um debate que era aquele tempo de banco de minutos, né? Que é um formato que você também tem. A gente estudava a regra, porque a regra, ela é fundamental para você entender a sua estratégia, né? Então, banco de minutos, você tem 7 minutos, eu tenho 7. E aí a gente vai gladiando, né, um com o outro, cada um usando o tempo e administrando o tempo também, para você não acabar o seu antes do adversário, né? Então, chegou um tempo, teve um debate que era 7 minutos, o banco de minutos foi o de outra rede, e aí eu fiquei com 4 segundos e o adversário falando. Eu digo, meu Deus, o que é que eu vou falar? Aí quando ele terminou assim, eu não sei como é que você dorme pensando não sei o que lá, não sei o que lá. E aí ele ficou com uns 12 segundos e eu com 4. Eu disse, o que é que eu vou falar em 4 segundos? Aí me veio na hora, eu disse, olha, eu durmo bem, você eu não sei, porque tem medo de ser acordado pela Polícia Federal.
0: Foi os 4 segundos.
1: Foi meus 4 segundos. Quando voltou pra ele, aí ele, você é um covarde, eu só tenho 12 segundos pra falar aqui, não sei o quê.
0: Não sobrou muito tempo pra uma tréplica.
1: Pra uma tréplica. Então o debate é improviso, né? Você tá preparado ali pra fazer um improviso e preparação. Sim. Preparação antes de perguntas, de estratégia, de como vai se portar, e Deus iluminando, né, as respostas.
0: Vamos falar mais sobre isso, mas vamos para o intervalo agora. Nos próximos minutos, governador reeleito da Paraíba, Lucas Ribeiro, no programa Hora H de hoje, fala qual foi o papel de João Azevedo, eleito senador da República, nessa campanha. Ele já falou, pelo menos estimulou publicamente, o nome do ex-governador João Azevedo para a prefeitura de João Pessoa. É um dos nomes, pode ser uma estratégia. E Campina Grande? Merece uma estratégia, uma atenção especial de Lucas Ribeiro quanto a isso? E a eleição para a Assembleia Legislativa da Paraíba? Acreditem se puder, já houve a largada, já tem uma maratona. E qual é o papel de Lucas Ribeiro? Foi consultado? Está sendo ouvido sobre isso? Terá que participação na escolha final para um consenso na base aliada da Assembleia Legislativa? E a campanha de Lula na Paraíba? Daqui a pouco a gente volta com essas e outras e perguntas de colegas jornalistas de todas as regiões da Paraíba, aqui na Hora H, o dia inteiro em

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8: Opa, certa sua hora com a nossa Hora H, estamos de volta nessa Paraíba de audiência hoje. Na Hora H, entrevistando o governador da Paraíba, reeleito Lucas Ribeiro. Abraçando aqui a minha amiga Reni Cláudia, que mandou mensagem aqui cumprimentando pela entrevista. Nossa diretora das emissoras da Rede Pop. Um abraço, Reni. Tá no trânsito, ouvindo a Hora H aqui. Jordão Bezerra de Patos, tanta gente aqui pela Rádio Itatiunga FM. Matheus Suassuna em Cátula do Rocha pela Rádio Independência FM. Aquele abraço para quem tá com a gente aqui. Vamos que vamos, 6h32. Governador Lucas Ribeiro. Cortaram a fita e deram a largada já para a eleição da Assembleia Legislativa da Paraíba. Como é que você está acompanhando isso? Só na arquibancada ou vai chegar a hora que o senhor vai entrar em campo? Primeiro, o senhor tem sido ouvido sobre esse processo? Alguém lhe procurou entre esses candidatos da base aliada? Como é que você vai administrar esse processo?
10: Olha, ele procurou sim alguns deputados, inclusive deputado Wilson Filho ligou para mim, deputado Eduardo Carneiro, mas de fato eu não sentei, né, com nenhum deles. É, até porque acho que a gente tem uma prioridade agora que é o segundo turno da eleição presidencial, que é fundamental para o nosso país, para o nosso estado. E é nisso que eu estou focado e eu vejo que a gente tem que ter calma e quero discutir e participar juntamente com eles dessa decisão, né, mas após essa virada de segundo turno.
8: Tu acha que um debate agora intenso, coleta de assinaturas, é um movimento precipitado?
10: Acho que sim, acho que tem tempo para isso, mas eu também entendo que quando um dá uma largada, o outro não pode ficar parado, né? Então é do jogo ter que se movimentar logo agora, logo depois da eleição. Isso não é só aqui, em todo lugar tá, acontece isso, porque ninguém consegue fazer um combinado. Ei, gente, vamos combinar aqui para só...
8: O jogo só começa
10: a partir de novembro, não tem como fazer isso. Então eles têm o direito, né, de também se mexer e se viabilizar, e é o que está acontecendo.
8: Bom, mas já começaram o jogo. E o governador Lucas Ribeiro só entra no jogo após o segundo turno, é isso?
10: Eu vou, né, discutir, vamos focar nesse segundo turno da eleição. Por exemplo, amanhã estarei com o presidente Lula em Natal.
8: O senhor vai a Natal?
10: Vou a Natal.
8: É um ato de campanha de Lula em Natal?
10: É um ato de campanha em Natal. Ele convidou, lá tem segundo turno, tem um candidato, né, apoiado pela governadora Fátima. E a gente vai estar lá, fomos convidados para ir, estamos engajados. Porque a gente entende, Aaron, até falando sobre esse assunto, eu tenho feito um debate de gestão, sabe? A gente olha para o nosso estado hoje e vê parcerias importantes acontecendo. É o Hospital de Trauma do Sertão em Patos, é o Hospital da Mulher do Sertão em Sousa. É a transposição do Rio São Francisco. A Paraíba é o estado mais beneficiado e ainda vai ter em breve o ramal Piancó dela. São novos institutos federais, inclusive o do Sertão, lá em Patos, o de Mamanguape e Queimadas. Então é por essa visão, né, de um estado que avança, que tem recebido, por exemplo, muito custeio da saúde, como recentemente temos recebido para o Opera Paraíba, que a gente precisa ter esse olhar. E eu vou além, sabe? Vou além falando até para quem é uma pessoa que está desacreditada na política, não, né, ou está em dúvida, se absteve porque não se agrada com essas alternativas, é dizer uma coisa, Heron, que a gente tem que refletir. Se Heron, eu vou até usar você como exemplo, se Heron fosse governador, Heron com certeza iria fazer um trabalho belíssimo na Paraíba. E Heron teria um olhar especial para um lugar. Um lugar, uma cidade chamada
8: Marizópolis.
10: Ah, pronto.
8: Mas pode
10: eu
8: dizer
10: nem
8: também.
10: Precisei
8: Mas
10: dizer.
8: Pode dizer aí
10: Marizópolis. Né, Heron? Então.
8: Eu recebo como profecia, viu?
10: Peraí, Heron. Então, ontem foi o dia do nordestino. Gente, vamos ser sinceros, se a gente não tivesse um presidente nordestino que sabe a dor do povo sertanejo, do sertão, que sabe conhece a nossa região, a gente nunca teria sido tomada a decisão de fazer a transposição. Isso aí não aconteceria. Né? Então, esse olhar, né, de priorizar o Nordeste, de priorizar os estados como a Paraíba, ele tem. E por ser daqui, por ser, como de, ser de nós. E essa é uma das causas, né, das razões que eu trago aqui, que eu tenho defendido, além das parcerias que a gente tem aqui no estado, aqui na Paraíba.
8: Vamos girar com a informação, com perguntas. Vamos a Campina Grande agora, conversar com a repórter Daniela Pimentel, estúdios da Rádio Pop Cariri. Ela tem uma pergunta sobre Campina Grande. E a gente aprofunda com outras questões políticas também. Alô, Daniela Pimentel, é com você. Boa noite.
5: Oi, Heron. Boa noite para você. Governador, a reeleição, ela renova a confiança de grande parte do eleitorado, mas também aumenta a responsabilidade. Que compromisso o senhor assume hoje com os paraibanos, especialmente o que vai ser prioridade aqui para Campina Grande?
8: Obrigado, Daniela Pimentel. Prioridades para Campina Grande. A partir de agora, governador, vai ser um bate-bola,
10: né?
8: Porque vai ter muitos jogadores entrando em campo aqui, tá, de todas as regiões. Campina Grande.
10: Campina Grande, Daniela, obrigado pela pergunta. Dizer a você que a gente já está trabalhando no novo distrito industrial de Campina Grande, que é uma ação fundamental para a gente poder fortalecer a geração de emprego, de renda na cidade e outras ações de mobilidade que não só já estão acontecendo, mas que a gente também deve trabalhar em breve, sem falar, né, de ações que já estão em andamento, como o Hospital da Mulher de Campina Grande, o maior hospital da Paraíba, que a gente vai realizar, nova policlínica em Campina. A gente vai também criar a sede da Draco em Campina Grande, que é o Departamento de Combate e Repressão ao Crime Organizado, que temos aqui em João Pessoa e teremos também em Campina Grande. Então, são ações como essas para fortalecer as várias áreas que temos. E no próximo dia 13, semana que vem, terça-feira, estaremos inaugurando a sede do 10º Batalhão da Polícia Militar, ali na Avenida Canal. E no dia 12, aproveito para dizer que temos show de Geraldo Azevedo gratuitamente lá no Espaço Cultural Shaolin, no Centro de Convenções, para todas as famílias campinenses comemorando o aniversário de Campina.
8: Vou fazer uma pergunta política. Ela é de Souza, que está agora nos acompanhando pela Rádio Progresso FM, assim como o Guerreiro, o presidente do Souza Esporte Clube, Aldeona Abrantes, mandando um abraço para você aqui. Saudações jurássicas, ele está dizendo aqui. Nós do Souza, né, Aldeone? Um abraço. Vamos lá, Juscelio Almeida, a pergunta dele é política. Estúdios da Rádio Progresso FM, é com você, Juscelio.
11: Heron Cid, ouvintes e telespectadores do programa Hora H, meu boa noite. Ao governador Lucas Ribeiro, parabéns pelo êxito no processo eleitoral. Governador, de acordo com as informações, o senhor teria acenado a um convite ao ex-candidato a senador Nabor Vanderlei para fazer parte do seu governo. O senhor também tem o mesmo interesse em acenar, em formular convites aos seus exes Fábio Tairone e Lindolfo Pires para, a partir de janeiro do ano que vem, também constituir seu governo? Muito obrigado, um abraço.
8: Obrigado a você, Juscelio Almeida. Pegando esse gancho, Juscelio, aí, secretariado, como é que você vai pensar, vai conversar com forças políticas, como é que vai ser?
10: Heron, dizer primeiro que sobre Nabô. Nabô está refletindo ainda, a gente ainda não conversou. É uma semana. Né,
8: a poeira nem baixou.
10: A pessoa não vai decidir, né, o que pretende, né, do dia para a noite após a eleição. Mas, como eu disse, Nabô é um grande quadro e, sem dúvida alguma, reforçaria bastante o nosso time aqui de governo. E dizer que Souza, né, sempre tem sua representação. É, Lindolfo, até um dia desse, secretário. Hoje, Homero, secretário. Mariana é também nossa secretária. Então, são grandes quadros que têm contribuído bastante para as suas áreas, né, nas suas áreas, para o nosso estado.
8: Vamos girar ainda com outra pergunta aqui. É, vamos para Cajazeiras agora. Rádio Mais, FM Estação Mais. Everton Pereira, Biguinho, tem perguntas sobre gestão em Cajazeiras. Alô, Biguinho, é com você. Boa noite.
12: Boa noite, Aroncide. Boa noite a todos do Hora H, da Rede Mais. Boa noite também ao governador Lucas Ribeiro. Parabéns pela reeleição. Boa noite a todos os ouvintes, internautas, telenautas de todo o estado da Paraíba que nos escutam e que nos assistem. Bem, fazendo essa pergunta aqui de algumas situações da nossa região, começando aqui por Cajazeiras, governador, tem a questão do PAP, esse equipamento do aeroporto regional aqui de Cajazeiras, que vem trazendo alguns problemas. Aeronaves de grande porte não conseguem baixar aqui. O processo foi arquivado pela ANAC. O que é que o governador tem a dizer para fazer alguma situação benéfica e acelerar o processo para que esse PAP seja liberado aqui na cidade de Cajazeiras? Falando de saúde, a questão da hemodinâmica para o HRC, a que pé está essa situação? Isso foi uma promessa do ex-governador João Azevedo. Já na região de Uiraúna, se pede muito a regionalização, a interiorização da saúde naquela região, possivelmente uma construção de um hospital regional, de uma estruturação para aquela região ali de Uiraúna. Em São João do Rio do Peixe, a terra da primeira-dama do estado da Paraíba, nós tivemos uma situação adversa, politicamente falando. O prefeito Luiz Claudino votou contra o governo do estado. Como é que vai ficar a situação, por exemplo, dos aliados lá em São João do Rio do Peixe, dos aliados do governo e da governabilidade naquele município, falando aqui da região do Alto Sertão? Mais uma vez, obrigado a todos. Parabéns, meu amigo Aroncide, por esse jornalismo de elite de primeiríssima. Parabéns, governador, pela sua reeleição. Boa sorte no seu próximo mandato.
8: Obrigado, Biguinho. Biguinho fez logo um pacote de perguntas. Vamos lá. Governador Lucas Ribeiro. Cajazeiras, Uiraúna e São João do Peixe.
10: Eu consigo ser objetivo aqui. Dizer primeiro sobre o nosso aeroporto de Patos. A gente já está prevendo e planejando...
8: De Cajazeiras.
10: Já estamos prevendo e planejando a reforma no terminal de passageiros e também essa questão do PAP. A gente já está ciente dessa questão. Inclusive, eu encontrei com pessoas que utilizavam o aeroporto e a aeronave dele não está mais conseguindo pousar, e é uma prioridade nossa resolver essa questão. A hemodinâmica do regional do Cajazeiras vai ser instalada assim que a gente concluir essa ampliação que estamos realizando no hospital. Será um novo hospital, uma maternidade, né, para cuidar, né, das mães sertanejas do Alto Sertão da Paraíba. Eu fui recentemente visitar essa obra, que está belíssima e vai ser com certeza mais um espaço de muito cuidado com as mulheres e o futuro do nosso sertão. Dizer também aqui sobre o Uiraúna, né, que ele falou aqui.
8: Sim,
10: a gente tem fortalecido bastante a saúde do Uiraúna, seja, né, com o próprio hospital, através do custeio, juntamente com nossa prefeita Leninha, que eu aqui mando aqui o nosso abraço para todos os prefeitos da região do Alto Sertão. E dizer também que sobre São João do Rio do Peixe, eu quero agradecer aqui São João do Rio do Peixe, né, que mesmo com essa posição, né, do prefeito, né, mostrou de que lado está, né, que está do lado do trabalho, né, do lado da gente que tem história e tem compromisso com a cidade, né, e quero renovar o nosso compromisso da gente reavivar, restaurar o Brejo das Freiras. Hoje mesmo eu estive na Fé Comércio, que a gente fez uma parceria belíssima, Heron, lá no Hotel Bruxaxá em Areia. A Fé Comércio criou um hotel escola, a escola é do estado, uma escola técnica, tem cursos de hotelaria, de gastronomia, e o Fé Comércio, ela administra o hotel. O hotel todo final de semana é lotado lá em Areia. E eu já fiz ali uma conversa rápida com eles, e eles já disseram, a gente tem total interesse, já estamos com as ideias para o Brejo das Freiras. Então, eu já me animei ali, porque vai ser, com certeza, um grande parceiro para a gente fazer esse trabalho junto.
8: Essa situação, João do Rio do Peixe, lá mesmo com a adesão do prefeito Luiz Claudino a Cícero Lucena, o governador Lucas Ribeiro teve 62,65% dos votos. 6h44, vamos ter que ir para o intervalo. Depois do intervalo, a reta final tem perguntas de outras cidades e outras regiões da Paraíba com colegas jornalistas e tem também bastidores da política. Já já a gente volta aqui na Hora H, o dia inteiro em uma hora.

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8: Rapidinho, 148, entrevistando o governador da Paraíba, Lucas Ribeiro, reeleito com 64,30% dos votos válidos no último domingo. Girando com perguntas do interior da Paraíba. Alô, Paulo Costa, dos estúdios da Rádio Itatiunga FM, em Patos. É com você, Paulo.
10: Boa noite, Geron. Boa noite, Paraíba. Governador Paulo Costa, do jornalista aqui de Patos, Sistema Itatiunga de Comunicação. A gente sabe que Patos é uma cidade que tem uma parceria imensa com o governador do estado, aqui na saúde, na educação, na segurança pública. Mas eu gostaria de perguntar ao governador Lucas, o que, que o senhor tem para a área esportiva, aqui na área de esporte, aqui na cidade de Patos? Obrigado, governador.
8: Obrigado a você, Paulo Costa. Rapidinho aqui, vou trazer outras perguntas em bloco. É só informar que está em julgamento o processo, o recurso do vereador Dion Dowsley no Tribunal Superior Eleitoral. Ele teve uma candidatura impugnada no TRE da Paraíba. Dois votos contrários. Voto do relator André Mendonça e do ministro Vilas Boas. Houve um pedido de vista do ministro Dias Toffoli. Dois votos pela impugnação, pela manutenção da impugnação da candidatura do vereador Dion Dowsley. Outros ministros podem votar até meia-noite, independente desse pedido de vistas. Vamos girar com as perguntas. Conceição, Rádio Conceição FM, estúdios da emissora. Alô, F de Assis, sua pergunta é com você. Boa noite.
11: Muito boa noite, Heron Cid. Boa noite, governador Lucas Ribeiro. Eu sou F de Assis, aqui direto dos estúdios da Rádio Conceição FM, em Conceição, no Vale do Piancó. Governador, recentemente o Ibama liberou a licença para o ramal do Vale do Piancó, ou seja, esta obra está bem mais próxima de ser realizada. Eu queria saber o que o governo do estado já pensa para aproveitar as águas quando um dia essa obra for realizada aqui no Vale do Piancó. Qual é o planejamento que o senhor espera fazer para que um dia essas águas que estão sendo prometidas para o Vale do Piancó possam ser melhor aproveitadas aqui nessa região que é bastante produtiva? Muito obrigado e um grande abraço.
8: Obrigado, F. de Assis. De Conceição para São Bento. Clinton Medeiros, da Rádio Solidária FM. Boa noite, Clinton.
12: Olá, Heron. Olá, amigos que nos acompanham na Rede Mais. Muito boa noite a todos. Direto de São Bento, do estúdio da Rádio Solidária FM. Nossa participação é a seguinte. Nossa pergunta ao governador Lucas Ribeiro. Governador Lucas, você contou com o apoio de todas as lideranças locais na cidade de São Bento. E uma demanda da cidade hoje é a estadualização do Hospital de São Bento. Vai sair essa estadualização? Muita satisfação em participar. Boa noite a todos.
8: Obrigado a você, Clinton Medeiros. Rapidinho agora, região de Princesa Isabel, estúdios da Rádio Princesa FM. Vamos chamar Júnior Duarte agora. Qual é a pergunta, Júnior Duarte? Boa noite.
5: Boa noite, Aron Cid, os ouvintes do Hora H, cumprimentar também o governador Lucas Ribeiro aí na bancada, nos estúdios. Nós estamos aqui ao vivo, direto dos estúdios da Princesa FM. Eu gostaria de perguntar ao governador Lucas Ribeiro sobre a questão hídrica. A nossa região, a Serra do Teixeira, governador Lucas, tem esse grande desafio. A cidade de Princesa Isabel, por exemplo, que é o maior colégio eleitoral da Serra do Teixeira e a maior economia da região, o nosso açude está com menos de 12% da sua capacidade de armazenamento. Eu gostaria de saber o que o governo do estado pretende fazer nesse próximo mandato para resolver esse problema da questão do abastecimento de água em várias cidades da região da Serra do Teixeira.
8: Obrigado a você, meu irmão. Obrigado, Júnior Duarte. Para fechar, Félix Silva, de Areia, Rádio Pop FM no Brejo Paraibano. Alô, Félix.
13: Aron Cid, meu amigo, boa noite para toda a sua grande audiência através do ONH no estado. Aproveito para perguntar ao governador Lucas se é possível, se o governo estudar a viabilidade para a construção de um hospital de trauma aqui na região do nosso Brejo Paraibano. Muito boa noite e meu fraterno abraço.
8: Obrigado, Félix Silva. João Pessoa tem, Campina Grande tem, o Sertão vai ter, o Brejo está dizendo. E a gente? A pergunta é essa. Comece por essa resposta, governador. Do Lucas Ribeiro.
14: Começar juntando as perguntas sobre saúde. Sim. Em hospitais aqui, que foi a de São Bento e a de Areia, dizer que a gente tem hoje uma rede de mais de 30 unidades hospitalares e que, né, temos essa ação de construindo 3 novos hospitais, Hospital Regional, Hospital da Mulher do Sertão em Sousa, da Mulher de Campina Grande, do Hospital de Trauma de Patos. Estamos ampliando hospitais como o de Itaporanga, como o Cajazeiras, que eu citei aqui, e é o nosso desafio. Inauguramos agora durante a eleição a hemodiálise no Hospital de Pombal, e o nosso desafio, Aron, é continuar estruturando essa rede para que ela possa cada vez mais atender os paraibanos, cuidar dos paraibanos, levando traumatologia para os regionais, para não ter que utilizar, não ter que se usar e para o cidadão que mora, né, no sertão, não ter que ir para Campina Grande, né? E a gente implantando, por exemplo, traumatologia, o Hospital de Picuí, o de Solânia, por exemplo, a gente já atende essa demanda de traumatologia que é um pleito aqui do trauma do Brejo. É, porque vou aqui fazer uma resposta até geral sobre isso também. Fazer hospital é muito fácil. Um hospital custa, digamos, dependendo do porte, né? Por exemplo, o Hospital da Mulher de Campina Grande, 150 milhões de reais. Mas mantenha. O desafio é você manter o serviço prestado, né, com servidores, com toda a estrutura que é necessário para se poder realizar um atendimento de excelência, como a gente faz nas nossas unidades. Então, esse vai ser o nosso desafio, né, manter esse ritmo com toda essa expansão de rede e regionalização que a gente tem realizado. Falar de água, né, aqui, Princesa, Conceição falou, por isso, FDA Assis, a gente tem esse compromisso com o presidente Lula, com o governo federal, dessa obra tão importante que é o ramal Piancó, que já foi aprovada a licença no IBAMA, para poder a gente avançar nessa obra, que é fundamental, inclusive não só para o Vale, mas para Patos também, porque essa água vai chegar em Coremas e a gente está trabalhando na terceira adutora da nova adutora de Patos, que vai levar água de Coremas para Patos, né, trazendo segurança hídrica e fortalecendo todo o abastecimento dessas regiões, né, inclusive a região da Serra de Teixeira. Então, é fundamental essa obra para o nosso sertão.
8: Pegar aí recursos hídricos bem rápido, hein, governador? Pegar o gancho aqui, porque essa pergunta de Anderson Elisiário, da rádio Boa Esperança FM de Pedra Lavrada, e de Rick Jansen, da rádio Caruá FM de Solidariedade, eles perguntam sobre a Transparaíba.
14: A Transparaíba e Ramal Cariri, a gente tem avançado bastante, né? Ele sabe que cidades como Baraúna, como Picuí, como Frei Martinho, como Sossego, a gente já entregou a água, né? Já está fazendo algumas obras estruturantes para poder, né, renovar a rede de abastecimento das cidades. E a gente tem outras etapas desse ramal que vai chegar não apenas, né, a cidades como Pedra Lavada, mas também a cidades como Junco do Seridó.
8: Vamos lá, tem algumas mensagens para a gente partir para um ping-pong realmente final. Tiale Aristóteles é prefeito de Vierópolis, destacando aqui que Lucas Ribeiro, governador, teve 89% dos votos lá. O vereador George Sucupira de Souza, abraçando e cumprimentando pela entrevista, meu amigo George.
14: Valeu, George.
8: Kiko no Castelo Branco também. O Wallace está também mandando um abraço aqui, dizendo que o governador jovem e competente. É o Wallace Marcini, advogado. Um abraço, meu irmão. Ele é de Cabedelo. Obrigado pela audiência. Governador Lucas Ribeiro, o senhor colocou na praça o nome do governador João Azevedo, ex-governador João Azevedo, para prefeito João Pessoa. Aí eu vou além de João. E Campina Grande, sua terra? Que está todo mundo perguntando agora. E Campina Grande? Qual é o olhar que Lucas vai ter para a eleição 2028 em Campina Grande?
14: Olha, não.
8: É ping-pong agora.
14: Eu só para dizer rapidamente, assim, eu acho que esse debate é bem prematuro. Nosso foco é na gestão. Não estou preocupado, né, em eleição de prefeito daqui a dois anos, de forma alguma. É foco na gestão, é no trabalho, é nas entregas, inclusive entregas em João Pessoa, em Campina Grande, cidade que, independente de questões políticas, a gente vai estar não só à disposição dos gestores de dialogar, de fortalecer ações, mas de dar continuidade a todas as ações que a gente tem realizado. Isso aí não muda nada nosso compromisso. Como perguntaram nomes, sim, né, na entrevista que eu dei, eu citei o nome de João, né, porque já se especularam.
8: Aí eu vou perguntar
14: o
8: nome de Campina.
14: Né? Então, de Campina a gente tem vários nomes que eu, quando eu falo um nome, aí todo mundo já diz que é o candidato, então é melhor não falar mais nome.
8: Mas pode ser um dos, né? Um dos. Lá tem muitos, né?
14: Já Campina. Fui falar o lema de João, aí já o slogan de João já
8: Qual
14: foi
8: o papel de João nessa sua campanha?
14: Ah, João, primeiro, Aaron, a gente tem uma parceria e uma relação de muito respeito, né, de reciprocidade, desde vice-governador, que a gente construiu ao longo desses anos e que nos permitiu ter a confiança um no outro, né, da gente, dele tomar a sua decisão tranquila de ser candidato ao Senado. Porque cá para nós, se ele tivesse um vice que já tivesse brigado com ele lá atrás, talvez ele não fosse candidato, isso acontece em outros lugares, mas aqui não, a gente tem uma relação de muito respeito e de reconhecimento, e eu fiquei muito feliz, sabe, Aaron, com a eleição de João, porque quantas pessoas não diziam, não falavam que assim que João deixasse o mandato, ele iria derreter nas pesquisas, né, as pessoas não iam votar nele, pelo contrário, né, foi o senador mais votado da história, e isso até, eu posso dizer que dá pra gente esperança e vontade ainda mais de fazer política, e a política boa, do trabalho, das entregas, porque a Paraíba reconheceu a entrega, reconheceu quem passou quase 8 anos entregando, trabalhando e dando resultados, que está aí. O nosso estado avançou, as pessoas reconhecem e reconhecem também que temos desafios e está aqui eu pronto para continuar e enfrentá-los.
8: O candidato a prefeito João Pessoa tem seu apoio, João?
14: Tem, mas eu acho que essa não sei, vamos perguntar a ele.
8: Não é a pauta ainda, né?
14: Não dele, é a pauta dele ainda não.
8: Tem que,
14: né,
8: assumir,
14: mas
8: primeiro.
14: Mas cá para nós, seria um grande gestor, com certeza.
8: Isso aí certamente não tem... em São Paulo, essa altura, quem está ouvindo esse programa, um sorriso é Chico Mendes.
14: Chico Mendes. Um abraço. Eu disse a ele hoje. Chico Mendes. Eu disse para quem ficou feliz foi Chico Mendes.
8: Deve estar, pelo menos feliz, né?
14: É o maior torcedor.
8: Governador, a gente tem 15 segundos para o senhor terminar aqui. Muito obrigado pela entrevista.
14: Obrigado, Heron. Obrigado a todos mais uma vez por estar aqui com você. Vamos aí, estamos aqui de manga arregaçada para trabalhar pela Paraíba. Obrigado.
8: Ele ficou ligado no debate mesmo. Deu 7 da noite e terminou aqui. Em ponto. Um abraço, Daniel Lustosa, Nonato Bandeira, que nos honra com a presença aqui. Pietro, obrigado, minha gente. Paz no coração, fé em Deus, fé em Jesus Cristo de Nazaré, fé na vida, Paraíba, até terça-feira na Hora H. Valeu.
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1: 19 horas e 2 minutos.

0: Também será feita a recomposição dos equipamentos dos laboratórios atingidos. O ministro da Educação, Leonardo Barchini, esteve na universidade para acompanhar de perto a situação.
1: A minha vinda aqui, primeiro, para prestar solidariedade aqui à comunidade acadêmica da universidade, em especial aos professores, aos cientistas, aos estudantes que faziam suas pesquisas aqui no prédio, e tudo aquilo que for necessário nós faremos para que os prejuízos sejam os mínimos possíveis, principalmente o prejuízo na pesquisa e principalmente no bem-estar dos estudantes.
0: No local atingido funcionavam laboratórios de diferentes áreas, como fármacos, genética e inovação terapêutica. Nesses espaços, estavam em andamento pelo menos 200 trabalhos acadêmicos. A CAPES anunciou que, com o incêndio, as bolsas de pesquisadores serão prorrogadas pelo tempo necessário à continuidade dos trabalhos. Estudantes de doutorado e mestrado poderão dar andamento às pesquisas em instituições estrangeiras e nacionais, em parceria com a UFPE. A Polícia Federal está investigando as causas do incêndio. Foi instaurado inquérito e iniciados os trabalhos de investigação e perícia. Por enquanto, o trabalho é feito com a ajuda de robôs e drones, já que as condições do prédio ainda não permitem a entrada dos peritos. A ideia é identificar a origem do fogo e reconstruir a dinâmica do incêndio. Reportagem em Graziela Mendonça.
2: Abastecer o carro deve ficar mais barato a partir desse mês.
3: O governo federal zerou os impostos sobre a gasolina por 30 dias e ampliou os subsídios ao etanol e ao diesel importado.
2: As medidas buscam conter a alta dos combustíveis gerada pela crise internacional do petróleo, em razão dos conflitos no Oriente Médio.
3: Além dos subsídios, postos e distribuidoras passam por fiscalização reforçada para garantir que a redução chegue ao consumidor sem abusos.
4: Com a decisão, fica zerada por 30 dias a cobrança dos impostos PIS, COFINS e CID sobre a importação e a comercialização de gasolina. Esse período pode ser prorrogado. No caso da gasolina, o desconto será de 89 centavos por litro. Também foi prorrogada a desoneração do etanol hidratado, de 19 centavos por litro. Além disso, foi anunciada uma subvenção extra aos importadores de óleo diesel. Agora, eles passam a receber R$ 1,40 por litro a mais, além dos R$ 2,12 que já estavam em vigor. O montante, que deixará de ser arrecadado, será compensado com receitas extraordinárias do petróleo da União. O ministro do Planejamento e Orçamento, Bruno Moretti, explica os impactos das medidas.
5: Isso vai trazer ainda mais tranquilidade para a garantia de abastecimento interno para a nossa oferta e de estabilidade de preço. O custo, repito, dessa subvenção vai no valor de R$ 1,6 bilhão por esse período de 30 dias.
4: Também foi apresentado um balanço da Operação Carga Pesada, que fiscalizou os preços praticados nos postos de combustíveis. Na primeira fase da operação, foram fiscalizados 11.140 postos e 463 distribuidoras. Já na segunda fase, foram realizadas 676 ações. O secretário nacional de Consumidor do Ministério da Justiça e Segurança Pública, Ricardo Morishita, afirmou que o trabalho de combate às práticas abusivas continuará.
6: Foram realizadas 271 medidas nessas duas semanas e meia pela Senacom, sendo compreendidas 142 notificações, que é o acompanhamento e monitoramento de preço documentado, mas também 129 processos administrativos sancionatórios, onde há uma acusação formal sobre a elevação dessa margem de preço. Essas medidas vão continuar, elas são de natureza permanente e a gente espera cada vez mais encontrar uma normalidade ou pelo menos uma adequação.
4: As ações buscam conter a alta dos preços dos combustíveis provocada pelo conflito no Oriente Médio. O preço do petróleo passou de US$ 100 por barril, mais de 40% acima do valor registrado antes da guerra. Com locução de Thaís de Araújo, reportagem Márcia Fernandes.
2: Pois é, e abastecer o veículo com etanol ou diesel no Brasil vai além da escolha na bomba. Movimenta uma ampla cadeia produtiva, gera empregos e tem impacto na renda no país.
3: Com mudanças recentes no percentual de biocombustíveis misturados à gasolina, os motoristas também exercem papel fundamental na fiscalização, podendo denunciar irregularidades.
2: Confira na reportagem de Luana Karen.
7: Os carros ainda eram raros nas ruas quando o etanol começou a ser pesquisado no Brasil. Era a década de 1920 e a ideia era reduzir a dependência do petróleo que vinha do estrangeiro. Mas foi na década de 1970, com o encarecimento dos combustíveis fósseis após sucessivas crises, que surgiu no Brasil o Programa Nacional do Álcool, o Proálcool. Como explica o professor de Química da Universidade de Brasília, Paulo Anselmo Soares.
8: Na década de 70, quando tem aquelas crises do petróleo, e aí a gente tem várias iniciativas, uma delas é o etanol, mas a gente teve outros também, como o carvão vegetal, também teve a iniciativa do óleo e o biodiesel para substituir o diesel de petróleo.
7: Atualmente, o Brasil produz etanol anidro, que é misturado à gasolina, e etanol hidratado, disponível diretamente nos postos de combustível. Desde 1º de agosto, a mistura de etanol anidro à gasolina passou de 30% para 32%. Já o biodiesel está disponível apenas na mistura com o diesel. Em cada litro de diesel, está autorizada a disponível apenas na mistura com o diesel. Em cada litro de diesel, está autorizada

0: frigorífico.
1: A diretora do Departamento de Biocombustíveis do Ministério de Minas e Energia, Lorena Mendes de Souza, destaca que o uso de biocombustíveis reduz impactos ambientais e movimenta toda uma indústria nacional criada em torno das produções de etanol e biodiesel.
2: Porque eles são uma das principais ferramentas que a gente tem para reduzir emissões de gás de efeito estufa. Mas, na verdade, eles acabam fazendo muito mais do que isso. Fortalecem a segurança energética, a segurança do abastecimento. Acaba gerando emprego, renda, desenvolvimento em todas as regiões do país.
1: No Brasil, a Agência Nacional do Petróleo, Gás Natural e Biocombustíveis, ANP, é o órgão responsável por definir as especificações dos combustíveis e também por fiscalizar a qualidade de toda a cadeia de abastecimento. O consumidor também pode contribuir para a identificação de possíveis irregularidades, fazendo denúncias no telefone da ANP, o 0800 970 0267. Reportagem Luana Karen.
3: Atenção, pescadores artesanais de todo o país. Foi ampliado o prazo para solicitar o seguro defeso.
4: Agora, os trabalhadores podem fazer o pedido entre 30 dias, pedido 30 dias antes e até 90 dias depois do início do período de restrição da pesca. A mudança busca facilitar o acesso e garantir o benefício a quem tem direito.
3: O período é marcado pela pausa temporária na pesca para proteger a reprodução dos animais.
4: Além do novo prazo, o INSS confirmou o pagamento do quarto lote do seguro defeso para mais de 21 mil pescadores.
3: Os depósitos acontecem entre os dias 13 e 17 de outubro. Para consultar a data exata da liberação, o trabalhador deve acessar o aplicativo da Carteira de Trabalho Digital.
4: Se preferir, a consulta também pode ser feita pelo telefone pela Central Alô Trabalho, no número 158.
3: Quem trabalha por conta própria encontra no acesso a novos clientes a oportunidade de aumentar a renda dos pequenos negócios.
4: E na Semana do Empreendedor, uma ferramenta gratuita conecta prestadores de serviço a demandas de órgãos públicos. É a plataforma Contrata Mais Brasil.
3: E ainda tem a possibilidade de crédito e renegociação de dívidas para pequenos empresários. Confira na reportagem.
5: Quem trabalha por conta própria sabe. Encontrar um novo cliente pode fazer diferença no fim do mês. Assim foi com Gutenberg, que presta serviços gerais em Pernambuco e conseguiu uma oportunidade de trabalho em um posto de saúde no Recife. A contratação aconteceu por meio do Contrata Mais Brasil, plataforma que aproxima pequenos negócios de órgãos públicos e envia ao empreendedor, pelo WhatsApp, avisos sobre oportunidades de contratação de acordo com a atividade e o município.
6: Eu identifiquei uma demanda que eu poderia realizar o serviço. Contactei o gerente, realizei a visita técnica. No outro dia já fui contratado, que foi para troca de película fumê, para colocar nas janelas do posto de saúde. Emiti a nota fiscal e o gerente já realizou o pagamento no Pix.
5: Desde o ano passado, o Contrata Mais Brasil registrou 68 milhões de reais em contratos firmados. Atualmente, há 602 oportunidades disponíveis para prestação de serviços. Nesta Semana do Empreendedor, marcada pelo Dia do Empreendedor, no último dia 5, a experiência de Gutenberg mostra como o acesso a oportunidades pode abrir caminho para quem já está pronto para trabalhar. Mas quem trabalha por conta própria também precisa de apoio para organizar o negócio. Sobre esses serviços, fala o ministro do Empreendedorismo, da Microempresa e da Empresa de Pequeno Porte, Paulo Henrique Pereira.
7: Quando um pequeno negócio consegue chegar a um novo cliente, isso pode representar mais renda, mais trabalho e uma oportunidade de crescimento. E hoje, já existem ferramentas disponíveis para ampliar essas possibilidades e também facilitar o acesso a crédito e outros serviços importantes para quem empreende.
5: Entre essas opções estão o Procred 360, linha de crédito para MEIs e microempresas, e o Desenrola MEI, voltado à renegociação de dívidas. Para conhecer essas e outras opções, basta acessar o portal do empreendedor no endereço gov.br/empreendedor. Reportagem Andressa Conde.
4: Segunda-feira é Dia das Crianças e quem vai comprar os presentes nesse final de semana precisa ficar atento com a qualidade dos brinquedos.
3: Desde setembro, o Inmetro tem realizado operações de fiscalização em todos os estados para averiguar se os produtos atendem aos requisitos técnicos e de segurança antes de chegar ao consumidor, inclusive nas vendas pela internet.
4: Confira os cuidados que você deve ter na hora das compras, na reportagem de Márcia Fernandes.
0: Na hora de escolher o brinquedo ideal para o Dia das Crianças, tem gente que leva em conta se o objeto vai ser divertido, se vai agradar o presente.

0: penteado, mas é preciso ter atenção na escolha. Segundo o Inmetro, um dos cuidados importantes é observar o selo que indica se o presente corresponde à idade da criança. É preciso observar também se há peças pequenas ou produtos tóxicos na composição. Valnei Cunha é chefe da divisão de fiscalização do Inmetro. Ele explica que uma das principais medidas que devem ser tomadas é verificar se ele possui o selo de identificação da conformidade do Inmetro.
1: Quando um produto ele é certificado pelo Inmetro, ele obrigatoriamente vai passar por vários ensaios, vários testes, para que possa caracterizar a segurança do uso desse produto.
0: O Inmetro destaca que é preciso ter cuidado também com os chamados squishes e slimes, brinquedos macios, que muitas vezes imitam alimentos e possuem texturas atraentes. Diferente do que muitas vezes é divulgado nas redes sociais, esses materiais não podem ser aquecidos no micro-ondas, forno ou outras fontes de calor. Vale também a regra que deve ser seguida na escolha de qualquer brinquedo: observar a procedência, a faixa etária e as informações de segurança, como o selo. É o que aponta Valnei Cunha, do Inmetro.
1: Quando você tem um brinquedo, ele apresenta o selo do Inmetro, o Inmetro está atestando que ele passou por vários ensaios para mostrar a qualidade e a segurança no uso daquele produto.
0: Outra dica importante é comprar sempre no mercado formal, evitando camelôs e feiras, um cuidado que o aposentado Antônio Elcio faz questão de tomar.
2: Eu compro sempre na loja, que é mais seguro, né? A gente vê selo de Inmetro, vê tudo, né?
0: Daniel Carnaúba é diretor do Departamento de Proteção e Defesa do Consumidor. Ele destaca que o consumidor pode procurar órgãos competentes no caso de comprar um produto falsificado.
3: Primeiro, fazer uma reclamação direta para a loja ou para o site aonde ele adquiriu. É importante também que o consumidor reporte esse caso para os órgãos de defesa do consumidor, fazer uma denúncia para os PROCONs.
0: Empresas e estabelecimentos que comercializam produtos não regulamentados estão sujeitos a penalidades. Se o consumidor identificar um brinquedo falsificado ou sem o selo do Inmetro à venda, pode comunicar o caso à ouvidoria do Inmetro pelo telefone 0800 285 1818. Reportagem Márcia Fernandes.
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5: Imagine fazer uma viagem e ao invés de se hospedar em um quarto, você vai ficar numa cabine. Os corredores ganham outro nome, são decks. E pelas janelas do hotel flutuante, uma cidade diferente da costa brasileira no horizonte.
6: É chegada a temporada de cruzeiros, que vai de outubro a abril do ano que vem.
5: Os navios podem chegar a receber mais de 6 mil passageiros em uma só viagem.
6: A previsão dessa temporada é de mais de 830 mil leitos com diferentes roteiros.
5: E quem já viveu a experiência garante. Além da estrutura de lazer a bordo, viajar de cruzeiro é a oportunidade de conhecer vários destinos sem precisar desfazer as malas a cada parada.
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8: Mais de 7 mil quilômetros do território brasileiro são banhados pelo mar, formando praias paradisíacas e paisagens de tirar o fôlego. E já que estamos falando de mar, que tal viajar por ele? No mês de outubro, abre oficialmente a temporada de cruzeiros no Brasil. Até abril, estão previstos 8 navios que vão oferecer 187 roteiros e 675 escalas. Os dados do Ministério do Turismo mostram um aumento de 24% em relação à temporada anterior. Viajar por diferentes destinos sem trocar de hotel, carregar malas ou abrir mão do lazer. Essa opção tem atraído cada vez mais gente e de todas as idades. É o que conta o Daniel Marrocos, especialista no segmento.
9: O melhor custo-benefício dentro de uma viagem, você já inclui a alimentação, hospedagem, deslocamento, todo o entretenimento. Então, dentro de um pagamento só, a gente consegue englobar todos os serviços. Acaba sendo muito prático e econômico.
8: Há quem avalie o cruzeiro como um resort flutuante. A bordo, os passageiros encontram piscinas, restaurantes, além de shows e festas. E uma viagem de cruzeiro também pode ter um significado especial. Para além do turismo, a experiência pode realizar um sonho. O Raimundo Feitosa embarcou no cruzeiro temático do cantor Roberto Carlos. Fã do músico, ele já repetiu a viagem, mas mas na segunda vez fez uma surpresa para a esposa.
10: Achei que ia vir de navio, ela olhou para minha cara assim e disse, o que nós vamos fazer aqui? Eu disse, te acorda, mulher, nós estamos no navio de novo. Ela disse, eu não acredito. Aí foi uma emoção, tipo assim, resumindo, principalmente quem nasceu aqui no Acre, interior e tal, poxa, passar 5 dias no cruzeiro do Roberto Carlos é como se estivesse no paraíso, como se estivesse no céu, né?
11: Eu te amo.
8: Além da estrutura de lazer, a possibilidade de conhecer várias cidades durante uma mesma viagem também atrai passageiros. O navio segue o roteiro previsto, enquanto os viajantes podem desembarcar para conhecer os destinos e retornar à mesma cabine no fim do passeio. A Lilian Feitosa também é fã desse tipo de turismo. Ela gosta do conforto de não precisar desfazer as malas cada vez que o navio atraca em uma nova cidade.
12: As paisagens são lindas, né? A gente pode conhecer vários locais sem você ter necessariamente que se hospedar naquele local. Você pode passar o dia, muitas vezes até 2 dias. Então é muito bom, é muito bacana. Eu acho assim, eu sou uma entusiasta de cruzeiros.
8: E para quem pensa em embarcar, a dica é comparar os roteiros, verificar quais serviços estão incluídos no pacote e calcular os gastos extras, como bebidas, excursões e outras atividades cobradas à parte. Assim, dá para escolher a viagem que combina com o orçamento e aproveitar a experiência de conhecer novos destinos sem precisar trocar de hotel a cada parada e curtir muito a vista do nosso delicioso litoral brasileiro. Eu sou a Raquel Mariano e até a próxima viagem.
6: Semana que vem, do alto mar, nós vamos direto para as serras de Minas Gerais.
5: A gente celebra o Dia do Patrimônio Cultural e Material, instituído pela Unesco, para falar de uma iguaria que está na mesa de muitos brasileiros, o queijo Minas.
6: Então, prepare o paladar e acompanhe A Voz pelo Brasil.
5: Essas foram as notícias do Governo Federal.
6: Uma realização da Secretaria de Comunicação Social da Presidência da República.
5: Com produção da empresa Brasil de Comunicação.
6: Fique agora com as notícias do Poder Judiciário e do Congresso Nacional. Boa noite.
5: Lembrando que segunda-feira, feriado nacional, não tem A Voz do Brasil. A gente volta na terça-feira. Boa noite, bom feriado.
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15: Presidente do STF, do CNJ, defende fortalecimento da magistratura e preservação das garantias constitucionais.
16: STJ define critérios para penhora de salário por dívidas não alimentares.
15: Parceria entre TSE e MEC vai levar educação política para as escolas brasileiras.
16: Boa noite, eu sou Marcela Luiz.
15: E eu sou Walter Lima.
16: O presidente do Supremo Tribunal Federal e do Conselho Nacional de Justiça, ministro Edson Fachin, participou nesta sexta-feira do encerramento da 22ª reunião do Conselho Nacional de Presidentes de Tribunais de Justiça, CONSEPRE. O evento ocorreu no Tribunal de Justiça do Paraná, em Curitiba.
15: Na ocasião, o ministro Fachin afirmou que a modernização do judiciário deve conciliar eficiência, independência judicial e respeito à Constituição. O ministro defendeu o fortalecimento da magistratura e a preservação das garantias constitucionais.
17: Valorizar a magistratura por transparência e sob regras bem informadas não se trata de defender corporações, trata-se sim de defender a qualidade da jurisdição que é cidadã e que o cidadão recebe.
16: Fachin destacou várias medidas adotadas para fortalecer o sistema de justiça, como o grupo de trabalho coordenado pelo desembargador Francisco de Oliveira Neto, para analisar propostas legislativas relacionadas à remuneração da magistratura.
15: O presidente do STF e do CNJ também ressaltou o projeto de modernização do sistema de justiça, conduzido pelo Centro de Estudos Constitucionais do Supremo. A iniciativa reúne contribuições de 87 instituições para a formulação de propostas de aprimoramento do judiciário.
16: STJ decide que, em casos excepcionais, salários e outras verbas remuneratórias podem ser penhorados para pagar dívidas não alimentares, independentemente do valor recebido pelo devedor.
15: O entendimento foi firmado em recurso repetitivo. Fátima Uchoa.
11: A tese definida servirá para orientar juízes e tribunais de todo o país na análise de casos com a mesma questão jurídica. Ainda segundo o STJ, a penhora só será permitida quando frustrados outros meios de cobrança e, mesmo assim, deve sempre preservar o mínimo necessário para o sustento do devedor e da família dele. O relator ministro Raul Araújo afirmou que a obrigação de provar o comprometimento do sustento digno é do próprio devedor, que detém maior possibilidade de apresentar em juízo informações sobre despesas essenciais como moradia, alimentação, educação e saúde.
16: O Tribunal Superior Eleitoral e o Ministério da Educação fecharam uma parceria para levar educação política e o direito da cidadania às escolas.
15: O assunto passou a ser obrigatório na educação básica depois de uma mudança na Lei de Diretrizes e Bases da Educação Nacional, aprovada em julho. Vitor Struck.
18: O presidente do TSE, ministro Cássio Nunes Marques, e o ministro da Educação, Leonardo Barchini, firmaram compromisso de parceria para levar a educação política e o direito da cidadania às escolas de todo o Brasil. Os dois órgãos irão definir como esses conteúdos vão ser trabalhados. Temas como a história do voto e como as eleições acontecem devem entrar em discussão. O TSE vai fornecer material didático e indicar especialistas para apoiar professores e estudantes.
16: O Brasil tem 1 milhão 650 mil crianças e adolescentes em situação de trabalho infantil.
15: A Justiça do Trabalho está atenta e atua para combater esse tipo de exploração. Simone Moura.
19: A lei proíbe o trabalho antes dos 16 anos, exceto como aprendiz a partir dos 14. Os últimos dados do IBGE apontam mais de 500 mil de crianças e adolescentes nas piores formas de trabalho infantil, como as que oferecem riscos à saúde e ao desenvolvimento. Por isso, o TST e o Conselho Superior da Justiça do Trabalho reforçam a prevenção e o combate ao trabalho infantil em todo o país.
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16: Uma boa noite
15: e um bom fim de semana.
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21: Eu sou Paula Groba.
22: E eu sou Humberto Pinheiro.
21: E estes são os destaques de hoje do Jornal do Senado, que começa agora.
22: Votação em segundo turno da PEC sobre fim da escala 6x1 pode ter calendário acelerado.
21: Senado fica sem representantes da Constituinte pela primeira vez desde 1988.
22: Senadores discutem se suspensão de salário de agente público afastado por violência contra a mulher é constitucional.
21: Boa noite.
22: Boa noite.
21: O fim da escala 6x1, que pode garantir mais dias de descanso aos trabalhadores, avança no Senado.
22: Os senadores realizaram a terceira sessão de discussão da proposta em primeiro turno. E o calendário de votação em segundo turno pode ser acelerado. Repórter Pedro Pincer.
23: As duas últimas sessões devem ocorrer na próxima semana, quando também é esperada a votação em primeiro turno. A votação em segundo turno depende da aprovação de um requerimento de calendário especial, mais curto, que está sendo elaborado pela liderança do governo no Senado. O documento está em fase final de coleta de assinaturas e deverá ser apresentado na próxima semana. A líder do governo, Tereza Leitão, do PT de Pernambuco, acertou com o presidente da Casa, Davi Alcolumbre, que vai encaminhar o pedido. Ele disse que vai enviar o requerimento para votação no plenário logo que o receber. Se aprovado, o calendário especial poderá permitir a votação da PEC em dois turnos na mesma semana. Para o senador Paulo Paim, do PT do Rio Grande do Sul, o Senado deveria aprovar o texto por unanimidade. Segundo ele, nenhum parlamentar deveria querer ter no currículo um voto contra a redução da jornada.
0: Não podemos aceitar que alguém passe a vida inteira trabalhando 6 dias e descansando 1 dia. Chegou a hora da mudança. Não podemos aceitar jornadas que afastem pais, mães, filhos, netos e bisnetos. Não podemos aceitar que o trabalhador chegue à aposentadoria doente, cansado, sem forças para aproveitar a vida.
23: Uma PEC precisa ter ao menos 3/5 dos votos favoráveis nas duas votações, o que representa o apoio de pelo menos 49 senadores.
21: A senadora Zenaide Maia, do PSD do Rio Grande do Norte, também se manifestou a favor da redução da jornada de trabalho, que, segundo ela, é especialmente importante para as mães solo. De acordo com a parlamentar, essas mulheres precisam conciliar o trabalho, a educação dos filhos e a responsabilidade pelo sustento da família.
22: Ao citar que algumas empresas já adotam voluntariamente a jornada de 40 horas semanais, Zenaide Maia ressaltou que o fim da escala 6x1 também pode estimular o consumo, pois trabalhadores com mais tempo disponível teriam melhores condições de participar da economia.
1: Nós temos no Brasil 10 milhões e 300 mil mulheres que são mães solo, ou seja, cuida dos seus filhos sozinhas. Essa mulher só tem o domingo para olhar seus filhos, para fazer sua feira, adoece qualquer ser humano normal, mentalmente, exaustivamente.
21: Na mesma linha, a senadora Leane Lemos, do PSB do Distrito Federal, afirmou que 57% das pessoas que seriam beneficiadas pela redução da jornada de trabalho são mulheres, que também enfrentam jornadas de trabalho doméstico e de cuidados com a família. De acordo com a parlamentar, desde 1935, a Organização Internacional do Trabalho fala em 40 horas como a carga ideal a ser alcançada por todos os países. Segundo ela, atualmente 50% dos países já adotam essa carga horária semanal.
22: Para Leane Lemos, a redução da jornada não significa necessariamente queda de produtividade e acrescentou ainda que há uma tendência mundial de buscar maior equilíbrio entre a vida profissional e a pessoal. Na avaliação da senadora, o fim da escala 6x1 pode beneficiar principalmente trabalhadores de menor escolaridade e em situação de maior vulnerabilidade.
2: Os mais afetados são aqueles que têm menor escolaridade, maior vulnerabilidade, analfabetos e pessoas com ensino fundamental incompleto. 91% das pessoas trabalham mais do que 40 horas semanais nessas condições.
21: Um projeto em análise no Senado prevê a suspensão da remuneração de agente público afastado por violência contra a mulher.
22: O texto está pronto para a votação na Comissão de Direitos Humanos, mas o relator considera que a medida pode ser inconstitucional. A reportagem é de Luísa Mello.
3: A proposta do senador Nelsinho Trade, do PSD do Mato Grosso do Sul, inclui a suspensão de salário de agente público enquanto estiver afastado por violência doméstica contra a mulher. O texto muda a Lei Maria da Penha com o objetivo de ampliar a proteção de mulheres vítimas de violência. A senadora Damaris Alves, do Republicanos do Distrito Federal, disse em plenário que é preciso revisar as políticas públicas de proteção feminina.
24: Nós temos mecanismo de defesa, proteção, e nós não estamos dando conta. O que está acontecendo? Nós vamos ter que parar tudo e a gente vai ter que rever a violência contra a mulher no Brasil.
3: A proposta está pronta para votação na Comissão de Direitos Humanos. O relator, sargento Reginauro, do PSDB do Ceará, apresentou em setembro um parecer pela rejeição porque a considera inconstitucional. Segundo ele, seria uma espécie de punição antes da sentença definitiva.
21: A geração de parlamentares que ajudou a escrever a Constituição Brasileira de 1988 não terá mais representantes no Senado a partir de 2027.
22: A mudança marca uma transição histórica na casa, que pela primeira vez, desde a promulgação da carta, não contará com nenhum constituinte entre seus integrantes. Repórter Rodrigo Rezende.
4: Depois de quase 40 anos da promulgação da Constituição Cidadã, em 1988, pela primeira vez em 2027, o Senado não terá entre seus integrantes pelo menos um representante que participou da Assembleia Constituinte na década de 80. O senador Renan Calheiros, do MDB de Alagoas, era um dos integrantes daquele colegiado, mas perdeu a eleição para Arthur Lira, do PP, e Marina JHC, do PSDB. Outro constituinte que deixa o Congresso a partir de 2027 é o senador Paulo Paim, do PT do Rio Grande do Sul. Ele não disputou as eleições de 2026. Paim destaca que a constituinte foi um dos marcos de sua carreira política.
7: Por decisão de um Congresso de Trabalhadores, liguei deputado federal constituinte, que escolhi um para ser deputado federal constituinte. Eu fui eleito pelo Rio Grande do Sul. Depois de 40 anos, deixarei o Congresso.
4: No caso da Câmara dos Deputados, apenas um representante da Constituinte de 1988 conseguiu mandato a partir de 2027. É o deputado federal Sérgio Brito, do PSD da Bahia.
9: Eleições 2026.
21: Quem não votou no primeiro turno e ainda não justificou tem até o dia 3 de dezembro para regularizar a situação. O pedido pode ser feito pelo aplicativo e-título, pelo autoatendimento eleitoral, na internet ou presencialmente em qualquer cartório eleitoral. É necessário apresentar documento que comprove o motivo da ausência.
22: Quem não justificar ou não pagar a multa fica com o título irregular e pode ter restrições, como a impossibilidade de obter passaporte, tomar posse em concurso público e renovar matrícula em instituição pública de ensino. A multa é de R$ 3,51 por turno não votado. Quem não votar no segundo turno terá até 8 de janeiro de 2027 para justificar a ausência. Edição de Paula Groba e trabalhos técnicos de Eliseu Caires, o Jornal do Senado fica por aqui. Acompanhe agora as notícias do Tribunal de Contas da União e da Câmara dos Deputados. Boa noite.
21: Uma boa noite e um bom fim de semana.
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25: Plenário pode criar assentamentos agrícolas nas periferias das cidades.
26: Outubro Rosa alerta sobre prevenção e tratamento do câncer de mama.
25: Comissão aprova pena maior para feminicídio em situações específicas.
26: Boa noite. A Comissão de Constituição e Justiça aprovou o aumento da punição para feminicídio em determinadas situações. O objetivo é modernizar a legislação para não dar chance de o criminoso receber uma pena mais leve. Quem tem os detalhes é a repórter Paula Bittar.
27: A Comissão de Constituição e Justiça da Câmara aprovou uma proposta que prevê o aumento de pena para o crime de feminicídio em determinadas situações. O feminicídio é o assassinato de mulheres no contexto de violência doméstica ou por discriminação por elas serem mulheres. A versão aprovada pela CCJ foi um texto apresentado pela relatora, deputada Laura Carneiro, do PSD do Rio de Janeiro. O original da deputada Érica Hilton, do PSOL de São Paulo, torna mais rigorosa a punição para quem agredir mulheres mulheres com o objetivo de causar lesões, mutilações ou traumas em áreas como rosto, pescoço, cabeça, seios e genitália. Mas Laura Carneiro argumentou que o Código Penal já prevê como circunstâncias agravantes o motivo fútil ou torpe, o emprego de tortura ou outro meio cruel e a prática de violência contra a mulher. Isso já abrangeria o objetivo do projeto, segundo ela. O texto apresentado por Carneiro, segundo a relatora, busca modernizar a legislação, fazendo com que o feminicídio passe a ter total consonância com o crime de homicídio de mesma natureza, não deixando nenhuma brecha legal que possa resultar numa punição mais leve ao criminoso.
5: Boa parte dessas situações cruéis e covardes já encontram amparo e punição severa nas agravantes gerais, nas qualificadoras do nosso Código Penal, na Lei Maria da Penha. Ou seja, o sistema jurídico já reprova duramente essa violência. Então, nós adequamos nosso relatório, mudamos um pouquinho o texto da deputada Érica Hilton para dar um recado social ainda mais firme. É o Estado endurecendo a lei para dizer que a vida, a integridade, a dignidade das mulheres brasileiras não serão toleradas se forem violadas dessa maneira.
27: De acordo com o texto aprovado, a pena para o crime de feminicídio, que atualmente é de reclusão de 20 a 40 anos, será aumentada em um terço se o crime for cometido por motivo torpe ou fútil nas dependências de instituição de ensino ou por integrante de organização criminosa ultraviolenta, grupo paramilitar ou milícia privada. Hoje, o Código Penal já prevê esse aumento quando o feminicídio for cometido em outro casos, como durante a gestação, nos 3 meses posteriores ao parto, se a vítima é a mãe ou a responsável por criança, adolescente ou pessoa com deficiência de qualquer idade, contra pessoa menor de 14 anos ou maior de 60 anos, ou em descumprimento das medidas protetivas de urgência previstas na Lei Maria da Penha, entre outros. A proposta que aumenta a pena para o crime de feminicídio em determinadas situações ainda depende de análise pelo plenário. Da Rádio Câmara de Brasília, Paula Bittar.
6: Projeto de Fausto Pinato, do União de São Paulo, cria o programa Mulher Segura para prevenir o feminicídio por meio de um sistema de alerta precoce e sigiloso. Pelo texto, familiares, vizinhos ou serviços de saúde poderão informar sinais de risco e violência doméstica antes mesmo do registro de boletim de ocorrência.
8: De acordo com Fausto Pinato, a aproximação será feita de forma discreta em locais que a vítima já frequenta, como postos de saúde ou escolas dos filhos. Ele reforça que a medida busca agir antes da tragédia, oferecendo proteção, suporte psicológico e ações de autonomia financeira para as mulheres.
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17: Segurança Pública.
6: Gilvanda, federal do PL do Espírito Santo, apresentou o projeto que aumenta as penas para o crime de estupro de vulnerável. O texto também prevê castração química como condição para benefícios na execução penal, mediante avaliação médica e decisão judicial.
8: O projeto de Gilvanda federal também estabelece o uso de tornozeleira eletrônica por no mínimo 5 anos após a soltura de condenados por crimes sexuais. Para ele, a medida reforça a segurança de crianças e adolescentes, mantendo o devido processo legal.
6: Projeto de Pinheirinho, do PP de Minas Gerais, torna obrigatória a realização de campanhas educativas permanentes nas escolas públicas e privadas sobre a prevenção da violência contra crianças e adolescentes. O deputado propõe foco especial no mês do Maio Laranja, com orientações para cada faixa etária.
26: Pinheirinho avalia que as denúncias são subnotificadas porque a maioria dos abusos acontece dentro do ambiente familiar. Ele reforça que a escola é essencial na identificação precoce dessas situações e defende a capacitação dos educadores para reconhecer sinais de violência.
25: Daniel Freitas, do PL de Santa Catarina, defende a aprovação da proposta que reorganiza o sistema de segurança pública para ampliar a integração entre União, Estados, Distrito Federal e municípios. O texto que cria o Sistema Único de Segurança Pública foi aprovado pela Câmara e está em análise no Senado.
26: Daniel Freitas entende que a medida pode tornar mais eficiente o enfrentamento ao crime organizado, com o planejamento conjunto e o compartilhamento de informações entre os órgãos de segurança das três esferas de poder.
25: Jadiel Alencar, do Republicanos do Piauí, apresentou o projeto que obriga provedores de serviços digitais a comunicar às autoridades situações que indiquem risco concreto e grave à vida ou à integridade física. A medida alcança também informações de sistemas de inteligência artificial.
26: Segundo Jadiel Alencar, a proposta determina que situações de risco identificadas pelas plataformas sejam analisadas por uma pessoa antes da comunicação às autoridades. Ele aponta que o objetivo é prevenir ameaças, mas sem permitir vigilância generalizada ou decisões baseadas apenas em sistemas automatizados.
0: Transportes.
25: A Comissão de Viação e Transportes aprovou a remarcação gratuita de exames e aulas para tirar a carteira de motorista. A repórter Raquel Queui nos conta como deve funcionar.
13: No processo de tirar a carteira de motorista, as aulas práticas e os exames são presenciais. Quando o aluno fica doente, é possível justificar, mas é necessário pagar a taxa para refazer o exame. Por situações como essa, a Comissão de Viação e Transportes aprovou o projeto de lei da deputada Benedita da Silva, do PT do Rio de Janeiro, que busca gratuidade para remarcar exames e aulas desde que o aluno apresente a justificativa médica em até 5 dias úteis. O objetivo é garantir o direito dos alunos que precisarem se ausentar por motivos médicos. O projeto foi aprovado com alterações feitas pelo deputado Beto Preto, do PSD do Paraná, que afirma a necessidade dos exames e aulas gratuitas.
14: Há uma completa pertinência daqueles alunos que, eventualmente, nos cursos de formação de condutor, eventualmente fiquem doentes ou não possam comparecer, que eles, de alguma forma, possam ressarcir essas aulas sem a necessidade de pagamento de novos volumes financeiros.
13: As regras para habilitação mudaram em 2026. Atualmente, as aulas teóricas são obrigatórias, mesmo que o curso teórico possa ser feito online. Já as aulas práticas e os exames são feitos de forma presencial, como o de aptidão física e mental, a avaliação psicológica, o exame teórico e o prático. Agora, o projeto será analisado pela Comissão de Constituição e Justiça e, caso aprovado, será encaminhado ao Senado. Da Rádio Câmara de Brasília, Raquel Queui.
0: Consumidor.
26: Áureo Ribeiro, do Solidariedade do Rio de Janeiro, defende a criação do rótulo digital acessível em embalagens de produtos de consumo contínuo. Segundo o deputado, a ideia é incluir um QR Code nas embalagens para direcionar o consumidor a uma página com a íntegra das informações do rótulo.
25: Áureo Ribeiro acrescenta que a ferramenta permite o uso de recursos como leitura por voz e ajuste de fonte e contraste no celular, o que, segundo ele, beneficia idosos e pessoas com deficiência visual. Para o deputado, a novidade garante autonomia nas compras.
26: Celso Russomano, do Republicanos de São Paulo, apresentou o projeto que obriga fabricantes a produzir papel higiênico capaz de se dissolver rapidamente em contato com a água. O objetivo é facilitar o descarte pelo vaso sanitário sem causar entupimentos nas tubulações e redes de esgoto.
25: Pela proposta, o papel higiênico terá de se desfazer na água em até 30 segundos depois da descarga. Celso Russomano avalia que a medida pode reduzir o volume de resíduos enviados à coleta de lixo e aos aterros sanitários.
0: Previdência.
26: Diego Andrade, do PSD de Minas Gerais, é autor da proposta que permite a manutenção temporária do Bolsa Família para quem conseguir emprego com carteira assinada e renda de até 3 salários mínimos. A ideia é facilitar a entrada desses beneficiários no mercado de trabalho.
25: Diego Andrade argumenta que a medida reduz o receio de perder o benefício ao aceitar um emprego formal. Pelo projeto, o empregador deve informar a contratação aos sistemas oficiais e depositar o valor correspondente ao benefício durante o período previsto na proposta.
1: Saúde.
26: A campanha Outubro Rosa já está em curso em todo o país para conscientizar a população sobre a importância da prevenção e do tratamento precoce do câncer de mama e de colo de útero.
25: A repórter Silvia Munhato ouviu a procuradora adjunta da Secretaria da Mulher da Câmara sobre os desafios de levar assistência às mais de 78 mil mulheres que devem ser diagnosticadas com câncer de mama somente neste ano.
2: Outubro é o mês de conscientização sobre a prevenção e tratamento do câncer de mama e também do câncer de colo de útero. É o Outubro Rosa. A deputada Flávia Moraes, do MDB de Goiás, procuradora adjunta da Secretaria da Mulher da Câmara dos Deputados, afirma que já ocorreram muitos avanços na legislação, como a fixação de prazo de 30 dias para a realização de exames após a consulta inicial e de 60 dias para o início do tratamento de qualquer tipo de câncer após o diagnóstico. Flávia Moraes citou as projeções do Instituto Nacional de Câncer para o câncer de mama no triênio 2026-2028.
15: A previsão do INCA para esse ano é de mais de 78 mil novos casos no Brasil. No meu estado de Goiás, mais 2.150 casos, novos casos também. Então, a gente tem uma preocupação muito grande de poder ter esse diagnóstico precoce.
2: A deputada explicou a importância da prevenção para as mulheres e para o Sistema Único de Saúde.
15: Quando o paciente é diagnosticado no estágio mais avançado, o custo para o sistema é muito maior. E o que a gente tem hoje é mais de 50% dos diagnósticos são tardios. Então, a gente precisa investir na prevenção. O colo de útero também é outro tipo de câncer. Tem uma janela de mais de 5 anos. Então, é possível que esse paciente, se ele fizer de 2 anos em 2 anos a prevenção bem feita, ele dificilmente vai ter essa lesão avançando para um câncer.
2: Flávia Moraes disse que ainda há muito o que fazer, porque muitos estados não têm conseguido cumprir os prazos legais. Da Rádio Câmara de Brasília, Silvia Munhato.
26: Antônio Andrade, do PSDB do Tocantins, votou favorável ao projeto aprovado no Congresso e transformado em lei, que permite manter em 2026 incentivos tributários destinados a ações de combate ao câncer e de atendimento às pessoas com deficiência.
25: A proposta inclui as medidas entre os casos que ficam fora das limitações fiscais previstas. Antônio Andrade explica que, pelo texto, os incentivos poderão financiar ações de prevenção e tratamento do câncer, além de serviços de habilitação e reabilitação de pessoas com deficiência.
26: Raimundo Santos, do PSD do Pará, propõe a criação da Carteira Nacional de Identificação da Pessoa com Fibromialgia. A ideia é agilizar a comprovação da condição de saúde e reduzir a necessidade de apresentar laudos médicos repetidamente.
25: Raimundo Santos ressalta que, pela proposta, a carteira pode ser emitida em formato físico ou digital. Segundo o parlamentar, a medida também visa facilitar o acesso a serviços e políticas públicas, sem criar benefícios ou alterar direitos já previstos em lei.
1: Votação.
26: Os deputados podem incluir na pauta de votações o projeto que cria assentamentos agrícolas nas periferias das grandes cidades. A reportagem é de Antônio Vital.
16: Ganhou regime de urgência e pode ser votado a qualquer momento no plenário da Câmara, projeto que prevê a criação de assentamentos nas periferias das cidades, entre a zona urbana e rural, regiões conhecidas como áreas periurbanas. A proposta cria um programa de regularização de imóveis rurais localizados em áreas de transição entre o campo e a cidade, com foco na produção familiar de alimentos e no abastecimento local. O programa tem o objetivo de beneficiar famílias em situação de vulnerabilidade social, agricultores sem terras, trabalhadores rurais, mulheres chefes de família e jovens vocacionados para o trabalho no campo. De acordo com o projeto, a intenção é aproximar a produção familiar dos mercados consumidores, reduzir custos logísticos e fortalecer feiras livres, mercados locais e programas públicos de compras de alimentos produzidos pela agricultura familiar. De acordo com um dos autores da proposta, o deputado João Daniel, do PT de Sergipe, a legislação atual não tem normas específicas para assentamentos em áreas de transição urbano-rural, regiões que reúnem condições favoráveis à produção de alimentos frescos e de ciclo curto, mas sofrem pressão da especulação imobiliária e ocupação desordenada. Para João Daniel, a ausência de regularização desse tipo de ocupação impede políticas públicas voltadas para essas populações.
3: É um projeto que trata de cuidar de populações que estão em áreas públicas federais, estaduais, municipais ou mesmo em áreas privadas, como em muitas grandes cidades estão lá há décadas e não conseguem implementar nenhuma política porque não tem a sua regularização.
16: O regime de urgência para a proposta foi aprovado de maneira simbólica pelo plenário da Câmara, mas foi criticado por deputados da oposição. Para o deputado general Girão, do PL do Rio Grande do Norte, é preciso cautela em relação à regularização de áreas já ocupadas.
4: Nós precisamos ser conscientes em relação a toda e qualquer regularização fundiária. E esta, em especial, ela pode prever algumas situações que ainda não foram bem estudadas aqui pelos deputados e em função disso daí nós insistimos de que não merece ter urgência um PL com essa situação. Qualquer tipo de regularização fundiária tem que obedecer a princípios legais.
16: Com regime de urgência, o projeto que previa a criação de assentamentos nas periferias das cidades, entre a zona urbana e rural, pode ser votado diretamente no plenário da Câmara sem passar pela análise das comissões permanentes da Casa. Rádio Câmara, de Brasília, Antônio Vital.
7: Economia.
25: Sônia Guajajara, do PSOL de São Paulo, é favorável à ampliação do acesso de povos indígenas, quilombolas e ciganos ao crédito do Fundo de Terras e da Reforma Agrária para a compra de imóveis rurais. O texto permite ainda o uso da renda familiar no cálculo do financiamento.
26: Sônia Guajajara argumenta que a medida corrige uma lacuna na legislação e amplia o acesso dessas comunidades às políticas públicas de crédito fundiário. Segundo ela, a proposta contribui para reduzir conflitos por terra, fortalecer a organização coletiva e preservar tradições culturais.
25: Luciano Vieira, do PSDB do Rio de Janeiro, apresentou projeto que separa, no cálculo do imposto de renda, os ganhos entre aposentadoria e rendimentos do trabalho. O deputado quer evitar que a soma das rendas leve a uma faixa mais alta de tributação.
26: Pela proposta, cada tipo de rendimento terá suas próprias faixas de isenção, deduções e alíquotas. Luciano Vieira assinala que a mudança reduz a carga tributária sobre aposentados e pensionistas que continuam exercendo atividade remunerada.
25: Miguel Lombardi, do PL de São Paulo, apoia a medida que eleva para R$ 130 mil o limite de faturamento anual do microempreendedor individual. O texto também permite que o MEI tenha até 2 empregados, desde que cada um receba pelo menos o salário mínimo ou o piso da categoria.
26: A mudança amplia a possibilidade de pequenos negócios permanecerem no regime do MEI, mesmo com um faturamento maior. Nos casos de afastamento legal de um ou dos 2 empregados, a proposta de Miguel Lombardi ainda autoriza a contratação de substitutos enquanto durar o afastamento.
25: Termina agora o Jornal Câmara dos Deputados, produzido pela Rádio Câmara, com trabalhos técnicos de Wellington Teles e apresentação de Luciana Vieira e Val Monteiro. Boa noite.
26: A Voz do Brasil volta na terça-feira. Um bom final de semana e um bom feriado para você.
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1: 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Campina Grande FM, boa noite. Sexta-feira, já aí aquele pontapé inicial para esse super final de semana. Afinal de contas, segunda-feira é feriado e a gente começa a partir de agora o programa mais apaixonado da Campina FM. Eu sou o JP, tô no comando por hoje e a gente se apaixona a partir de agora aqui no nosso 93 by Night, no oferecimento de Carpe Diem Motel. E a primeira de hoje é com o Paralamas do Sucesso, Lanterna dos Afogados.
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0: Aperoá FM informa. Hora certa.
1: 20 horas e 7 minutos.
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0: 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Taperoá FM informa. Hora certa. 20:36.
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0: 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O Gospel 10 já está de volta. Posição 5.

0: 4.
1: Nos leva de volta, Senhor, para o lugar onde éramos felizes, onde tínhamos vida, onde éramos só nós dois, Senhor.

0: Edição 2.
1: Bendito seja o teu nome, Senhor. Esse lugar é do Senhor.
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0: 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Hora certa.
1: 21:02.
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